0: Muito bem, programa Momentos com Deus a todo vapor aqui, que maravilha, né? Que maravilha, eu louvo a Deus pela tua vida, você que está aí conosco ao vivo através das frequências da rádio 88.1, você que está conosco através da internet, do link da rádio, né? Temos aí a nossa amiga que está lá em Curitiba com a sua família, acompanhando o programa Momentos com Deus, né? A Daiane Aparecida dos Santos, né? Estão aí nos dando o prazer da companhia, né? O pessoal que está chegando na live, você que quer participar através da live, você vai entrar aí no Facebook de Roberto Carvalho Rodrigues e você vai estar aí conosco participando e fazendo parte da programação. Vamos ouvir quem está conosco aqui no meu celular. Eu não falei de ninguém no meu celular aqui, né? O pessoal está mandando mensagem, fica bravo comigo ainda, falou, mandemos lá, você não disse nem tchau para nós, né? Nem tchau. Vamos ver aqui o meu amigo Miguel Martins. Fala aí, Miguel.
1: A paz do senhor, pastor Roberto.
0: Tá muito rápido, Miguel. Fala devagar.
1: A paz do senhor, pastor Roberto. Tô ouvindo o programa aí. Tá sendo uma benção. Que benção, né? A gente ter um programa assim, pra gente ouvir a palavra de Deus. Um abraço aí, pastor Roberto.
0: Miguel Martins, o nosso guardião aí da prefeitura, né? Que tem acompanhado sempre o programa aqui, né? Um abraço pra irmã Helena, né? A irmã Helena que tá lá na oração, né? Também eu quero mandar um alô aqui, eu já falei do Nido. Eu quero mandar um alô pro meu amigo Marco Souza, né? Que está na oficina trabalhando, diz que não perde o programa, sempre tá conosco nos ouvindo, acompanhando, né? Que Deus abençoe também o meu amigo Marcos Souza e toda a sua família, todos os seus irmãos aí, em nome de Jesus Cristo. Também quero mandar um abraço pro meu amigo, pro meu irmão Gerson Dias, lá da Vila Carolina, tá fazendo paz do Senhor, pastor. Se é possível, toca o Homem do Meio com Adilson Silva. Vamos procurar aqui, não sei se dá tempo mais, que tem uns louvor na frente, né? Mas se der, a gente vai tocar sim. Eu agradeço pela participação, eu agradeço pela parceria, né? Por todos vocês que têm aí participado, vocês que têm aí estado conosco. Também, ó, quem vem chegando aqui na live, vou mandar um alô pro pessoal que tá na live aqui, ó, ao vivo pela rádio. O Marcelo Silva, a Elizabeth Nascimento, a Rosa Tesca, a Paula Cordeiro, a Luciana Pereira da Silva, também aqui o meu amigo Ivo Romeu Vitec, né? Zave Tequinho, né? O meu velhinho lindo, que eu sempre chamo ele. Quero bem demais. Mora no meu coração e não paga aluguel. Eu falo isso quase pra todo mundo, né? É que o meu coração é igual uma pensão. sempre tem um lugar pra mais um aqui, né? E vocês, todos vocês, moram no meu coração e não pagam aluguel. A Ana Espicosco vem chegando também aqui através da live. Boa noite, pastor Roberto. Passa já convosco, passa o Senhor com você também, Anaí. Obrigado, seja muito bem-vindo. Deixa Deus falar com você, deixa Deus tocar na tua vida, hein? Deixa Deus falar contigo, né? Deixa Deus tocar na tua vida e hoje eu tenho certeza absoluta que Deus fará isso. Em forma através de um louvor, né? Ou quem sabe através de uma palavra. Vamos ouvir agora conosco aqui, ó. Eu quero queimar por ti, Regis Danese. Canta pra nós aí, Regis. Pessoal, mas antes do Regis cantar esse louvor por inteiro, eu quero honrar os meus patrocinadores aqui, ó. 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Mas o principal de tudo sempre é a palavra de Deus, é a presença de Deus. Isso é passageiro, né? Dinheiro passageiro, né? A nossa vida aqui é passageira, né? A palavra de Deus não. Tudo passa, a palavra de Deus não. Ela é para sempre. Amém? Que Deus abençoe você. 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Beleza? Então, vamos de louvor, né? Vamos colocar aqui mais um louvor. Daqui a pouquinho estaremos entrando na palavra de Deus, né? Estarei anotando o nome de todos vocês até 9h30. Depois das 9h30 não consigo mais, porque só está eu e Deus aqui, né? E daí quem está anotando é só eu. Deus é meu chefe. Deus é meu chefe, né? Então eu sou empregado, né? Então eu trabalho aqui. né? Então, e daí até às 9h30 eu consigo, depois não consigo mais. Vamos de louvor? Então, um abraço pra você que tá chegando aqui na live, né? Vamos ver quem que eu não falei aqui mais. Vamos ver. O Sérgio de Bosco que eu falei. Parabéns pelo trabalho, né? O Jackson de Almeida, a dona Terezinha, o Sérgio Furtak, né? Todo mundo chegando aqui. Que maravilha. Que bênção de Deus, né? Que maravilha mesmo, né? Deixa eu ver aqui quem mais que tá aqui comigo. O Rubens Suk, né? Boa noite, pastor. Seu programa é uma bênção. Obrigado. Que Deus abençoe vocês. Luiz Roberto Tucci aqui. Boa noite. Deus salva. Deus cura. E Deus liberta. Tutinha. Deus abençoe. Jesus ama você, meu amigo. Amanhã nós proseia de novo. Né? A Luzia da Ticosca vem chegando. E vamos nessa. Vamos de louvor. Canta pra nós aqui, ó. Vamos ver aqui, ó. Sou ó, morada. É tudo sobre você. Canta pra nós aí. 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Que alegria ter você aqui. Você é uma bênção, hein? Jesus te ama.

Muito bem, muito bem, muito bem. Agradecemos a Deus, né? Até aqui a gente ouviu louvores, mandou abraço e falou dos nossos patrocinadores, o pessoal que tem acreditado nesse projeto. E você também que está aí nos ouvindo pela live, você que está nos ouvindo através da frequência 88.1, você que tem acreditado nesse trabalho, você que tem vivido comigo este projeto, eu agradeço a Deus pela tua vida, né? E a partir de agora, a gente vai falar um pouquinho da mensagem de Deus, da mensagem de Cristo para nós essa noite. E hoje, nessa noite maravilhosa, né? Essa noite maravilhosa do dia 5/8, noite de quarta-feira, Deus nos leva até o livro de Salmos. Salmos 42, o versículo 1 e o 2, diz assim a palavra de Deus: Como o servo brama pelas correntes das águas, assim suspira a minha alma por ti, ó Deus. A minha alma tem sede de Deus, do Deus vivo. Quando entrarei e me apresentarei ante a face de Deus? Olha só que bênção esse programa, que bênção de palavra, que bênção de versículo para nós começarmos a meditar na palavra de Deus. Anotei mais um nome aqui, o nome da Silvia, e tá aqui. Encerremos. Pessoal, essa palavra, ela vem nos dizendo, nos falando sobre o grande vazio da alma humana, da nossa alma, né? O grande vazio que o homem que não tem Jesus Cristo sente. Mas antes de tudo, de nós começarmos a ministração, eu quero orar com você. Eu quero orar para que Deus tome a direção, não o Roberto, né? Para que Deus tome a direção e que ele fale aquilo que ele quer que seus filhos ouçam. Que você ore assim comigo, coloque a tua mão no teu coração e fale assim: querido Deus, Pai querido, o Senhor é bom demais. O Senhor é muito bom. Só tenho a agradecer por tudo que o Senhor tem feito na minha vida. Temos lutas, Pai, temos sim. Temos dificuldades, nós temos sim. Só que, Pai, eu te agradeço porque as suas misericórdias nos alcançam todos os dias. O Senhor tem nos dado escape. O Senhor tem nos dado livramento. O Senhor tem nos dado sabedoria para saber lidar com todas as situações. E hoje aqui estou eu mais uma vez, Pai, nessa rádio, cumprindo com o meu propósito diante do Senhor. Pai, chegou o momento de nós falarmos a sua mensagem. Eu peço que o Senhor perdoe os meus pecados. Que o Senhor perdoe as minhas falhas. Que o Senhor me coloque limpo. Limpe as minhas vestes. Que o Senhor purifique as minhas vestes. Limpa, Pai, todos os pecados meus. Porque eu estou falando do Senhor. O Senhor é santo. Eu sou um homem pecador. O Senhor é santo. Pai, que o Senhor venha usar da minha boca. Que o seu Espírito Santo tome conta, Pai, deste momento e me direcione as palavras corretas, Pai, a falar, Pai. E que alguém, Pai, a tua palavra diz que ela não vem, não vai, não volta vazia, sempre tem um coração, tem um alvo. Prepara os corações, Pai. É o que eu peço para ti, nessa noite maravilhosa, no teu santo e no teu bendito nome. Meus queridos, como eu estava citando aqui, esse versículo, ele diz que o servo, a corça, né? O veadinho, né? O veado, né? Ele brama. O que que ele brama? Ele quer as correntes das águas, né? Pelas correntes, assim como ele brama pelas correntes das águas, assim suspira minha alma por ti, ó Deus. Olha só que versículo maravilhoso.
A minha alma tem sede de ti, do Deus vivo. Quando entrarei e me apresentarei ante a face de Deus? Meus amigos, o homem que não tem Deus, o homem, a mulher, quando eu digo o homem, eu já falo de ambos. O homem e a mulher que não tem Deus, eu digo para você que não serve a Deus, que não tem um contato com Deus. A pessoa dentro dela, existe um vazio. Existe um espaço dentro da vida dessa pessoa, dentro da alma, que esse espaço ele só pode ser preenchido por Deus. Só por Deus. As pessoas estão em busca de paz. As pessoas estão buscando encher esse vazio com todo tipo de coisas que aparecem em sua frente, principalmente o pecado, né? Para preencher esse vazio que só Deus pode preencher na vida das pessoas. Você já reparou que muitas pessoas têm sucesso? Muitas pessoas, elas ganham muito dinheiro. Muitas pessoas, elas têm uma vida plena. Muitas pessoas, elas têm o nome conhecido. Muitas pessoas têm fama, são muito bem sucedidas. Mas essas pessoas, dentro do coração delas, dentro da alma delas, há um vazio que elas procuram incessantemente preencher. Mas preencher com o quê? Preencher com festas, preencher com bebidas, preencher com, como eu fazia, hein? Com drogas, esse vazio que eu tinha dentro da minha alma, eu tentava preencher com drogas, eu tentava preencher com festas, com bailes. Quantas vezes deu amanhecer no meio das gandaias, perdido, tentando procurar uma satisfação, um bem-estar, que naquele momento que eu estava lá, naquele momento que eu estava sob o efeito, domínio de drogas, de álcool, quando eu estava no meio de uma festa, aquilo era bom, mas era algo que era passava rapidamente, porque quando terminava a festa, quando terminava o encontro com os amigos, quando terminava o efeito do álcool, da droga, vinha de novo o quê? Que batia de frente, batia na porta e não perguntava se podia entrar, chegava arrebentando com tudo, vinha solidão novamente, e aquele vazio que dava aquela angústia, aquela sensação, aquela agonia, né? Aquela agonia vinha de novo com tudo. Estou dizendo para vocês isso com uma experiência própria. Eu procurei em tudo que é lugar. E sabe, e vocês sabem por quê? Por que que o ser humano é assim? Há um vazio dentro do ser humano. Muitas pessoas dizem que não. Muitos procuram encher esse vazio de várias formas. Muitas pessoas vão para outras situações, outras, como é que eu posso dizer para você? Outras religiões, vou dizer, que não são cristãs, que não é a religião cristã, o cristianismo, né? Vão buscando tentar encher esse vazio da alma. Esse vazio da alma. Aonde você tem que... Aonde você tem que fazer oferendas. Aonde você tem que fazer rituais. Aonde, quem sabe, às vezes tem que se mutilar. Jesus não é assim. Eu vi muita gente com dinheiro. Eu vi muitas pessoas ter tudo, ter do bom e do melhor. Mas as pessoas estão incessantemente procurando por algo que venha saciar, que venha dar prazer, que venha
esse vazio da alma que venha preencher. E você sabe por que que nós temos esse vazio da alma? Eu sempre digo assim, ó. Nós somos o quê? Metade terra e metade céu. Mas como assim, pastor? Nós somos metade terra e metade céu. A metade terra é a carcaça nossa, o corpo. Que foi feito lá, o boneco, quando Deus fez e soprou em nossas narinas, que é a nosso espírito, a nossa alma, que é parte céu. A nossa alma, que é parte céu, que Deus soprou, essa parte tem sede de Deus, e essa sede só pode ser suprida por Deus. Por isso que há uma briga constante entre carne e espírito, e o espírito tem que prevalecer, e o espírito, o alimento para o espírito, é a presença de Deus, é a presença do Senhor, que é alimentado para quê? Para vencer a carne. A carne só tem vontade de fazer o quê? Aquilo que é errado, aquilo que vai de frente ao que agrada a Deus, e o espírito se alimenta daquilo que o quê? Que agrada e eleva o coração de Deus, que chega como um bom perfume às narinas de Deus. Ei, então nós temos uma luta constante, carne e espírito. Cuide com o que você tem alimentado. Cuide com o que você tem alimentado. A carne só tem vontade de fazer os prazeres desse mundo, que é passageiro, vai ficar tudo aqui. Vai ficar tudo aqui. O Espírito almeja voltar para o Pai. O Espírito almeja voltar para o céu. O Espírito almeja voltar para o céu. Ei, cuide com o que você tem alimentado. Essa carne vai ficar aqui, vai voltar para o pó. Vai voltar para dentro de um caixão. Vai virar pó, vai sumir. E o Espírito é o que você tem mais de valor na tua vida, que você tem que cuidar para ir para o céu. Para o céu. Nós temos um inimigo que todos os dias vem querendo nos colocar para o caminho ao contrário e roubar a nossa alma e nos levar para o inferno. Cuidado. Cuidado. Cuidado com o que você tem alimentado. Esse vazio, ei, é a alma pedindo socorro. Eu quero a presença, eu quero voltar para onde, da onde eu vim, eu quero voltar para o meu Pai, eu quero voltar com Deus, eu quero voltar para o céu. Nós somos um templo, nós somos morada, nós temos que cuidar. Dinheiro, ei, dinheiro, fama, bens materiais, vai ficar tudo aqui. Sabe o bem material mais precioso que você tem hoje na tua vida? É a presença de Deus e a tua família. A presença de Deus e a tua família, é isso que você tem. O homem procura fazer preencher esse vazio dentro da alma com essas coisas terrenas aqui da terra. E daí o que acontece? Muitos sorriam, né? Muitos sorriam. Lindo, você vê aquela aparência, né? Tem pessoas que você olha assim, pessoas que são bem sucedidas. Você dá uma olhada e fala assim, nossa, essa pessoa tá 10, né? Que vidona que ela tem, né? Ó, carrão baita. Você não sabe essa pessoa por dentro. Você não sabe essa pessoa por dentro. É vazia. Onde só o dinheiro manda. Pode ver uma pessoa que é obcecada por dinheiro. Converse com ela. Cuide, veja o que sai da boca dela. É só bens. É só aqui. Ah, mas o pastor é errado nós querer. Não, não é errado. Mas isso não pode trocar o principal alvo, que é Cristo na nossa vida. Muitas das vezes as pessoas não são abençoadas por Deus, porque Jesus Cristo, ele fala assim, se eu te der, eu te perco. Se eu te der, eu te perco. As pessoas falam, Deus, por que o Senhor não me abençoa? Porque ele te conhece, porque se ele te der, ele vai te perder, e ele tem muito amor por você, e ele não te dá porque ele vai te perder.
Às vezes nós queremos colocar a culpa em Deus, nas nossas tristezas, né? O homem tenta saciar a sede da alma com prazeres, vícios, com posses, né? Status, olha hoje os status, olha as mídias, as redes sociais, né? As pessoas vão lá e foto, pá, bonita, sorridente, né? Vão lá e pá, outra foto, né? Tudo bonito. Ei! Tudo fictício, não estou generalizando. Para parecer para alguém que está bem. Ei! Parece que as pessoas, elas estão ali fazendo um personagem. Um personagem. Eu sou feliz. E Deus sabe disso. Eu sou feliz. Do jeito que eu sou. Eu às vezes a minha mulher até briga comigo. Fala assim, você tem que andar mais ajeitado. Né? Tem que andar mais. Falei, mas é o jeito que eu ando. Eu trabalho. Roubo meu serviço, se suja, né? Trabalho com elétrica e às vezes não tem. Trabalho com pintura, trabalho com pequenos reparos, a gente mexe, daqui a pouco tá sujo. E a gente se acostuma a ser assim. E eu agradeço a Deus por isso, nessa simplicidade. Eu amo o que eu tenho, eu amo o que Deus me deu. Eu sou grato a isso, não tem faltado nada, não tem faltado nada, né? Então nós não temos o porquê de nós estarmos, nós ficar mentindo para nós mesmos. Não podemos ficar mentindo para quê? Para quem? Jesus é a única solução definitiva para a fome e para a sede da nossa alma. O convite de Cristo no livro de João, capítulo 7, versículo 37, diz assim: se alguém tem sede, venha a mim e beba. O preenchimento ocorre mediante entrega total da vida ao Espírito Santo de Deus. Este vazio, quem sabe que hoje você fala assim, mas eu sou assim. Às vezes tenho que preencher com outras coisas e eu não consigo mais, não sei o que fazer mais. Eu digo para você, é só Jesus que pode mudar a tua história, é só Jesus que pode mudar a tua vida. Não importa o que você tem, não importa quem você é. Ah, você fala, mas quem sabe eu sou um doutor, quem sabe eu tenho um nome a zelar. Não importa quem você é. Não importa o grau de aquisição que você tem, não importa o nome na sociedade que você tem, isso não importa nada, não importa nada. Sabe o que importa? Mais importante é o teu nome escrito no livro da vida. Isso sim é motivo de você glorificar a Deus. É isso. Isso que você tem que correr todos os dias, e você está bem com a tua casa, você está bem com Deus, preenchendo-se, alimentando-se o Espírito com a palavra do Senhor, com a presença de Deus, entregando tudo aquilo que você tem aos cuidados de Deus, deixando Ele em primeiro lugar na tua vida. Não deixa o inimigo mentir para você, não. Não deixa Satanás te iludir com essas coisas terrenas, com essas coisas do mundo, com festas. Ei, abra o teu olho, tira essa venda que está sobre você. Comece a enxergar aquilo que vai te levar para uma eternidade com Deus, para aquilo que vai te levar para mais perto de Deus, para vai te colocar sentado no dia do grande banquete. Não para aquilo que vai te afastar, as coisas dessa terra. Não se iluda, não se iluda. É passageiro, é passageiro. Nós estamos aqui de passagem. Então entenda, você que vive uma vida, quem sabe, dissolutamente, olha só que veio na minha boca, dissolutamente uma vida igual quem viveu o filho pródigo quando saiu da casa do pai.
igual o filho pródigo, estava na casa do pai, estava com a presença do pai, mas não estava bom. Ele precisava preencher algo que ele já tinha com ele. E ele saiu. Ele saiu. Perdeu tudo. Moeu tudo. Moeu tudo que ele tinha. E quando ele volta para casa do pai, né? Puxa vida. Ele pensou assim: meu pai vai me... Eu vou me humilhar pro meu pai. Vou pedir para ele me colocar como um jornaleiro dele. Vou trabalhar, vou pegar no pesado. Por quê? Sabe por quê? Às vezes nós estamos dentro da casa do pai. Dentro da casa do pai. E não damos valor para a presença do pai. O pai está ali. O pai está todo dia conosco. Abraça o pai. Clame a ele. Não saia debaixo da presença dele. Se abasteça, se alimente dele. Deixa ele cuidar da tua vida. Deixa ele cuidar das situações. Confia, tenha fé, acredita que Deus vai cuidar de todo o projeto, de todo o plano para você. E Deus vai cuidar de você, viu? Vai cuidar da tua família. Assim como Wesley falou agora: paz do Senhor, acabei de sair da igreja. Glória a Deus por isso. Glória a Deus por isso. Se alimente de Jesus. O vazio que você tem dentro de você é só Jesus. Não há outro caminho. Ó, o único caminho ele é Jesus Cristo. Ele fala assim: ó, eu sou o caminho, eu sou a verdade, eu sou a vida. Ninguém vai ao Pai senão por mim. O resto é tudo beco sem saída. É beco sem saída. Você vai dar de frente com o paredão. Amém? É essa palavra que Deus me deu nessa noite. Se alimenta de Cristo, viu? Se alimenta de Jesus. Se alimenta do Senhor Jesus Cristo, viu? Se alguém tem sede, vem a mim e beba. Bem-aventurados que têm fome e sede de justiça, porque serão saciados. Somente Deus, em Deus, a minha alma espera silenciosa. Dele vem a minha salvação. Aleluia. Salmos 62:1. E eu quero orar por você. Você que está aí do outro lado, você que não é evangélico, né? Você que não conhece a Jesus. Não estou nem falando de placa de igreja, né? Você que não conhece a Cristo, você que está me ouvindo do outro lado aí, fala assim: eu tenho esse vazio. Eu quero orar para que Deus preencha esse vazio na tua vida, que você sorria de verdade, que você tenha alegria verdadeira. Você não precisa beber, você não precisa usar droga, você não precisa estar por meio de festas que é onde tem causam só tristeza a Deus. Você não precisa disso. Você precisa só de Jesus. Amém? Eu quero orar por ti. Que você feche os teus olhos e fala assim comigo: querido Deus e amado Pai, eu sou grato por essa palavra, Jesus. O meu vazio não tem mais não, Pai, porque o Senhor supriu todo o vazio que tinha na minha alma, Pai. O Senhor supriu toda a necessidade que eu tinha de ser feliz, Pai. O Senhor supriu tudo aquilo que eu necessitava e me deu todo o amor que eu necessitava, Pai. Todo o amor que eu necessito, toda a paz que eu necessito, eu encontro em Ti. O mundo pode estar de perna pro ar, Pai. As notícias podem ser as piores do mundo, Pai. Mas eu prefiro, eu escolho me alimentar de Ti. O mundo pode me dar, Pai, mil e uma opções. Todos os dias pode bater propostas na minha porta, dizendo que por aqui é melhor não. Eu prefiro estar contigo. Eu prefiro, Pai, abraçar o Senhor, sabendo que o meu galardão será lá no céu, que eu vou receber do Senhor. Eu peço essa noite, Pai, que o Senhor abençoe, Pai, a cada vida, Pai, que está ouvindo, Pai, essa live, cada pessoa que está ouvindo esse programa, Pai, cada pessoa que está nesse momento, Pai, orando junto comigo, dizendo assim: eu quero ter essa paz, eu quero sentir essa paz, eu quero estar com Deus todos os dias da minha vida, eu quero que Deus tome conta da minha casa, eu quero que Deus tome conta do meu trabalho, eu quero Deus que tome conta de tudo.
tudo, que eu seja rodeado por anjos, por querubins, por serafins, e que o inimigo parte em retirada, e que ele não tenha o poder mais de agir sobre a minha casa, sobre a minha família, e que aonde eu colocar a planta do meu pé, o Senhor esteja diante de mim, e que tudo aquilo que o Senhor tem para mim, eu quero viver. É o que eu peço, e o que eu te agradeço, meu Pai, no teu santo e no teu bendito nome, Pai. Amém e amém.

bênção, que alegria, que palavra linda, maravilhosa que Deus nos deu essa noite. Tem tudo a ver com Ele. Tem tudo a ver com esse Deus maravilhoso. Amém, meus queridos? Você que participou, você que esteve conosco, você que está o teu nome aqui, né? Vamos colocar aqui todos os apps, todo mundo aqui, ó, né? Ó, todo mundo que esteve aqui conosco vai estar, né? Eu quero agradecer aqui a Rosicléia Gasco, que mandou aqui também, né? Eu não consigo só colocar o nome no sorteio aqui agora, porque já tinha anotado aqui, beleza? Ó, ó o que o Wesley diz aqui, ó. É só Deus que tá me ajudando e você tá na melhor companhia, meu amigo. Não largue de Jesus. Por mais que seja difícil, não largue. Persista. Persista que você vai vencer. Amém? Vamos lá. Nós temos 4 prêmios. Temos uma erva, temos uma cuia, uma bomba, temos uma pizza e temos 50 no Pix. Beleza? Vamos começar com a erva Matsukoloski. Vamos ver quem que é o abençoado que ganhou a erva Matsukoloski. Você tem que mandar um alô pra mim aqui, beleza? Tem que mandar um alô aqui, você que tá na live. Eu já perdi uns nomes aqui, ó. Jesus amado. Só um pouquinho. Ó, o nome que caiu. E eu derrubei aqui já hoje um nome também, ó. Jesus, eu não juntei, ó. Vou colocar aqui, ó, pra vocês verem. Nada em minhas mãos. E vamos de novo. Vamos sortear aqui, ó. Vamos mexer o nosso o globo de sorteio dos nomes aqui. Valendo uma erva Matsukoloski. Vamos ver quem que é o abençoado, quem que é a abençoada por Deus. Já manda um nome pra mim aqui. Ó, quem ganhou a erva Matsukoloski é o Ravi, filho do Nido, filho da minha amiga... Agora me fugiu o nome aqui, meu Deus do céu. Ó, Ravi. Vamos colocar aqui. O Ravi... O Piado Nido ganhou a erva, mas tem que me dar um alô pra mim aqui. Cadê? Dá um alô pra mim, diga, eu tô aqui, tô ouvindo e a erva é minha, né? Só tomar um chimarrão lá com o Nido, né? Esses dias nós tomamos umas cuias com o Nido mesmo lá, né? Deus abençoe, ó. Ó, tá aí, ó. A Paula Cordeiro se manifestou aqui na live já, ó. Beleza, pessoal? Você, a Paula Cordeiro é a mãe do Ravi. Ó, vamos pro terceiro prêmio. Mas, ô Jesus amado, tá caindo. Caindo os nomes aqui, ó. Vamos fazer de novo, ó. Olha só, o Wesley falou, você que me ajudou a se levantar. Deus é bom. Vamos lá então, vamos pro terceiro prêmio. A erva mate Sokoloski. Não, agora... Ah, daí não, daí é demais, daí, ó. O Nido? Já. Judai. Vocês estão vendo aqui, né? Ganhar a bomba, a cuia. Essa cuia é pra, essa bomba para você tirar na loja Estrela. Do lado. É, deixa eu ver aqui. Loja Vitória. Do lado da papelaria Gemos, a loja da Jacinto. Eita Deus, né? Aí, ó. Tá aqui. É o que tá vindo. Vamos pro terceiro. O segundo prêmio, uma pizza da Milk Money. Olha aí, ó. Uma pizza no Milk Money. Vamos ver quem que vai ser o abençoado. Uma pizza da Milk Money pra comer. E quiser convidar nós vamos lá também. Um oferecimento do meu amigo Diego Borsato. Quem ganhou? A Laura Tisca. A Laura Tisca ganhou uma pizza. Ô, Laura. Você tava aqui, coloca o meu nome, cadê você agora? Se manifesta aí. Eu vou colocar o teu nome aqui, ó. A Laura Tisca. Cadê você, Laura? E vamos pro 50 pila, né? Vamos pro 50ão, ver quem que vai ganhar o 50ão. Olha aí, nada. Cadê você, Laura? Manda o teu alô, senão tem que sortear de novo. Vamos lá. Valendo 50 pila agora no Pix. Já, quem ganhar, manda o Pix pra mim, que eu já mando. Ó, quem ganhou o 50ão foi o Sérgio Giboschi. O Sérgio Giboschi tava, ó, tava na live aqui, ó. Sérgio Giboschi, cadê você? E a Laura Tisca também já se manifestou. Então, ó, segundos pra você se manifestar. O Nido também se manifestou, né? A Laura ganhou a pizza, o Nido ganhou a cuia e a bomba pra tirar na loja
Vitória, da minha amiga Jacinta, oferecimento do meu amigo Luiz Rogério. Ó, o Luiz de Bosque já se manifestou, o Sérgio de Bosque se manifestou aqui, ó, no WhatsApp da rádio. Beleza? Pessoal, só tenho a agradecer a Deus e principalmente você que tem nos acompanhado e do outro lado, que Deus te abençoe em nome de Jesus Cristo e até semana que vem. Tchau, tchau, fiquem com Deus e até lá!

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1: 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As notícias do governo federal que movimentaram o país no dia de hoje.
2: Olá, boa noite.
3: Boa noite para você que nos acompanha em todo o país.
2: Quarta-feira, 5 de agosto de 2026.
3: Vamos ao destaque do dia.
2: Lei consolida regras para o transporte rodoviário de cargas no país.
3: E estabelece o pagamento do piso mínimo do frete a motoristas. Gabriela Noronha.
4: A lei estabelece prazo de até 30 dias úteis para o pagamento do frete. Também estão previstas punições mais duras para empresas que contratarem fretes abaixo do piso mínimo.
2: Educação.
3: Desempenho de mais de 30 milhões de estudantes brasileiros passa por avaliação.
2: Divulgados os dados do Índice de Desenvolvimento da Educação Básica. Jéssica Gonçalves.
5: O IDEB permite acompanhar o desenvolvimento da educação básica brasileira. Os dados indicam a evolução da aprendizagem e a estrutura da rede de ensino.
3: E professores podem participar do banco de avaliadores do Programa Nacional do Livro e do Material Didático.
2: Eles vão ajudar a escolher as obras que irão para as salas de aula da rede pública de ensino. Luciana Colares de Holanda.
6: Hoje são cerca de 20 mil profissionais cadastrados e os avaliadores são capacitados para atuar na avaliação das obras.
3: Hoje na apresentação da Voz do Brasil, Mariana Jungmann e Luciano Seixas.
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3: Agora é lei. Estão em vigor novas regras para o frete dos caminhoneiros.
2: A lei trata do pagamento mínimo pelo transporte e medidas de fiscalização e punição em caso de não cumprimento.
4: A nova lei consolida regras para o transporte rodoviário de cargas no país e estabelece o pagamento do piso mínimo do frete a motoristas, com metodologia de cálculo pela Agência Nacional de Transportes Terrestres, a ANTT. Guilherme Boulos, ministro da Secretaria-Geral da Presidência, falou sobre a medida.
7: O piso do frete é o valor mínimo que um caminhoneiro, sobretudo um caminhoneiro autônomo, que trabalha para levar mercadorias e abastecer o povo brasileiro nos quatro cantos, é um valor mínimo que ele tem que receber por frete, por viagem que ele faz, por entrega que ele faz.
4: A lei estabelece ainda prazo de até 30 dias úteis para o pagamento do frete, além da atualização da tabela a cada 6 meses. Também estão previstas punições mais duras para empresas que contratarem fretes abaixo do piso mínimo, com multas que podem chegar a R$1 milhão. E para que seja cumprido o piso, o texto determina a obrigatoriedade da apresentação do Código Identificador da Operação de Transporte, CIOT, antes do caminhão iniciar a viagem, o que também impacta na fiscalização, como explica o ministro dos Transportes, George Santoro.
8: O CIOT também é um mecanismo de combate ao comércio ilegal de mercadorias, ao comércio feito sem nota fiscal. Ele vincula todo o transporte de mercadorias aos documentos eletrônicos fiscais.
4: Originalmente publicado como medida provisória, o texto passou por uma série de mudanças no Congresso Nacional, sendo aprovado no Senado em julho deste ano. Com a sanção, o texto vira uma regra permanente. Reportagem Gabriela Noronha.
3: O desempenho de mais de 30 milhões de estudantes brasileiros passou por uma nova avaliação de aprendizagem.
2: Foram divulgados hoje os dados mais recentes do IDEB, o Índice de Desenvolvimento da Educação Básica, e também as médias em português e matemática do SAEB, o Sistema de Avaliação da Educação Básica.
3: Os índices consideram os anos iniciais e finais do ensino fundamental e também do ensino médio na rede pública e privada.
2: O resultado foi anunciado pelo Ministério da Educação. Confira os detalhes na reportagem de Jéssica Gonçalves.
5: Para calcular o IDEB, que é o Índice de Desenvolvimento da Educação Básica, o MEC utiliza as taxas de aprovação coletadas pelo Censo Escolar, junto com o desempenho dos estudantes em língua portuguesa e matemática no SAEB, o Sistema de Avaliação da Educação Básica. O IDEB permite acompanhar o desenvolvimento da educação básica brasileira. O cálculo é feito por meio de uma escala que vai de 0 a 10. O índice dos anos iniciais do ensino fundamental passou de 6 em 2023 para 6,3 em 2025. Na rede pública, a pontuação foi de 5,7 para 6,1 em 2 anos. Para os anos finais do ensino fundamental, o IDEB nacional subiu de 5 para 5,3. Na rede pública, o indicador alcançou pontuação 5 contra 4,7 em 2023. No ensino médio, o IDEB passou de 4,3 para 4,5. Os dados indicam a evolução da aprendizagem e a estrutura da rede de ensino, que atende mais de 30 milhões de estudantes em todo o território nacional. Para o ministro da Educação, Leonardo Barchini, os resultados apontam qual deve ser a prioridade daqui para frente.
7: Toda a estratégia do Ministério da Educação, que é demanda do Plano Nacional de Educação aprovado em abril deste ano, é que a gente tenha um foco especial na aprendizagem.
5: Já o SAEB, o Sistema de Avaliação da Educação Básica, é aplicado a cada 2 anos para medir o desempenho de estudantes da educação básica por meio de testes e questionários. Em uma escala que vai de 0 a 500, no 5º ano do ensino fundamental, a nota em português passou de 207 para 215 pontos. Em matemática, de 218 para 227. Já no 3º ano do ensino médio, em português, o resultado foi de 269 para 272. Em matemática, de 263 para 268. Em 2025, foram avaliados quase 6 milhões de alunos em mais de 70 mil escolas. Reportagem Jéssica Gonçalves.
3: Estudantes que participam do processo seletivo do ProUni, o programa Universidade para Todos, podem conferir o resultado da segunda chamada.
2: O prazo para os pré-selecionados comprovarem as informações da inscrição começou hoje e vai até sexta-feira da próxima semana, dia 14.
3: A documentação exigida para essa comprovação deve ser apresentada diretamente na instituição de ensino superior para a qual o estudante foi pré-selecionado.
2: O resultado pode ser acessado pelo portal Acesso Único ao Ensino Superior, em acessounico.mec.
3: O Ministério da Educação chama professores e especialistas de todas as regiões do Brasil para participar do Banco de Avaliadores do Programa Nacional do Livro e do Material Didático.
2: O programa é responsável pela distribuição de livros para estudantes e professores da rede pública de ensino. As obras são renovadas a cada 4 anos.
3: Confira na reportagem de Luciana Colares de Holanda.
6: Professores e especialistas de todo o país podem participar da escolha dos livros que vão para as salas de aula da rede pública de ensino. Estão abertas as inscrições para o Banco de Avaliadores do Programa Nacional do Livro e do Material Didático, o PNLD. Os selecionados vão avaliar as obras inscritas nos editais do PNLD Atos Finais, voltado às obras didáticas, e do PNLD Literário Equidade, destinado às obras literárias. Nessa etapa da seleção, terão prioridade professores de língua portuguesa, matemática, história, geografia, ciências, arte, educação física e língua estrangeira, pedagogos e profissionais formados em letras, com foco em literatura e formação de leitores, também terão preferência. De acordo com Anita Stefani, diretora de apoio à gestão educacional da Secretaria de Educação Básica do MEC, hoje são cerca de 20 mil profissionais cadastrados. O banco é atualizado constantemente e os avaliadores são capacitados para atuar na avaliação das obras.
9: Essa capacitação busca garantir que todos os participantes utilizem os mesmos referenciais durante a análise e utilizem, né, de uma forma correta as fichas de avaliação, contribuindo para a qualidade técnica.
6: A participação no Banco de Avaliadores do PNLD é voluntária e gratuita. E a diretora de apoio à gestão educacional, Anita Stefani, explica que os profissionais selecionados no processo de avaliação pedagógica têm acesso a diferentes oportunidades de aprimoramento e reconhecimento.
10: Ao avaliarem as obras, eles estão também se formando como analistas de materiais didáticos e críticos em conteúdos, seja para a elaboração de materiais para os seus estudantes, quanto para a aplicação dessas obras didáticas na sala de aula.
6: Para se inscrever, basta acessar a página da Plataforma de Avaliação Pedagógica do PNLD no endereço pnld-avaliação.mec.gov.br e preencher as informações de perfil profissional. É preciso ter diploma de licenciatura plena ou de magistério reconhecido pelo Ministério da Educação e concluir um curso obrigatório disponível na própria plataforma. Reportagem Luciana Colares de Holanda.
2: E atenção para os prazos do Exame Nacional de Desempenho de Estudantes, o ENAD 2026.
3: Os inscritos para os cursos de bacharelado e tecnologia que tiveram o pedido de atendimento especializado negado podem recorrer da decisão até sexta-feira, dia 7 de agosto.
2: O recurso deve ser enviado pelo sistema ENAD, com a documentação que comprove a necessidade de atendimento, conforme as regras do edital. O resultado da análise será divulgado em 14 de agosto.
3: Um atendimento especializado é destinado aos participantes que necessitam de recursos específicos para realizar o exame.
2: As provas do ENAD 2026 para os cursos de bacharelado e tecnologia serão aplicadas no dia 29 de novembro.
3: O Serviço Geológico do Brasil faz o monitoramento das bacias hidrográficas brasileiras. Isso quer dizer que ele monitora a subida e descida dos principais rios do país.
2: O trabalho ajuda na agricultura, previne situações trágicas relacionadas a enchentes e orienta prefeituras em situações de seca, por exemplo.
3: Este ano, o Serviço Geológico do Brasil também faz parte do grupo de órgãos federais que está atuando no painel do El Niño e vem acompanhando e divulgando boletins sobre os impactos do fenômeno climático.
2: Sobre tudo isso, nós conversamos mais cedo com a chefe do Departamento de Hidrologia do SGB, Andréa Germano. Acompanhe. Doutora Andréa, bem-vinda à Voz do Brasil. É um prazer ter a senhora conosco aqui. Vamos falar então de El Niño, né? O Serviço Geológico do Brasil divulgou algumas previsões para as principais bacias hidrográficas do país para os próximos 3 meses. E aí eu queria começar então falando por região, começando aí pela região norte e, né, Amazônia. Os principais rios, pelo que eu já dei uma olhadinha, ainda estão nos níveis normais, mas já em situação de vazante. O que a gente pode esperar para os próximos 3 meses?
11: Muito obrigada pelo espaço. O Serviço Geológico do Brasil agradece. O Serviço Geológico do Brasil é uma empresa ligada ao Ministério de Minas e Energia. E realmente a gente faz esse acompanhamento dos rios e monitoramento dos rios há 57 anos. Cobertura de toda a rede hidrometeorológica nacional e monitoramento de níveis de rios e volume de chuvas. A região norte hoje está nesse período, como você falou, já de vazante, né? Na sua normalidade, em todos os rios, na sua normalidade. E assim, o que preocupa é esse atraso do início das chuvas. Isso pode prejudicar aí a vazante, no caso, não ser mais crítica, né? Então, assim, esse atraso do período de chuvas realmente é hoje a nossa preocupação. Mas, por enquanto, na sua normalidade. A gente faz simulações, né, para caso não chova, caso chova. Então, a gente vai tendo esse acompanhamento diariamente num cenário de 3 meses para poder também ter providências, a Defesa Civil tomar providências logísticas para as ações do norte.
2: Quer dizer assim, se a gente já está com os rios em vazante e as chuvas atrasaram, a gente pode ter uma baixa mais acentuada, é isso?
11: Exatamente, essa grande preocupação.
3: E no Nordeste há um alerta sobre os níveis dos reservatórios, né?
11: Exatamente. O SGB, ele acompanha junto com a Agência Nacional de Águas os reservatórios, né, através do sistema de acompanhamento dos reservatórios do Nordeste, também dos 9 estados do Nordeste, também em Minas Gerais, mas a situação hoje, 5 de agosto, é de normalidade também, 50%, 51% da sua capacidade, né? Então a gente está mantendo esse percentual desde abril. Então ainda não é uma preocupação a região Nordeste.
2: Muito bem, então vamos falar agora de Sul, onde o El Niño talvez seja a região onde talvez a gente já esteja sentindo essa questão do El Niño de maneira mais intensa, né, mais acentuada. Já há problemas de cheias e transbordamentos. Como é que deve ser o próximo trimestre por lá, onde o alerta é maior?
11: E como você falou, né, a previsão de chuvas acima da média do El Niño pode levar muitos os rios. Já materializado agora no mês de julho, tivemos muitas inundações. Para você ter uma ideia, mês de julho no Sul, na região do Rio Grande do Sul, em média chover 130 milímetros, a gente teve localidades com 430 milímetros, provocando então grandes impactos aí de inundação. E a preocupação geralmente é essa, de o solo já está muito úmido e ainda esse aumento das chuvas na região sul poder causar mais impactos de inundações na região sul.
3: Agora, no Cerrado e Pantanal, André, onde já costumamos ter seca nesse período, o que esperar para as bacias desses biomas?
11: Então, no Cerrado, na região sudeste, em termos de chuva, os modelos meteorológicos, que é nosso serviço geológico, a gente não trabalha com meteorologia, né? A gente usa a meteorologia para poder explicar a hidrologia. Mas os modelos de meteorologia estão muito discrepantes, vamos dizer assim. O que a gente entende agora nesse momento, não dá para falar do cenário de chuva, mas nesse momento que realmente as temperaturas já estão muito elevadas, aí sim a preocupação é mais para a questão de incêndios florestais. Então, monitoramento de rios, ainda estamos na normalidade para
2: tudo indicando ainda que Cerrado e Pantanal, em termos de águas, devem ficar ainda dentro da normalidade.
11: Estamos já desde 2020, assim, com uma tendência de depreciação da capacidade dos rios na região do Pantanal, principalmente. Então, assim, na normalidade, já não digo que a gente já vem vivendo muito tempo isso. Então, mas não vai ser mais crítico ou menos crítico este ano especificamente.
2: Quando a gente fala então de mudanças climáticas, é disso que a gente fala, né? A gente vai observando uma mudança no comportamento natural, no comportamento da natureza ao longo do tempo, né? Não é só no trimestre, não é só no ano. Perfeito. Como a senhora disse, já vem desde 2020.
11: Perfeito,
2: né?
11: A gente não tem mais um Pantanal, uma região alagada há muitos anos. Então, isso realmente é um mudanças climáticas, não só o efeito de El Niño também, né? Então, isso é uma mudança climática que a gente vem evidenciando, principalmente nessa região.
3: Agora, doutora Andréia, como é que funciona esse monitoramento do Serviço Geológico do Brasil? Conta para o nosso ouvinte um pouco mais sobre como é esse trabalho.
11: O Serviço Geológico é o grande parceiro no campo e no escritório para fazer esse monitoramento, né? Além desse trabalho contínuo de monitoramento, de saber essas séries hidrológicas de longo período que nós monitoramos, né? A gente tem um serviço desde a década de 80, daí de realizar previsões hidrológicas, não só o momento atual, mas essas previsões hidrológicas, né, futuras. Começamos aí com bacias como o Pantanal, o Amazonas e o Rio Doce, que são bacias mais lentas, mas depois dos desastres, como a gente chama aí nos anos de 2011, 2012, 2013, a gente começou a fazer sistemas de previsão hidrológica em bacias mais rápidas e também com o advento também do todo um monitoramento automático muito mais especializado, né? Então, assim, o que a gente faz? Além desse monitoramento do campo, a gente no escritório recebe essas informações automáticas que vêm pelos satélites, né? Então, de hora em hora a gente está recebendo o nível dos rios, a quantidade de chuva, e rodamos modelos matemáticos, hidráulicos, hidrológicos, para fazer essas previsões. Aí você vai me dizer, então a gente consegue saber com muita antecedência se vai inundar? Depende da região hidrográfica, depende da resposta da bacia hidrográfica. Então, sim, há localidades que a gente consegue fazer essa previsão com 75 dias de antecedência, mas outras localidades, em bacias mais de alta declividade, com uma menor área de drenagem, com até 4 horas de antecedência. Mas o que permite, no caso de inundações, retirar as famílias, então, sim, permite, a gente salva vidas com esse monitoramento e com esse sistema de previsão hidrológica.
3: Muito bem, nós conversamos com Andréia Germano, chefe do Departamento de Hidrologia do Serviço Geológico do Brasil. Muito obrigado por sua entrevista aqui à Voz do Brasil.
11: Muito obrigada a vocês. Até logo. Tchau, tchau.
2: segurança no abastecimento de água passa também pela recuperação do meio ambiente.
3: Está aberta uma chamada pública para apoiar projetos de restauração ecológica e soluções voltadas à proteção de mananciais que abastecem grandes centros urbanos.
2: A chamada foi feita pelo Banco Nacional de Desenvolvimento Econômico e Social e deverá prever investimentos de 15 milhões e 20 milhões de reais com prazo de execução de até 48 meses.
3: As ações devem ter foco em restauração ecológica e em soluções baseadas na natureza para combater a escassez de água nas regiões metropolitanas, como explica o superintendente da área de meio ambiente do BNDES, Nabil Kadri.
12: As propostas enviadas devem incluir ações de restauração ecológico-produtiva utilizando vegetação nativa em áreas estratégicas para proteção dos recursos hídricos, incluindo nascentes, margens de rios e outras áreas relevantes para a conservação dos mananciais.
2: Os projetos deverão contemplar regiões do Distrito Federal e entorno, São Paulo, Rio de Janeiro, Ceará, Mato Grosso, Rondônia.

0: cidades. E reduzo consequências de inundação. Eu aumento a recarga dos aquíferos.
1: A chamada pública está aberta até o dia 9 de setembro e pode ser consultada no site do BNDES.
2: O Brasil assumiu a presidência pro tempore da Aliança para a Segurança, a Justiça e o Desenvolvimento.
1: A entidade reúne países da América Latina e Caribe.
2: Na reunião de cúpula em Brasília, o Banco Interamericano de Desenvolvimento anunciou 4 bilhões de dólares para as ações integradas de combate ao crime organizado na região.
3: A América Latina concentra 8% da população mundial e é responsável por um terço dos homicídios ocorridos no mundo, de acordo com dados da Polícia Internacional. Esses números levaram à criação da Aliança para a Segurança, a Justiça e o Desenvolvimento, composta por 23 países e 14 instituições, como a Interpol. Um encontro em Brasília discute estratégias de prevenção e combate ao crime organizado na América Latina e Caribe. No primeiro ano de atuação da Aliança no combate ao crime organizado, foram destinados 1 bilhão e 400 milhões de dólares, o que corresponde a 60% dos recursos previstos para os 3 primeiros anos da iniciativa. A alta demanda dos países membros levou o Banco Interamericano a reavaliar os recursos destinados ao programa, elevando o montante para 4 bilhões de dólares. O ministro da Justiça do Brasil, Wellington Lima Silva, fala sobre a importância da aliança.
4: Nós estamos absolutamente convencidos da necessidade de intensificar essa interlocução com organismos multilaterais, em estabelecer tantas quantas sejam as tratativas, as interlocuções necessárias para aperfeiçoar e aprimorar essa estratégia.
3: Um protocolo também foi assinado para o repasse de 5 bilhões de reais ao Brasil, que assumiu a presidência pro tempore da Aliança pelos próximos 12 meses. Reportagem Cleide Lopes.
1: O Comitê de Política Monetária, o Copom, reduziu a taxa Selic, que é a taxa básica de juros da economia, de 14,25% para 14% ao ano.
2: Em comunicado divulgado hoje, o Copom afirmou que o cenário internacional ainda exige cautela por causa das incertezas sobre os conflitos no Oriente Médio.
1: A taxa Selic influencia outras taxas de juros no país, como as taxas de empréstimos, financiamentos e aplicações financeiras.
2: E essas foram as notícias do Governo Federal.
1: Uma realização da Secretaria de Comunicação Social da Presidência da República.
2: Com produção da empresa Brasil de Comunicação.
1: Fique agora com o Minuto do TCU. Em seguida, as notícias do Poder Judiciário e do Congresso Nacional. Boa noite.
2: Boa noite e até amanhã.
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6: 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Você vai ouvir agora notícias do Poder Judiciário.
8: Supremo Tribunal Federal começa a julgar se proibição a jogos de azar é compatível com a Constituição de 1988.
9: Presidente Lula sanciona projeto de lei que regulamenta relevância para admissão do recurso especial no STJ.
8: Acordo firmado entre Tribunal Superior Eleitoral e Advocacia Geral da União prevê boas práticas sobre o uso da inteligência artificial nas eleições deste ano.
9: Boa noite.

0: Boa noite, eu sou Marcela Luiz.
1: E eu sou Walter Lima.
0: O plenário do Supremo Tribunal Federal começou a analisar na sessão de hoje se a proibição a jogos de azar é compatível com a Constituição. Após as sustentações orais, o relator do caso, o ministro Luiz Fux, começou a votar.
1: Desde 1941, a lei de contravenções penais proíbe a organização e exploração de jogos de azar, punindo os infratores com prisão simples, multa e outras penalidades previstas em lei. Isso inclui o jogo do bicho e as máquinas caça-níqueis.
0: Os ministros analisam se essa proibição, criada há mais de 80 anos, ainda é compatível com a Constituição Federal de 1988, ou se ela ficou ultrapassada.
1: Na prática, o Supremo vai decidir se a exploração de jogos de azar deve continuar proibida e punida pela legislação penal brasileira, ou se essa proibição é incompatível com a Constituição.
0: A decisão, porém, não tratará da regulamentação de cassinos ou da exploração comercial dos jogos, temas que devem ser abordados em outras ações que tramitam na corte.
1: O julgamento vai continuar na sessão plenária de amanhã.
0: O presidente da República, Luiz Inácio Lula da Silva, sancionou o projeto de lei que regulamenta a relevância para a admissão do recurso especial no Superior Tribunal de Justiça.
1: O projeto foi convertido na Lei 15.484 de 2026. Fátima Uchoa.
2: Com a relevância, segundo o presidente do STJ, ministro Herman Benjamin, o tribunal poderá concentrar esforços nos recursos que tratam de temas com maior impacto para a sociedade.
3: Não é de uma lei para atender interesses do Superior Tribunal de Justiça, mas da celeridade, da qualidade e da efetividade da prestação jurisdicional.
2: A nova lei deve tornar a prestação jurisdicional mais eficiente e permitir que o STJ concentre a atuação em casos com maior impacto jurídico, econômico, político ou social, que sejam importantes para uniformizar a interpretação da legislação federal, sem limitar o acesso dos brasileiros à justiça.
0: Tribunal Superior Eleitoral e a Advocacia Geral da União assinam um acordo de boas práticas sobre uso da inteligência artificial nas eleições 2026.
1: O principal produto da parceria é o lançamento de um guia de boas práticas sobre o uso de IA no processo eleitoral. Fábio Ruas.
4: O documento vai servir como um manual de conduta com diretrizes técnicas detalhadas para partidos, candidatos, plataformas digitais, órgãos públicos e para a sociedade civil. O acordo ainda prevê a realização de cursos, seminários, workshops e eventos relacionados ao uso da inteligência artificial nas eleições, entre outras medidas.
0: Tribunal Superior do Trabalho mantém entendimento sobre desconto de dias parados em greves de longa duração.
1: Com a decisão, empresas vão poder descontar metade dos dias e trabalhadores vão ter de compensar a outra metade. Marla Lacerda.
5: A sessão de dissídios coletivos do TST autorizou duas empresas de Indaiatuba, no interior de São Paulo, a descontar metade dos 36 dias da greve realizada pelos empregados. Nessas situações, a Justiça do Trabalho admite, como regra adotada pela jurisprudência da Corte, a compensação da outra metade dos dias de paralisação. Esse entendimento, ele busca equilibrar o direito de greve com os efeitos da suspensão do contrato de trabalho durante o movimento. Para os ministros, o desconto integral dos dias parados pode gerar prejuízos econômicos excessivos aos trabalhadores.
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0: Uma boa noite.
1: E até amanhã.
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8: Eu sou Paula Groba.
9: E eu sou Humberto Pinheiro.
8: E estes são os destaques de hoje do Jornal do Senado, que começa agora.
9: Senado pode tornar hediondos e inafiançáveis crimes de pedofilia.
10: Pessoas com deficiência poderão ser consideradas idosas aos 50 anos.
9: Fim da aposentadoria compulsória como punição avança no CNJ e no Senado.
10: Boa noite.
9: Boa noite.
10: Crimes sexuais contra crianças e adolescentes podem passar a receber a punição mais rigorosa prevista na legislação brasileira.
9: O plenário do Senado pode votar o projeto que torna hediondos e inafiançáveis os crimes de pedofilia e outras violências sexuais contra crianças, adolescentes e pessoas vulneráveis. A reportagem é de Bruno Lourenço.
11: Projeto de lei aprovado na Comissão de Constituição e Justiça inclui no rol dos crimes hediondos condutas como a corrupção de menores, a satisfação de lascívia, caracterizada pela prática de atos libidinosos na presença de criança ou adolescente, a divulgação de cena de estupro de vulnerável e o compartilhamento de pornografia. A matéria também classifica como hediondos os crimes previstos no Estatuto da Criança e do Adolescente ligados ao tráfico internacional de crianças e à pornografia infantil, como defendeu a relatora, senadora Elisiane Gama, do Maranhão.
12: Nosso relatório é pela aprovação do projeto de lei com a redação corrupção de menores, satisfação de lascívia mediante presença de criança ou adolescente, favorecimento da prostituição ou de outra forma de exploração sexual de crianças e adolescentes ou de vulnerável, divulgação de cena de estupro ou de cena de estupro de vulnerável, de cena de sexo ou de pornografia.
11: O senador Everton, do PDT do Maranhão, apresentou proposta semelhante e pediu que as duas matérias sejam analisadas em conjunto pelo plenário.
13: Em que eu propus o aumento da pena dos crimes cometidos contra a dignidade sexual quando praticados na presença física ou virtual de crianças, adolescentes e também cônjuge, companheiro ou parente de vítima, consanguíneo ou afim, em linha reta ou colateral até o quarto grau.
11: A CCJ aprovou um pedido de urgência para votação no plenário.
10: E a Comissão de Relações Exteriores iniciou as discussões sobre as barreiras da União Europeia à carne brasileira.
9: O grupo de trabalho que trata do acordo do bloco europeu com o Mercosul ouviu integrantes do governo e do setor privado. Repórter Pedro Pincer.
14: A partir de 3 de setembro, passam a valer novas regras da União Europeia sobre o uso de antimicrobianos na produção animal. O bloco exige que o Brasil consiga comprovar que a carne exportada não foi produzida a partir de animais submetidos ao uso de antimicrobianos proibidos pelas autoridades europeias. De acordo com o presidente da comissão, senador Nelsinho Trade, do PSD de Mato Grosso do Sul, é preciso ouvir os setores que podem ser afetados pelas normas e buscar soluções em conjunto com o governo e a iniciativa privada.
15: Setores que, porventura, venham se sentir prejudicados, nos acionam, que nós iremos promover debates dessa natureza.
14: O chefe da missão do Brasil junto à União Europeia, embaixador Pedro Miguel da Costa e Silva, afirmou que o país terá de comprovar, por meio de auditorias, que consegue separar os produtos destinados ao mercado europeu e garantir que eles atendam às exigências do bloco. Representantes do setor privado afirmaram que o Brasil já dispõe da tecnologia necessária para fazer esse controle.
10: Aguarda votação no plenário um projeto que reduz para 50 anos a idade em que uma pessoa com deficiência seja considerada idosa.
9: O impacto do envelhecimento é maior para esse grupo de pessoas consideradas vulneráveis. Segundo a Organização Mundial da Saúde, pessoas com deficiência apresentam maior risco de desenvolver doenças crônicas, pior estado de saúde e, em alguns casos, podem morrer até 20 anos antes da população sem deficiência. Repórter Patrícia Oliveira.
16: O projeto que considera idosa uma pessoa com deficiência já a partir dos 50 anos, estende para esses indivíduos os mesmos direitos e a proteção garantidos às pessoas da terceira idade. A condição de idoso deverá ser definida por avaliação individual, médica, psicológica e social. Como destacou o relator do projeto na Comissão de Assuntos Sociais, senador Flávio Arnes, do PSB do Paraná.
17: Conforme a deficiência, podemos observar reduções na expectativa de vida que variam até algumas décadas para baixo. Se compararmos com a média da população, estamos longe de um patamar de igualdade.
16: Para o senador Paulo Paim, do PT do Rio Grande do Sul, relator na Comissão de Direitos Humanos, a proposta viabiliza a aplicação de conceitos de envelhecimento ativo específicos para pessoas com deficiência.
18: Minimizando os possíveis impactos negativos do avanço da idade em um grupo social especialmente vulnerável.
16: O projeto que altera o Estatuto do Idoso já foi aprovado também na Câmara dos Deputados e está pronto para votação no plenário do Senado.
10: E a aposentadoria compulsória de magistrados pode deixar de ser uma punição prevista na Constituição. Depois de o Conselho Nacional de Justiça oficializar o fim dessa penalidade no âmbito administrativo, o Senado pode analisar uma proposta que muda a Constituição sobre o mesmo tema.
9: A relatora, senadora Elisiane Gama, do Maranhão, afirmou que a decisão corrige uma distorção histórica. Repórter Pedro Pincer.
14: O Conselho Nacional de Justiça aprovou por unanimidade a proposta de resolução que acaba com a aposentadoria compulsória como a sanção disciplinar mais grave a juízes. A resolução aprovada segue entendimento da primeira turma do Supremo Tribunal Federal e também prevê a possibilidade da demissão como uma das hipóteses de punição. E o plenário do Senado pode votar uma proposta de emenda à Constituição que prevê o fim da aposentadoria compulsória como punição aos magistrados, promotores e procuradores e militares. De autoria do então senador Flávio Dino, atualmente ministro do Supremo Tribunal Federal, o texto foi aprovado pela Comissão de Constituição e Justiça em abril. A relatora, senadora Elisiane Gama, do Maranhão, afirmou que a decisão corrige uma distorção histórica.
19: É inadmissível o que a gente viveu ao longo da história do Brasil com esse tipo de prêmio para quem comete um crime, de que nós não podemos permitir castas de servidores públicos com privilégios.
14: Pelas novas regras, nos casos mais graves, o magistrado poderá ser colocado em disponibilidade com proposta de perda do cargo. Nessa hipótese, será imediatamente afastado das funções e passará a receber remuneração proporcional ao tempo de contribuição até a decisão definitiva do STF sobre a eventual perda do cargo.
10: Você sabia que nas eleições os votos em branco e nulos não são transferidos para nenhum candidato e não podem cancelar uma eleição?
9: Na prática, quem escolhe uma dessas opções deixa a decisão para os demais eleitores. Conheça mais sobre esses dois tipos de votos com a repórter Marcela Cunha.
20: Voto em branco vai para quem está na frente? E uma maioria de votos nulos pode cancelar a eleição? A resposta para as duas perguntas é não. Para votar em branco, o eleitor aperta a tecla branco e confirma. O voto nulo acontece quando é digitado um número que não corresponde a nenhum candidato ou partido. Nos dois casos, o voto é excluído da contagem que define o resultado. Não é transferido, não beneficia nenhum candidato e não é somado ao vencedor. O consultor legislativo do Senado, Gilberto Guerzoni, explica como essas duas situações aparecem na urna.
21: Mas a gente já viu que reduziu bastante o número de votos em branco, né? Já que a urna eletrônica abre uma tela, o eleitor tem que fazer alguma coisa de forma ativa ali, né? Ou ele propositalmente coloca um voto inexistente e confirma, o que leva à anulação do voto, ou ele tem que apertar a tecla de voto em branco.
20: Além de expressar uma decisão consciente, o voto nulo também pode ser resultado de um erro na digitação. Em 2026, serão 6 votos para deputado federal, deputado estadual ou distrital, 2 senadores, governador e presidente da República. Por isso, a recomendação da Justiça Eleitoral é levar uma colinha de papel.
10: E ao participar da abertura da exposição O Caminho do Voto, promovida pelo Tribunal Superior Eleitoral, o presidente do Senado, Davi Alcolumbre, afirmou que o processo eleitoral brasileiro está entre os mais confiáveis do mundo. Ele também elogiou a decisão do presidente do TSE, ministro Nunes Marques, de levar a mostra ao Congresso Nacional.
9: A exposição, aberta à visitação no anexo 1 do Senado, apresenta as etapas do sistema eletrônico de votação, do desenvolvimento das urnas à totalização dos votos e integra a programação da Semana Nacional do Sistema Eletrônico de Votação.
22: As pessoas que visitarem a exposição sairão daqui conhecendo melhor o percurso do seu voto e o papel que ele desempenha na construção do nosso país. Um Brasil comprometido com a democracia, com as eleições livres e diretas, com a alternância de poder e com a transparência no processo eleitoral.
9: Edição de Paula Groba e trabalhos técnicos de João Lira, o Jornal do Senado fica por aqui. Acompanhe agora as notícias da Câmara dos Deputados. Boa noite.
10: Boa noite e até amanhã.
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3: Câmara reforça a indenização por dano moral à vítima de violência doméstica.
4: Proposta facilita acesso de motoristas a postos de combustível nas estradas.
23: Projeto busca garantir saúde ginecológica de meninas a partir dos 10 anos.
24: Boa noite. Os deputados analisam proposta que visa assegurar a saúde ginecológica de meninas a partir dos 10 anos de idade no SUS. O projeto está em regime de urgência e pode ser incluído na pauta de votações do plenário a qualquer momento, como informa o repórter Antônio Vital.
25: Está pronto para ser votado no plenário da Câmara, projeto que torna a regra a primeira consulta ginecológica das meninas a partir de 10 anos de idade no SUS, o Sistema Único de Saúde. O projeto foi apresentado pelas deputadas Adriana Ventura, do Novo de São Paulo, e Grace Elias, do PL de Minas Gerais, com o objetivo de permitir que as meninas e suas famílias recebam orientações preventivas e adequadas sobre temas como vacinação contra o HPV, cuidados de higiene íntima, preparação emocional para a primeira menstruação e informações sobre métodos contraceptivos. A vacina contra o HPV é recomendada a partir dos 9 anos de idade. A proposta obriga o Ministério da Saúde a elaborar um protocolo para o atendimento ginecológico dessa faixa etária. As meninas deverão ser encaminhadas à primeira consulta quando houver sinais de proximidade da menarca, como é chamada a primeira menstruação. Além disso, determina que as secretarias estaduais e municipais de saúde providenciem a formação contínua dos profissionais da área, especialmente ginecologistas, para que estejam preparados para atender as meninas. O texto também estabelece que a consulta será acompanhada por um responsável e, quando necessário, uma equipe multidisciplinar, que poderá incluir psicólogos e enfermeiros. De acordo com a deputada Adriana Ventura, uma das autoras da proposta, o objetivo é reduzir a incidência de gravidez precoce na adolescência, evitar doenças sexualmente transmissíveis e contribuir para a prática de hábitos saudáveis.
26: Tanto a vacinação como a HPV, que é recomendado a partir dos 9 anos, cuidado de higiene íntima, preparação emocional para essa fase da primeira menstruação e demais, bem como informação sobre métodos contraceptivos, isso é importante para prevenir gravidez precoce e outras complicações de saúde. Ele é muito simples, mas a gente acredita que ele pode provocar mudanças profundas na orientação das meninas brasileiras.
25: O projeto que torna regra, a primeira consulta ginecológica das meninas a partir de 10 anos de idade no SUS ganhou regime de urgência e pode ser votada a qualquer momento no plenário da Câmara, sem passar pela análise das comissões permanentes da Casa. Da Rádio Câmara, de Brasília, Antônio Vital.
2: Educação.
3: Jorge Sola, do PT da Bahia, defende o projeto de sua autoria que regulamenta as escolas de saúde pública do SUS. A matéria já aprovada na Câmara e em tramitação no Senado reconhece instituições estaduais e municipais que formam profissionais, organizam estágios e apoiam residências.
27: Essa rede de escolas de saúde pública precisa e merece o seu reconhecimento, a sua regulamentação, para que dê primeiro mais visibilidade, mais estabilidade e maior capacidade de ampliar o orçamento destinado à formação de recursos humanos, ampliar o empoderamento dessas escolas para o ordenamento das práticas e dos estágios. Muitas vezes você tem a necessidade de organizar as vagas nos hospitais públicos, nos hospitais da rede do SUS para a formação profissional e até, né, definir políticas públicas que visem estimular a formação de profissionais que ainda temos uma carência.
24: Jorge Sola assinala ainda que as escolas têm papel central na organização dos processos seletivos para residências médicas e na formação de especialistas em áreas com carência no país. Para ele, a falta de um marco legal e de uma estrutura de articulação nacional limita o potencial das instituições.
3: Professora Luciane Cavalcante, do PSOL de São Paulo, é autora do projeto que isenta do imposto de renda professores e demais profissionais da educação básica e superior. Ela explica que a medida busca valorizar a categoria e ampliar os investimentos na educação.
24: A deputada afirma que o Brasil investe pouco em educação, paga baixos salários aos docentes e que muitos municípios não cumprem o piso nacional do magistério. Professora Luciane Cavalcante argumenta ainda que, assim como outros setores recebem incentivos fiscais, os profissionais da educação devem ser priorizados.
28: Esse projeto, ele visa colocar no centro do orçamento público e do financiamento das políticas públicas os profissionais da educação. Quase 30% de todo o rendimento dos profissionais da educação ficam retidos na fonte com o pagamento do imposto de renda. Os profissionais da educação já trabalham em várias escolas para poder complementar a sua renda. Eles trabalham com alto número de estudantes por turma, então eles precisam desse investimento.
0: Trabalho.
3: A Câmara aprovou o projeto de lei que limita a jornada máxima de trabalho dos psicólogos a 30 horas semanais, sem redução do salário. A repórter Maria Neves traz mais informações sobre o texto que já foi encaminhado para análise dos senadores.
1: Uma das autoras do projeto, a deputada Érica Cocai, do PT do Distrito Federal, explica que atualmente a lei que regulamenta a atuação dos psicólogos não prevê limite de jornada de trabalho. Com isso, eles ficam submetidos a 44 horas semanais. De acordo com a deputada, a categoria é a única entre os profissionais que lidam com saúde e atenção psicossocial que não tem jornada de 30 horas.
5: Profissionais de psicologia têm o direito a uma jornada de trabalho que possibilite que ele tenha tempo para o seu aprimoramento acadêmico, mas ao mesmo tempo tempo para que possa cuidar da sua própria existência. Por isso, 30 horas para a psicologia é uma necessidade, não apenas dos psicólogos e psicólogas, mas uma necessidade do país que precisa desses profissionais atuando em todos os espaços.
1: A deputada Natália Bonavides, do PT do Rio Grande do Norte, também assina a proposta. Ao apresentar o texto, as autoras argumentaram que a redução da jornada de trabalho vai contribuir para a preservação da qualidade de vida e o adequado exercício da atividade profissional, que demanda elevado desgaste emocional e mental. O texto beneficia os profissionais com contrato de trabalho no setor privado. Para psicólogos que trabalham em empresas públicas, como seletistas, a nova jornada dependerá de dotação orçamentária e de autorização na Lei de Diretrizes Orçamentárias. Da Rádio Câmara de Brasília, Maria Neves.
0: Economia.
24: Marcelo Crivella, do Republicanos do Rio de Janeiro, aponta como positivos os resultados de emenda à Constituição que estende a imunidade de IPTU a templos religiosos instalados em imóveis alugados. Ele explica que a regra passou a valer em 2023.
7: Em 2022, ela foi promulgada, essa emenda à Constituição. Em fevereiro de 2022, como o IPTU incidia 1º de janeiro, ela passou a ter efeito apenas em 2023. O que significa ela? Antes dessa emenda, tinha a imunidade de IPTU apenas os templos próprios, aqueles que foram construídos pelos fiéis. Mas nós sabemos, pelo censo do IBGE 2022, que dos 580 mil templos religiosos, católicos, espíritas, evangélicos, 400 mil funcionam em imóveis alugados e eles não tinham a imunidade do IPTU. Com a emenda constitucional 116, passaram a ter.
3: Marcelo Crivella orienta igrejas, creches, asilos e orfanatos a procurarem as prefeituras caso tenham efetuado o pagamento do IPTU entre 2023 e 2026. Ele alerta que a cobrança é indevida nos casos amparados pela emenda, com possibilidade de restituição dos valores.
24: Bandeira de Melo, do PV do Rio de Janeiro, é um dos autores de projeto que cria um modelo próprio de funcionamento para as cooperativas solidárias. O texto define essas organizações como sociedades sem fins lucrativos, com regras de autogestão e articulação com a Política Nacional de Economia Solidária.
3: Bandeira de Melo informa que a proposta busca reduzir a burocracia para iniciativas da economia solidária, com prioridade para grupos economicamente frágeis. O projeto também prevê estímulo à participação das cooperativas solidárias em compras públicas, licitações e ações de desenvolvimento comunitário.
0: Desenvolvimento Regional.
24: Paulo Soares, do Podemos de São Paulo, apresentou o projeto que cria um programa para incentivar a universalização da coleta e tratamento de esgoto. Ele explica que a iniciativa também institui um fundo de assistência para socorrer municípios sem condições financeiras de investir no saneamento básico.
8: uma defesa da sustentabilidade e da compensação ambiental. Em que sentido? Aquele município que está cumprindo com todos os seus deveres na questão de saneamento, nas questões ambientais todas, ele ser recompensado por um fundo. E esse fundo também, ao mesmo tempo, socorrer os municípios que não têm condições financeiras de avançar no saneamento básico. Essa é uma gestão que envolve meio ambiente, envolve saúde pública.
3: Paulo Soares pede urgência na aprovação da matéria, ressaltando que o saneamento ainda apresenta desigualdades profundas entre regiões do país. O congressista esclarece que os recursos do fundo virão de penalidades, de fiscalização e de aportes internacionais de fomento.
0: Turismo.
4: Projeto de lei apresentado por Domingos Neto, do PSD do Ceará, visa facilitar o acesso de micro e pequenas empresas de turismo a financiamentos públicos. A proposta prioriza empreendimentos localizados fora das regiões metropolitanas.
3: O texto de Domingos Neto permite o uso de fundos garantidores e seguros de crédito em substituição ou complemento às garantias tradicionais. Para ele, a medida amplia o acesso aos recursos do Fungetur e dos fundos constitucionais para modernizar e fortalecer o turismo regional.
0: Transportes.
4: Avança na Câmara proposta que busca facilitar o acesso de motoristas a postos de combustível nas estradas. A repórter Silvia Munhato tem os detalhes.
11: A Comissão de Viação e Transportes da Câmara dos Deputados aprovou o projeto que busca melhorar o acesso dos motoristas aos postos de combustíveis e rodovias sob concessão pública. A proposta inicial do deputado Capitão Augusto, do PL de São Paulo, dava 180 dias de prazo para que as concessionárias elaborassem planos de adequação das rodovias, evitando retornos muito distantes. O relator, deputado Zé Trovão, do PL de Santa Catarina, afirma que o problema é real.
12: E esse motorista, às vezes, ele tem que caminhar 5, 6 quilômetros para frente, fazer um retorno e voltar. O que nós estamos determinando hoje é o seguinte: olha, nós vamos criar acessos mais claros e mais fáceis para esses motoristas, para que o cara não corra o risco, às vezes está na reserva, está chegando no final do seu combustível, vai fazer um retorno, ou um retorno que não está bem sinalizado, ou um retorno perigoso e acabar acontecendo um acidente.
11: Mas o deputado modificou o texto para atribuir à Agência Nacional de Transportes Terrestres a tarefa de tratar do problema no âmbito de sua atuação normativa e contratual. A proposta, que pretende facilitar o acesso do motorista aos postos de combustíveis em rodovias sob concessão, será analisada agora pela Comissão de Finanças e Tributação. Da Rádio Câmara de Brasília, Silvia Munhato.
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0: Segurança Pública.
3: Bibo Nunes, do PL do Rio Grande do Sul, é autor de projeto que amplia as punições para quem picha bens públicos ou privados. O parlamentar destaca que o texto prevê a suspensão da carteira de habilitação e das linhas telefônicas do infrator.
15: Nós temos que acabar com a pichação. Só suja a cidade tem que ser punido. É punindo que se gera respeito. Os pichadores, eles têm uma competição para ver quem é o louco mor, quem é o que consegue pichar e estragar o monumento que mais chame a atenção da sociedade. Então, esse projeto é para dar penalidade, punir quem presta esse desserviço ao Brasil, que é a pichação. E que nós, brasileiros, possamos ter nossas cidades, os nossos monumentos respeitados.
4: O congressista observa que a pichação causa, além dos danos materiais, prejuízos ao turismo. Bibo Nunes acrescenta que o projeto inclui a cobrança do ressarcimento pela restauração do bem pichado, com responsabilização do autor ou dos responsáveis legais em caso de menor de idade.
3: Alexandre Leite, do União de São Paulo, propõe substituir a prisão em regime fechado pela prisão domiciliar para quem deixar de pagar pensão alimentícia. O projeto do deputado também permite monitoramento eletrônico e saída para o trabalho remunerado.
24: Alexandre Leite explica que a prisão em regime fechado ficaria restrita a casos excepcionais, quando houver ocultação de bens ou má-fé do devedor. Ele argumenta que a medida busca aumentar as chances de pagamento da pensão sem impedir o exercício da atividade profissional.
0: Justiça.
3: Os deputados aprovaram nova regra sobre indenização por dano moral à vítima de violência doméstica. Entenda na reportagem de Paula Bittar.
9: A Comissão de Constituição e Justiça da Câmara dos Deputados aprovou uma proposta que reforça na lei o direito de indenização por dano moral nos casos de violência doméstica e familiar contra a mulher, desde que haja pedido expresso da acusação ou da parte ofendida. A reparação será fixada pelo juiz, inclusive criminal. A relatora na comissão, deputada Lídice da Mata, do PSB da Bahia, destacou a importância de garantir a indenização a essas mulheres.
14: Ela é uma vítima da violência e isso é conhecido pela sociedade e impacta sobre sua imagem na sociedade. E, portanto, ele garante o direito dessas mulheres a uma indenização por danos morais. A violência deixa as marcas que vão muito além das agressões físicas. Elas provocam sofrimento, ela compromete a saúde mental, ela afasta as mulheres do seu trabalho, ela deixa a mulher em situação de trauma. E por isso mesmo é essencial que a legislação assegure também o direito à reparação desses danos.
9: Segundo Lídice da Mata, a proposta tem inegável relevância, pois ao inserir a possibilidade expressa de reparação civil por dano moral decorrente de violência doméstica, fortalece a proteção dos direitos fundamentais à dignidade da pessoa humana, a integridade física, psíquica e moral e a igualdade de gênero, assegurando à vítima um instrumento adicional de reparação no âmbito civil. A proposta que estabelece o direito de indenização por dano moral nos casos de violência doméstica e familiar contra a mulher já pode seguir ao Senado, a menos que haja recurso para votação pelo plenário da Câmara. Na Rádio Câmara de Brasília, Paula Bittar.
0: Consumidor.
24: Tarcísio Mota, do PSOL do Rio de Janeiro, é coautor de projeto que regulamenta a publicidade das apostas online. A iniciativa trata a atividade como tema de saúde pública e de defesa do consumidor, com o objetivo de restringir a propaganda das chamadas bets.
16: Do mesmo jeito que nós temos hoje regulações muito rígidas sobre propaganda, por exemplo, para as drogas legalizadas, como tabaco ou álcool, é preciso ter regras muito rígidas para as propagandas dessas casas de aposta online. Por exemplo, é inadmissível que elas continuem a financiar times de futebol, financiar campeonatos de futebol, que são inclusive a origem de grande parte dessas apostas. É inadmissível que no meio da transmissão de um jogo de futebol, você tenha propaganda dessas casas de aposta como se fossem simples informações jornalísticas.
3: Segundo Tarcísio Mota, o projeto cria medidas preventivas para reduzir o endividamento e os impactos do vício sobre as famílias. O parlamentar também defende regras mais rígidas com foco na proteção da saúde mental e dos direitos dos consumidores.
24: Projeto de Raimond, do PT do Rio de Janeiro, proíbe a veiculação de propagandas de apostas online em emissoras de rádio e televisão. De acordo com o deputado, a medida busca reduzir a exposição da população às chamadas bets em veículos que operam por concessão pública.
17: Então, o que a gente queria, na verdade, é que as bets não existissem no nosso país. Nós lutamos contra elas. Mas, enquanto a gente não consegue abolir as bets no Brasil, e nós haveremos de abolir um dia, nós queremos proibir que elas sejam divulgadas, publicizadas nos meios de comunicação de televisão e rádio.
3: Raimond explica que o objetivo é minimizar os impactos das apostas sobre a saúde mental, o orçamento das famílias e o endividamento da população. Ele acredita que reduzir o alcance desse tipo de atividade protege os consumidores mais vulneráveis.
24: Termina agora o Jornal Câmara dos Deputados, produzido pela Rádio Câmara, com trabalhos técnicos de Everson Urani e apresentação de Val Monteiro e Luciana Vieira. Uma boa noite para você.
3: A Voz do Brasil volta amanhã. Boa noite.
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1: 11 e 2.
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4: Fala, turma, tudo bem? Tô chegando por aqui com o Hora Sertaneja, meio de semana, quarta-feira, hoje dia 5 de agosto. Paulinho tá na área a partir de agora com muita música boa. Pra começar o programa tem Gustavo Lima, Saudade Sua. 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

0: Foguete Cópia Proibida, teve também Lober, Tempo e Gaveta, Fiorella e Fernando. A gente volta já.
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0: 11:16.
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0: No ar em todo lugar, Luana Prado, Escrito nas Estrelas.

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1: Marília Tavares e Luísa Martins.
2: Luísa Martins e Marília Tavares.
1: Ai, que lindo.

0: Olá também Maria Cecília Rodolfo e ainda o Cleiton e Romário e os 30%. Eu volto já. 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
1: 11:28.

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2: No ar em todo lugar, Jorge Mateus, 5 regras.
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0: Bosque Vinícius, me leva pra casa. Teve Priscila Meirelles, me deixa sem ar e mais. Parece com Luan Santana aqui na melhor programação. A gente volta já. 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
1: 11:40.
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0: No ar em todo lugar, hora sertaneja pra você. Simone Mendes, Dois Fugitivos.
7: Simone.

amor, te deixo ir, eu sou do Matheus e Cristiano. Teve também Nayara Azevedo, Que a Gente É, e eu gravei com Vini e Lucas. A gente volta depois do break com a segunda hora de um programa e você pode mandar aquele recadinho esperto pra gente, hein? É, manda aí, pedidomusical.com.br. Hora Sertaneja. 11:53.

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4: No ar, em todo lugar, tem Eduardo Costa, Quando o Amor é pra Valer.

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1: Bruno Marrone desliga, teve multidão com Michel Teló e mais Felipe Araújo, imperfeito.
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3: Meia-noite e 6.

0: Bateria acabou, é o som do Zé Neto e Cristiano com a Marilinha Mendonça. Rolou também Saudade Sensível com Gustavo Moura e Rafael. E Luiz Neto e Gustavo, Me Sinto Bem. Já já tem Jair Giovanni, não sai daí. 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
1: Meia-noite e 18.
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4: No ar em todo lugar, Kleber e Cauã, Recaída Recusada.

0: Fechado por aqui, a Yasmin Santos, Amor com Raiva, Sume a Bronca, Bruninho Davi, G. Giovanni Disque Paixão. Já já a gente volta com as saideiras. 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
1: Meia-noite 31.
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0: No ar em todo lugar. Gustavo Mioto, Fim do Mundo.

0: Paula Fernandes. Por aqui também teve a Júlia e Rafaela Medo e mais o Chitãozinho e Chororó, a Tal da Paz. Fechou? Beijo no coração e até amanhã. 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
1: Meia-noite e quarenta.

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1: 00:44. 00:44. 00:44. 00:44.

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Esse é o nosso Songs of Love para todo o Brasil. Que prazer imenso, hein, de estar com vocês a partir de agora, trazendo os grandes hits, os grandes sucessos e convidando você para viajar comigo no planeta chamado amor. Hoje, quarta-feira, dia 5 de agosto de 2026. E você, como é que você está por aí? Tudo bem mesmo? Aumenta o volume que a gente começa muito bem com Queen Nadia Ring, aqui no nosso Songs of Love.

0: Van Swiss Lose Control, aqui no nosso Songs of Love para todo o Brasil demais, hein? Fechando muito bem o primeiro bloco aqui na programação mais romântica, mais gostosa. E você, tá curtindo por aí? Eu fico feliz de estar aqui com vocês, hein? Daqui a pouquinho eu volto.
1: Estamos
0: com muito mais.
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0: Vamos continuando por aqui no nosso Songs of Love, Lewis Capaldi, Stay Love. Aumenta aí, baby.

0: demais, hein? Ed Carby, Maker, aqui no nosso Songs of Love. Um sucesso atrás do outro aqui na programação. É muito bom de estar aqui com vocês, hein? Obrigado mesmo pelo seu carinho, pela sua audiência. Continue com a gente, mandando aquele alusão bem especial. A gente volta já já. Não sai daí, baby.
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1: Wow, Caio Alexandro, Halo, aqui na programação mais deliciosa, encerrando muito bem a primeira hora nessa quarta-feira. Hoje, dia 5 de agosto de 2026. Bom demais. Daqui a pouquinho a gente
2: estamos
1: volta.
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1: Muito bem, voltamos aqui no nosso Songs of Love. Agora tem um som de James Blunt.

0: Baby Jason Ryers, aqui no nosso Songs of Love. Deixa eu perguntar, já acessou nosso site? pedidomusical.com.br, mandou lá seu alusão? Tô esperando você, hein? Tem muita música pra gente tocar por aqui ainda e eu fico muito feliz de estar aqui com vocês, hein? Obrigado mesmo pelo seu carinho, pela sua audiência. Já já tem mais sucesso.
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0: demais, hein? Aerosmith Crazy aqui no nosso Songs of Love. Bom demais, hein? Eu fico muito feliz de estar aqui com vocês. Obrigado mesmo pelo seu carinho, pela sua audiência. Continue com a gente, mandando aquele alusão bem especial. Tem muito hit, tem muito sucesso pra gente tocar por aqui. A gente volta já.
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0: Chegaram por aqui o som de Michael Jackson, Heal the World, e aqui no nosso Songs of Love. Valeu, obrigado pelo seu carinho, muito obrigado pela sua audiência, fiquem todos com Deus. A gente se encontra amanhã, amanhã tem mais. Eu espero você por aqui, até lá, tchau, tchau.
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5: 2:23.
6: E eu quero que vocês aplaudam para cantar comigo uma das músicas mais conhecidas do Brasil, Marcos e Mateus.

0: Obrigado, Júlio!
1: Valeu!
0: Top, demais.
1: Top, vocês são top. Obrigado. Aleluia!

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0: faz barulho aí.
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2: É Londrina, cara.
1: Moleque brabo.
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2: Respeitar.
1: 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Tamo
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2: 3 e 5.

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0: 4:20.
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Do meu coração, estamos chegando com mais um programa Sertão Caboclo. A partir de agora, a viola é sua companhia por aqui. Muito obrigado pela sua companhia, pela sua audiência. Puxa uma cadeira, fique à vontade pra gente prosear, porque aqui a viola vai chorar sentido, hein? Vai chorar do jeito que o povo gosta. As relíquias da moda de viola do passado, aqueles modão histórico, né? Que a gente vai reajeitar aqui pra você curtir, e as moda nova também, dessa nova geração que grava o sertanejão de viola, tem a música romântica sertaneja, enfim, o Sertão Caboclo é um programa ajeitado no último grau para quem curte o melhor da música sertaneja. Quem manda no som agora é você na nossa audiência. A partir de agora, o puro creme do modão. Pra gente começar essa quinta-feira, 6 de agosto, tem Pedro Bento e Zé da Estrada.

0: Último Julgamento, Léo Canhoto e Robertinho, passou por aqui também Salles e Rossi, Rotina de um Caminhoneiro, Cavalo Zaino, Raul Torres e Florença, ainda Pedro Bento e Zé da Estrada, Carta do Pracinha, é Sertão Caboclo, minha gente. Aqui, o modão é bruto.
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0: Tô de volta com as emoções do Sertão Caboclo pra você que tá ligado na nossa audiência, na nossa sintonia. Muita moda de viola caprichada pra todo mundo aí. Obrigado pela sintonia de vocês. Vamos que vamos. Ó, quem quiser participar do programa, quem quiser mandar aquele alusão pra gente, já sabe, é o pedidomusical.com.br. Acessa aí pedidomusical.com.br e manda o seu alô pra gente, tá bom? Manda o seu abraço, que vai ser bom demais destacar a sua companhia nas próximas edições do programa aqui com a gente. Vamos lá, que tem Luizinho Oliveira chegando. Tronco Caído.

0: Perfume que não é dela, Mocoque Muraci, passou também o Zé Fortuna e Pitangueira, Crime de Amor, João Mulato Pardinho, A Pancada da Verdade, Luizinho Limeira, Tronco Caído nas Emoções do Sertão Caboclo, Melhor da Viola. A gente segue juntinhos por aqui, 2 horas, com o melhor do sertanejão raiz.
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0: 4:49.
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2: O Sertão Caboclo tá de volta abrindo a porteira do rádio, minha gente. Você que tava aí à espera de mais moda sertaneja, o lugar certo é aqui junto com a gente. Aqui a moda sertaneja, aqui a viola faz morada. Avisa pra todo mundo aí que o Sertão Caboclo tá daquele jeito, inspirado hoje, só tocando sucesso. Pra todo mundo sintonizar, pra todo mundo ouvir aqui o nosso programão, tá bom? Seja um divulgador aqui do nosso Sertão Caboclo. E vamos mandar alusão, né? Pra quem participou aqui com a gente pelo pedido musical.com.br, o Batista tá aqui junto com a gente. Muito obrigado, tá mandando lá pro Elivelton, pra Neuci, que tá acompanhando também a nossa programação, valeu. Gordinho tá aqui junto com a gente, mandando pra Ramona, pro Paulo, pra Eusiane, valeu. Reinaldo, Maninho, o Edilson, José Damásio, todo mundo aí da construção civil, sempre ligados aqui na nossa programação, bom demais. Gerson, Adão, a Rosiane também, Lourisval, eita, coisa boa! É muita gente participando, é muita gente mandando alusão aqui através do pedido musical.com.br. Vamos de moda bonita, moda ajeitada, agora tá chegando Bruno Marrone, filho pródigo.

0: Vieira e Verinha, a volta do boiadeiro. Jorge Luiz e Fernando Riozinho, Bruno e Marrone Filho Pródigo, nas emoções do Sertão Caboclo. É, a gente tá abusado aqui. A gente tá daquele jeito, só tocando modão que você gosta. E daqui a pouquinho tem Valderi e Misael.
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3: 5 e 2.
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0: Ê, moçada de respeito, Sertão Caboclo tá de volta aqui, a gente não tá pra brincadeira não, não tá pra conversa fiada hoje, o negócio é viola caipira batendo no peito e o coração batendo no ritmo da música também. Tem mais uma sequência aqui imperdível pra você curtir, por isso já te peço, aumenta o volume aí do som do seu rádio, aí na sua cozinha, na sua sala, na sua área, no seu carro, no seu trabalho, onde você estiver, aumenta o volume aí, porque a moda é bonita demais. Valderi Misael, Sofrendo por Amor.

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0: Sabugo de Milho, Leôncio e Leonel, teve Abel e Caim, a Garota da Loteca, passou por aqui também o Moreno e Moreninho, 13 de maio e Sofrendo por Amor, Valderi e Misael. É muita moda boa, gente. Só modão caipira de qualidade aqui nas emoções do Sertão Caboclo.
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2: Sertão Caboclo, seu programa de modão. Já estamos de volta por aqui, sempre levando a música sertaneja raiz de presente pra você. E vamos lá, que aqui tem mais sucesso, abrindo mais uma hora nesta quinta-feira gostosa, 6 de agosto, no seu Sertão Caboclo. André Andrade, Adeus Carro de Boi.

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2: Essa é pra derrubar, hein?

0: que com a paixão de Paulo e Paulino passou Nenete Durinho, também Berrante da Saudade, Amor de Todo Jeito, Ronaldo Viola Filho e ainda Deus Carro de Boi André e Andrade. São fortes emoções aqui no Sertão Caboclo desta quinta-feira. Daqui a pouquinho tem Zico e Zeca.
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0: 5:29.
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2: Estamos de volta com o Sertão Caboclo, cantinho mais sertanejo do seu rádio. Aqui a gente viaja no tempo com os clássicos, com a moda sertaneja, né? Cantando de olho fechado e com coração aberto. Mas também a gente resgata as modas mais atuais para você curtir, né? A gente mescla tudo, porque tem a nova geração, a velha geração, né? Que são apaixonados pela viola e a gente tem que manter todos essas gerações, né? Todas essas duplas, esses cantores de várias épocas diferentes que fizeram e fazem até hoje história e mantém a viola como a essência da moda caipira. Isso é bom demais e é importante também, né? Aqui o repertório é escolhido a dedo e a nossa parceria firmada todos os dias. Solta o som que tem Zico e Zeca.
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0: Futebol Garcia Zé Matão, Tibagi Miltinho, saudade da minha terra. Teve casal sem juízo, Ronaldo Filho e Araguaia, ainda Zico e Zeca, a enxada e a caneta. Só moda boa aqui nas emoções do Sertão Caboclo, que volta daqui a pouquinho com Cascatinha.
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2: 5:45. 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
3: Já voltamos com muito sertanejo top aqui na programação da sua rádio. Quero mandar um abração bem especial lá pro Clailson, acompanhando a gente. Muito obrigado, Clailson. Abração pra você, pra todo mundo. Valeu, quem mais? O Zé Eduardo tá aqui junto com a gente, mandando pra esposa, a Ana Lúcia, quem mais? O Alisson, Kaique, a Camila, muito obrigado também ao Chicão, mais uma vez participando aqui. O Chicão é ouvinte de todos os dias do Sertão Caboclo, aliás, não perde um programa, né, Chicão? Valeu mesmo pelo carinho de todo mundo aí, aquele abraço especial pra vocês. Essa moda aqui, gente, é um sucesso, é um clássico, é um hino da música sertaneja. Colcha de Retalhos, Cascatinha, Ana.

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1: 5:56. 5:56.
2: Bom dia, irmãos e irmãs em Cristo, ouvintes do programa Homens do Campo. Iniciamos um novo dia nesta quinta-feira, dia 6, onde celebramos a transfiguração de nosso Senhor Jesus Cristo, que marca o fortalecimento e a confirmação da fé dos discípulos no poder de Jesus através da sua teofania, ou seja, da manifestação da sua divindade. E seguindo a sequência do Evangelho que nós ouvimos diariamente, do Evangelho de nosso Senhor Jesus Cristo, segundo São Mateus, para hoje nós temos o capítulo 18, versículo 10 ao 20, onde ouvimos a seguinte mensagem: cuidado para não desprezar nenhum desses pequeninos, pois eu digo a vocês, os anjos deles no céu estão sempre na presença do meu Pai que está no céu. O Filho do Homem veio para salvar o que estava perdido. O que vocês acham? Se um homem tem 100 ovelhas e uma delas se perde, será que ele não vai deixar as 99 nas montanhas para procurar aquela que se perdeu? Eu garanto a vocês, quando ele encontra, fica muito mais feliz com ela do que com as 99 que não se perderam. Do mesmo modo, o Pai que está no céu não quer que nenhum desses pequeninos se perca. Se o seu irmão pecar, vá e mostre o erro dele, mas em particular, só entre vocês dois. Se ele der ouvidos, você terá ganho seu irmão. Se ele não lhe der ouvidos, tome com você mais uma ou duas pessoas para que toda a questão seja decidida sob a palavra de duas ou três testemunhas. Caso ele não dê ouvidos, comunique à igreja. Se nem mesmo a igreja ele der ouvidos, seja tratado como se fosse um pagão ou como um cobrador de impostos. Eu lhes garanto, tudo o que vocês ligarem na terra será ligado no céu, e tudo o que vocês desligarem na terra será desligado no céu. E lhes digo ainda mais, se dois de vocês na terra estiverem de acordo sobre qualquer coisa que queiram pedir, isso lhes será concedido por meu Pai que está no céu. Pois onde dois ou três estiverem reunidos em meu nome, eu estou aí no meio deles. Palavra do Senhor, graças a Deus. Filhos e filhas de nosso Senhor, acabamos de ouvir a mensagem que apresenta o motivo pelo qual alguém pode se afastar da comunidade no primeiro momento e também o que fazer a respeito do pecado, ou melhor, de quando um irmão ou uma irmã vem a pecar. No primeiro momento, podemos compreender que a reflexão se dá ao redor de uma questão: por que alguém se extravia, isto é, se distancia da comunidade cristã? Jesus Cristo apresenta que certamente é por causa do escândalo, aquilo que víamos no dia de ontem na nossa reflexão, quando Jesus Cristo pedia para que fosse evitado o escândalo, sobretudo quando falava de membros e órgãos que fizessem ou levassem nós a pecar. Além do escândalo, até mesmo o desprezo daqueles que buscam o poder e prestígio, que são meios pelos quais os nossos irmãos fracos na fé acabam se afastando da comunidade. A mensagem que acabamos de ouvir, a parábola mostra que a comunidade inteira deve preocupar-se e procurar aquele irmão, aquela irmã que se extraviou na figura da ovelha perdida, para que então, junto com Deus Pai, a comunidade se alegra quando este irmão, esta irmã, volta para o seu meio, porque esta é a vontade de Deus. E assim, ao cumprir esta vontade, nós temos então um Deus que se alegra conosco. No segundo momento, a respeito do pecado de outrem, Cristo apresenta para nós que quando um irmão ou uma irmã peca, prejudicando o bem comum, a comunidade deve agir com prudência e justiça, buscando corrigir este irmão, esta irmã, o quanto antes, para que ele também não se desvie. A comunidade, reunida em nome e no Espírito de Jesus, tem o poder e deve incluir ou até mesmo excluir pessoas do seu meio, incluindo quando se vê um arrependimento sincero e profundo, e excluindo quando vê que este irmão não quer e não faz questão de ser salvo, fechando-se primeiramente para a graça de Deus e, num segundo momento, sendo causa de perdição para os que estão em contato com ele, sobretudo na comunidade cristã. Porém, Jesus Cristo faz para nós uma ressalva, demonstrando que a missão da comunidade não termina com a exclusão do pecador. Ela deve procurá-lo constantemente como um pastor que sai em busca da sua ovelha perdida, com o intuito de gerar então este arrependimento ou até mesmo de cultivar, ainda que seja um tanto quanto doloroso, esta conversão, este arrependimento no coração deste irmão ou irmã perdido. Ou seja, Cristo pede que, mesmo quando este irmão se exclui ou é excluído pela comunidade devido às suas atitudes, que a comunidade não se feche totalmente para este membro que se afastou, com o intuito então de gerar em nós este espírito compassivo e perseverante. Que a bênção de Deus desça sobre nós e permaneça conosco para sempre, em nome do Pai, do Filho e do Espírito Santo. Amém. Lembro que hoje estarei fazendo visitas aos idosos e enfermos, conforme costume aqui na cidade de Malé, sendo cancelado em caso de chuva forte, e o Padre Daniel também estará fazendo a visita aos idosos e enfermos conforme o costume. Que Deus abençoe a todos e até a nossa próxima reflexão diária.

Muito bem, minha gente, muito bem, meu povo, bom dia, Balé, bom dia, região, bom dia, como é que vocês estão? Tudo bem, tudo certo, tudo em ordem, beleza, pura joia legal. Vamos acordando, vamos levantando, vamos despertando em mais um dia, sem medo de ser feliz, bom dia, bom dia. Já foi, sabe as palavras, a nossa oração matinal. É, muito obrigado, Padre Michael Barbuza, pelas suas sábias palavras, pela nossa bênção matinal. É, Deus abençoe o senhor grandemente e com muita saúde. Muito obrigado sempre pelas sábias palavras, hein, Padre? Meu amigo Padre Michael, bom dia. Deus abençoe o seu dia, a sua semana. Quinta-feira, 6 de agosto, 6 horas mais 6 minutinhos, ó. 6 de agosto, 6/6/2026. Barbaridade! Hora da coincidência. Bom dia, bom dia, bom dia. Como é que vocês estão aí? Tudo bem? Tudo certo? Vai acordando, o galo cantou. O gato miou e o Graia já berrou aí no microfone. Bom dia, bom dia, bom dia. Dona Ediné Estepós, que já chegou por aqui. É, Dona Ediné acorda cedo, 5 horas da manhã, Dona Ediné já tá acordada. Quinta-feira, 6 de agosto. Bom dia, Deus. Entrego este dia em tuas mãos e peço que a tua paz guie meus passos, ilumine minhas decisões e fortaleça meu coração. Que eu enxergue as bênçãos em cada detalhe e confio que o Senhor está cuidando de tudo. Amém, amém, amém. Belíssimo pensamento do dia, Dona Edneia Stemposki. Muito obrigado. Bora pra peleia já cedo, Dona Edneia. Cedo já. Bom dia, seu César Chimica. Abençoada quinta-feira para todos nós. Lourenço e Lorival, velha porteira, ele tá pedindo. O Léo Márcia, que já tá por aqui. A Dona Marta Banhuque. Bom dia, Dona Marta. A Dona Marta Inhane, que também tá ligadinha conosco. A Dona Lídia Ferençovt, bom dia, bom dia, bom dia. Seu Sérgio Giboschi, bom dia, Sérgio. Bom dia, Dona Elisandra Tomo, bom dia. O Isaías Karvoski, bom dia, um forte abraço a todos. Por enquanto, tamo no mate, logo vamos fazer aquele cafezão reforçado. Ele, Isaías, velho, bom dia. Só chuva cai de graça, com certeza, né, Dona Edineia? Josiane Karpinski, bom dia, bom dia, bom dia, bom dia, Dona Josiane, tudo bem, tudo certo? Certo. Bom dia, meu amigo P1, madrugou P1, véio, hoje tá cedo acordado. Hélio Ferreira, como é que você tá, seu Hélio, tudo bem? Márcia, Edson, Pedro Henrique, bom dia. Bom dia, bom dia, bom dia pra Dona Estela Travinsky, Skutaniski, bom dia, Dona Estela. Bom dia pro Lucas Roguski, lá em Toledo, né? É, toque Maria, passa à frente. Estamos indo pra peleia no barro mesmo, onde choveu até 10 horas da manhã, depois do meio-dia deu serviço, né? Mas pensa no barro, imagina, aqui tá pareio, aqui tá pareio, aqui tá pareio. Bom dia, minha gente, só lembrando, hein? Só lembrando que tem sorteio hoje novamente, tá bom, minha gente? Hoje tem sorteio novamente, hoje vou estar sorteando um pacote de erva mate tchê e mais uma caixa de chá, um oferecimento do nosso amigo Jadek, Alô, Jadek, bom dia pro senhor Jadek. Então aí, ó, estamos sorteando hoje um pacote de erva mate e mais um chá mate, uma caixa de chá mate lá da Tchê. Tá bom, minha gente? É o sorteio de hoje. Então, sorteando erva mate e também aí o chá mate. Então, põe lá. Eu quero ganhar a erva mate, Tchê. Eu quero ganhar a erva mate do Jadek. Manda lá, que o Jadek já tá arrumando a gurizada aí do facão pra ir pra peleia, pra mais um dia de colheita de erva mate. Bom dia, meu povo. Bom dia, minha pova. Acorda, malé.

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gente, é Lourenço e Lorival, velha porteira, o pessoal tá pedindo e vai ouvindo, bom dia pra você que tá chegando agora, chega mais e fica bem à vontade, como é que vocês estão, tudo bom? Bom dia, toca a música do grupo Acordeona, Matando Saudades, é o Nelson Ferreira que tá por aqui, bom dia, quero participar do sorteio da erva mate do chá, bom dia, quero participar do sorteio, a Lídia Ferençovic, a Estela, bom dia, quero participar do sorteio da erva mate, é o Simão Skutniski, bom dia, uma quinta-feira abençoada pra você e sua família, toque castração a pialo pra mim e pro Severino, quero participar do sorteio da erva mate e do chá também. Bom dia, dona Silvana Secula, tudo certo? Tá na escuta por aqui. Bom dia, quero participar do sorteio da erva mate, tchê. É o aí, tá aí o Hélio Ferreira. Bom dia, quero participar do sorteio aí da erva mate, tchê e do chá, é a Lucimari Djurkowski lá da Vera Cruz. Bom dia, eu quero ganhar a erva mate do Jadek aí, né? É a Luciane Psetsky que já tá concorrendo também. Bom dia, quero concorrer a erva mate do Jadek, que toque a música O Barquinho, é dona Alice Garska, aí é bonito demais, quero ganhar a erva mate do Jadek, que é o Sérgio Giboschi, bom dia Sérgio, você tá bom? Bom dia Greg Quintou, toque a música é do Renan, é isso? Tenso pra curtir, põe nós no sorteio a Laura e o filho Rafael Tisca. Bom dia, quero concorrer ao sorteio da erva mate, ao Luiz Michinikoski. Bom dia, Gré, bom dia, proteção divina, sempre, sempre, sempre, amém. É o seu Heraldo Lima. Bom dia, quero participar do sorteio, toque a música Tio Mederico, é o seu Isaías Karvoski. Alô, seu Aguinaldo dos Santos, bom dia pro senhor. Bom dia, quero participar do sorteio e do chá e da erva, é a Eliane Kriek. Bom dia, dona Eliseia, tudo bem, tudo certo e por aí tudo em ordem. Alô, seu Geraldo Borrum, bom dia, hora do mate, seu

Para não, minha gente. Bom dia pro nosso amigo Paeiro Júnior Campesato, tá por aí conosco. Como é que tá o senhor, pessoal lá da Agroxisto? É o Paeiro que trouxe aí uns boné, trouxe uns chapéu pra nós sortear, né? E amanhã vai ter, tá bom, minha gente? E amanhã vai ter novamente, é só ficar ligadinho conosco, tá bom? É, bom dia pro Galo, né? Nosso amigo Galo tá na escuta, tá ligadinho, homem velho madrugador, sempre ligadinho com nós, obrigado Galo. Alô Lauro, é o popular Lauro, família Dohan, bom dia, 6:27, olha, virou agora 6:28, bom dia, desperta, Malé, acorda pra vida, bom dia, vamos que vamos, o Paeiro que comprou até um radinho novo, né, comprou um radinho novo pra escutar o Graia aí, né?

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dale, dale, dale, tchê! 6h42, olha a hora, bom dia, quinta-feira, 6 de agosto, né, minha gente? 6 de agosto, bom dia, vamos acordando, levantando, vamos se mexendo. Bom dia, quero participar do sorteio da erva mate do chá. Foi o nome da Adriano Rafael Loginski, que também já tá concorrendo. A dona Vera, Vera Aparecida da Ticoas, que quer participar do sorteio da erva mate. Uma ótima quinta-feira para todos nós. Bom dia, quero participar do sorteio da erva mate do chá. É a Terezinha Gimbarski também. Bom dia, quero participar do sorteio da erva mate do chá. Tchê, a erva mate, tchê. Sou o Ivo de Mil, estamos no mate por aqui. Bom mate, um bom mate pra você, Ivo Velho. Aquele abraço e tudo de bom. Bom dia, que Deus abençoe, nos cuide de cada detalhe do nosso dia. É, então tá por lá, Rosa Nhanha, que o Alan Alex Nhanha, que a Bruna Nhanha, que todo mundo quer concorrer a erva mate, tchê. E o chá também. Bom dia, Graia, bom dia, Graia, bom dia. Bom dia, família Chipco. Como é que tá? Tudo bom? Tudo certo? Tudo em ordem, tranquilo por aí? Então tá louco de bom, tá louco de bom. É o seu Edson por lá e toda a família. Bom dia, Magrão. Quero o a erva e o chá, compadre Geraldo Melni, que tá por aí. Bom dia, meu amigo. Quero ganhar a erva mate do Jadek. É o Carlos Chibico, eletricista. Olha, amanhã vai ter sorteio. Amanhã vai ter. Amanhã, tá? Amanhã vai ter mais sorteio aqui, né, da promoção do Dia dos Pais, tá bom, minha gente? Amanhã vai ter mais erva, vai ter chá, vai ter vinho aí. 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É, minha gente, tá tudo pra amanhã. Hoje é só a erva e o chá, tá bom? Manda mensagem. Alô, Sueli Tchetlak. Bom dia. Bom dia, Clemente Epsetsky. Como é que tá o senhor? Tudo bom? Lá na Colônia 4, tudo em ordem também, que é o chá e cai erva. Bom dia, Elizabeth, lá de Rio Azul, que ouvir a música Neta da Viúva. Alô, Rio Azul, bom dia. Bom dia, dona Lina Cláudia, tudo bom? O Mário, bom dia, Marlene, tudo bem? Tudo certinho? O Xandão, a Cirlei, estão por aí, bom dia. Dona Tereza Orne, bom dia, bom dia, bom dia. O Ismael Kulich também tá na escuta conosco. Bom dia, Greg, que Deus nos dê um bom dia para tudo nós. É o Polaco Maes, que é o homem do calcário. Bom dia, quero concorrer a erva mate, o chá do Jade, que é a Josiane Karpinski, bom dia. Bom dia, bom dia, quero participar do sorteio da erva mate do chá, e a Maria de Mil, bom dia. Bom dia, amigo, quero concorrer ao sorteio da erva mate do chá, o seu Heraldo Monteiro. Alô, dona, o seu Heraldo. É, como é que tá, Terezinha, tudo bom por aí, tudo certo? A Elizabeth de Rio Azul também quer concorrer ao chá e a erva mate. O Irineu Cura está por aí, seu Irineu Cura, de pé na patrola. Bom dia, bom dia, bom dia. A Lina Cláudia também quer concorrer ao chá e a erva mate. O Joelso Miranda tá ligadinho conosco, com toda a família, e tá na escuta. Bom dia, quero concorrer à erva e o chá e a Cristina. Bom dia, bom dia, bom dia, quero concorrer à erva e o chá. Bom dia, quero participar do sorteio da erva mate e do chá, é o Claudinei Upalo. Bom dia, quero participar do sorteio da erva mate, é o seu Cláudio Alvarenga. Bom dia, quero concorrer à erva mate, é a dona Ana Zavali. Bom dia, dona Pedra do Taquari, já tá mateando por lá. O Irineu Curas também quer ganhar a erva mate, minha gente. É muita gente chegando, mas que beleza, que alegria, dona Maria. Bom dia, bom dia, bom dia.

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A gente não é fácil não, minha gente, não é fácil não. Bom dia pra você que tá acordando agora. Nós estamos por aqui, né, minha gente? Corrido, hoje tem sorteio, graças a bom Deus, audiência maravilhosa. Vamos tentando atender todo mundo antes dos avisos. Eu já tenho que ajeitar a pasta dos avisos aqui, né? É, vamos lá, VaptVupt, lendo mais umas mensagens que depois dessa eu já entro com os avisos no ar, né? Bom dia, tenha um abençoado dia, bom dia, é a Isa, né, Isa? Como é que você tá? Tudo bom? Tudo certo, Isa? Alô, seu Caetano, a Isa e toda a família aí, Deus abençoe. Olha, já tá aí, ó, eles aí, as velhas já fez o café da manhã, né? Pra variar, né? Pra variar. Olha, tem pão, tem bolacha, tem a margarina, tem carne de porco frita, né? Barbaridade, mas é fraco esse café, né? É fraco esse café. Bom dia, um ótimo dia, abençoado dia pra todos nós, tomando um chimarrão. Quem tá por aqui é a Luciane Pchibicheski. É isso, Luciane, bom dia, muito obrigado. Joana Chagas, bom dia, dona Joana, como é que tá a senhora? Bom dia, quero participar do sorteio da erva mate. É a Terezinha Drevenoski. Bom dia, Grelha, eu quero concorrer aos prêmios chá, erva mate, a Vera Lúcia Seretne Pchibicheski, o Vitoldo Pchibicheski, lá do Lajeadinho. Deus abençoe a todos nós, um abraço pra vocês. A dona Edineia e o seu Edivino querem concorrer à erva mate também. Bom dia, quero ganhar a erva mate, é o seu Ivo e Vasco. Bom dia, estamos na escuta, é o Luiz Clark, quero participar aí, né? É, quero ganhar a erva mate, quero ganhar, cadê aqui? Quero ganhar aí a participar do sorteio. Alô, seu Luiz Clark, bom dia, o Luiz lá do Jardim Emília. A Rosiana também quer concorrer ao chá, bom dia. Tem bastante gente por aqui, Sérgio Grodó, que bom dia pro senhor Antônio Tcheslak, professora Vilma, bom dia pra vocês aí, bom dia, quero concorrer a erva mate ao Eliseu Oliveira, bom dia, quero concorrer a erva mate ao Martinho e a Luciane Pchibicheski, bom dia, tudo bom com vocês, tudo certo, tudo em ordem, o seu Roberto, já passa aí, fica tranquilo, bom dia, seu Maurício Antochechen, alô, seu Maurício Antochechen, bom dia, já damos jeito, pode deixar pra nós aí, que eu já divulgo aqui também. Bom dia, minha gente. Alô, Flávio Grodowski, bom dia. Valdinei Topunek, bom dia. Sueli, bom dia. Maurício Pirog, bom dia, minha gente. E eu já volto, minha gente. Eu já volto com os avisos e recados do Graia, tá? Então é daqui a pouquinho. Vapt-vupt, eu já volto.

0: Muito bem, minha gente, pontualmente 6h58, hora dos avisos e recadinhos do Graia, avisos e recados do Graia, avisos e recados do Graia. Alô, bom dia, você que tá acordando agora, chega mais, fica bem à vontade hoje, nesta manhã de quinta-feira, minha gente, quinta-feira aqui, dia 6 de agosto de 2026, 218 dias do ano se passaram, 147 para findar o mesmo, 18ª semana comum. Estamos no período da lua minguante, A fé nos ensina que somente será glorificado com Jesus aquele que admite ser crucificado com ele na terra. São Zigmundo Felinski que escreveu este belíssimo pensamento do dia. É, minha gente, santos do dia para suas orações, seus agradecimentos e seus pedidos de bênçãos. Atenção, temos aqui santos do dia: Santo Estevão, Santo Ormisda, Santo Tiago o Eremita e Santa Francesca Rubato são os santos do dia de hoje. Rogai por nós, santo do dia, para seus agradecimentos, pedidos de bênçãos, pedidos aí de proteção. Bom dia, Malé, bom dia, região. E vamos com a cotação agrícola, lembrando sempre um gentil oferecimento, né? 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E também, cadê? Deixa eu só ajeitar. Olha, vamos lá, agora sim. 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Cotação agrícola, preços fechados no dia de ontem: feijão preto a saca, R$180; milho amarelo, R$55; saca da soja, R$126; saca do trigo, R$75; arroba do boi, R$335; arroba da vaca, R$295; suína em pé tipo carne no quilo, R$4,95; e a erva mate em folha posta lá na indústria, lá na ervateira, colocada lá, R$18; arroba da erva mate. Esta é a cotação agrícola segundo a SEAB, Secretaria, né? De Agricultura do Estado do Paraná, minha gente. Olha, vamos Vamos aqui com a previsão do tempo. 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Previsão do tempo, previsão do tempo, previsão do tempo, segundo o site Clima Tempo, hoje, quinta-feira, sol com muitas nuvens, pancadas de chuva à tarde e à noite, 3,3 milímetros é a previsão de chuva para hoje, máximas de 18, mínimas de 14. Para amanhã, sexta-feira, sol com algumas nuvens, chove rápido durante o dia e a noite, previsão de 4,8 milímetros, máximas de 21, mínimas de 16. No sábado, sol com algumas nuvens, chove rápido durante o dia e a noite, previsão de 4,7 milímetros, máximas de 21, mínimas de 16. No domingo, que marca bastante chuva, 42 milímetros de chuva é o que está marcando para domingo, chuva aí de manhã, pancadas de chuva no fim da manhã, tarde e noite, temporal, 42 milímetros para domingo é previsão, tá, minha gente? Não estou afirmando que venha tudo isso, mas tá dizendo aqui, ó, 42,2 milímetros de chuva para domingo, máximas de 19, mínimas de 15. Na segunda, marcando nublado com chuva no fim da manhã, tarde e noite chuvosa, 7,4 milímetros é a previsão para segunda-feira também, máximas de 14, mínimas de 10 graus. Moiou, né, minha gente? Moiou, tempo no mato enfeiou e é assim mesmo, faz parte, o homem lá de cima sabe o que faz. Bom dia! 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Atenção, foi perdido um celular Samsung com capinha preta na estrada do Santa Cruz. Pedimos quem encontrou ou encontrar, avisar no 999-901707. 999-901707, mediante gratificação. Olha, atenção, minha gente, a partir de hoje já tem venda dos produtos da cozinha lá na Igreja Santa Margarida em Dorizon. A partir de hoje, é hoje e amanhã, é quinta e sexta, 6 e 7 de agosto, vendas de cuca, pão, sonho, bolo e muitas outras coisas. É o convidado especial. Lembrando que no sábado tem o Café Colonial, mas atenção, já estão esgotadas as vendas dos cartões antecipados para o Café Colonial do Dia dos Pais da Igreja Santa Margarida. É, minha gente, sempre a gente anuncia aqui, né? Ingressos antecipados. Você que deixou para comprar no último dia, na última hora, desculpe lhe informar, mas já estão encerradas as vendas, já foram vendidos todos os ingressos do Café Colonial do Dia dos Pais da Igreja Santa Margarida. Já completou a lotação completa do pavilhão, então já estão finalizadas as vendas dos cartões aí antecipados do Café Colonial lá da Igreja Santa Margarida. Mas aproveita, hoje quinta e amanhã sexta-feira tem os venda dos produtos da cozinha. Passe lá e confira. 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Aviso da prefeitura. A Secretaria de Meio Ambiente informa que a coleta do lixo na localidade da Colônia 4 está temporariamente suspensa em razão das obras de pavimentação asfáltica em andamento, as quais comprometem as condições de tráfego da estrada e impossibilitando o acesso do caminhão coletor. Mais aviso da Secretaria de Meio Ambiente, comunica a toda a população e solicita a colaboração para todos os munícipes, que mantenham seus cães devidamente contidos dentro de seus pátios, especialmente nos dias e horários da coleta do lixo. Os coletores têm enfrentado dificuldades em alguns bairros do município devido aos cães soltos que avançam contra os coletores, contra a equipe, comprometendo a segurança dos trabalhadores e impedindo a realização da coleta de forma adequada. Contamos com a compreensão e colaboração de todos para garantir a segurança dos coletores e a continuidade desse importante serviço prestado à nossa população. Avisos das igrejas, minha gente matriz São Pedro, sábado às 16 horas, missa na capela Santa Margarida em Dorizon, logo após o café colonial do Dia dos Pais, lembrando que os ingressos antecipados para o café colonial da Igreja Santa Margarida já estão esgotados, tá bom? Às 19 horas no sábado tem missa na matriz, a missa do quilo na matriz São Pedro. Domingo, 8 horas da manhã na matriz São Pedro tem a missa do quilo às 8 horas da manhã no domingo. A Secretaria Paroquial avisa que já recebeu o calendário do Sagrado Coração de Jesus para o ano de 2027 e lembras, atenção, capelas, comunidades e demais interessados em fazer a renovação da liturgia diária e folhetos de culto. Passar na Secretaria Paroquial com urgência até o dia 20 de agosto para efetuar o pedido e a Secretaria Paroquial fazer o encaminhamento dos pedidos da liturgia diária e dos folhetos de culto, informou Secretaria Paroquial da Matriz São Pedro. Aviso da Igreja Nossa Senhora do Rosário de Rio Claro do Sul, temos aqui amanhã dia 7, às 19 horas, missa do apostolado de oração, lá na Matriz Nossa Senhora do Rosário, em Rio Claro do Sul. Certo, minha gente? Já no domingo, dia 9, 9 horas da manhã, na Matriz, tem a missa e o início da Semana da Família. E às 17 horas, tem missa na comunidade Nossa Senhora Aparecida, na Serpasta. Certo, minha gente? Aviso aqui da Igreja Nossa Senhora do Rosário, de Rio Claro do Sul. Avisos aqui do padre Michael Barbuza. Olha, hoje, quinta-feira, visita aos idosos enfermos na cidade de Malé a partir das 8 horas da manhã, se não estiver chovendo forte. Amanhã, sexta-feira, visita aos idosos enfermos em Rio Azul a partir das 8 horas da manhã, se não estiver chovendo forte. Na sexta-feira, amanhã, na paróquia São José em Dorizon, exposição do Santíssimo, às 16h30 e às 19 horas tem a Divina Liturgia, amanhã, sexta-feira. No sábado, às 19h, tem Divina Liturgia em Rio Azul e no domingo, 8 horas da manhã, tem Divina Liturgia na paróquia São José em Dorizon com Dom Volodo Merkovich lá na paróquia São José em Dorizon no domingo às 8h30 da manhã. Avisos da Matriz Sagrado Coração de Jesus do padre Daniel Horodeski. Olha, hoje, quinta-feira, visitas aos idosos e enfermos aqui de Malé, né? Visita aos idosos e enfermos do interior, né? Então, visita aos idosos e enfermos a partir das 8 horas da manhã no interior pelo padre Daniel Horodeski. Às 19 horas, hoje, Divina Liturgia na Matriz Sagrado Coração de Jesus, com bênção de sementes, flores e frutos, né? Também temos aqui na sexta-feira, minha gente, na sexta-feira, deixa eu dar uma conferida aqui. Na sexta-feira, visita aos idosos e enfermos a partir das 8 horas da manhã em Malé, amanhã sexta-feira, às 19 horas, Divina Liturgia, primeira sexta-feira do mês. No sábado, às 19 horas, Divina Liturgia na Matriz, com bênção de sementes, frutos e flores. No domingo, 8 horas da manhã, Divina Liturgia na Matriz Sagrado Coração em Ucraniano, 8 horas da manhã. E às 10 horas da manhã, né, minha gente? Às 10 horas da manhã tem Divina Liturgia na Colônia 5, com bênção de sementes, frutos e flores. Certo, minha gente? Não esquece também, olha, vendas de produtos da cozinha da paróquia Sagrado Coração de Jesus, dias 6, 7 e 8, começando hoje, amanhã e sábado, vendas a partir das 14 horas, das 2 horas da tarde. Pão, broa, cuca sem recheio, com recheio, sonho, pastel, bolo, pedaço, bolo inteiro, bolo de pote, bolacha, rocambole, cerveja caseira, macarrão caseiro e muito mais. Venda dos produtos da cozinha da Sagrado Coração de Jesus, 6, 7 e 8 de agosto, a partir das 14 horas. Avisos da Igreja Sagrado Coração. Avisos de festas e tudo mais, minha gente. Olha, vem aí na Capela São Sebastião, na Vila Carolina, e grande tarde dançante e bingo. No dia 6 de setembro, marca na sua agenda. Em breve será divulgado a programação completa. Olha, mês de agosto temos a Festa Agostina, lá na Igreja São João Batista, lá no Salto Braço do Putinga, na Colônia 5, dia 15 de agosto, Festa Agostina, 6 horas celebração, 19 horas acendimento da fogueira, vai ter bingo, apresentação da quadrilha, casamento caipira e muito mais, baile com o grupo Vento Sul, musical Vento Sul, dia 15 de agosto, Igreja São João Batista, no Salto Braço do Putinga. Olha, temos aqui ainda festa na Capela Nossa Senhora do Monte Claro, na Colônia 2, dia 23 de agosto. Dia 23 de agosto, né, minha gente? Então teremos aí a festa lá na Colônia 2, na Capela Nossa Senhora do Monte Claro, né? Animação lá com o Grupo Vento Sul. É, vai ter então uma festona da padroeira Nossa Senhora do Monte Claro, na Colônia 2, dia 23 de agosto. Dia 23 de agosto também tem almoço comunitário na Capela Nossa Senhora da Assunção, lá nos Dúcio, dia 23 de agosto, almoço comunitário. Animação Irmãos Baiaque e Grupo. Lembrando, ingressos do almoço antecipados. Ingressos do almoço antecipados com a Adriana, 998041938, com a Silvana, 999745010, ou com a Ângela, 991541091. São os ingressos, devem ser comprados antecipadamente aí para o almoço comunitário lá nos Dúcio. Olha, atenção, ganhadores da rifa da Igreja Nossa Senhora Rainha da Paz no Lajeado. Atenção, os ganhadores. É, temos aqui Josley Logiski, Evandro Lewandowski, Dalvina Krasivski, Nereu Gonçalves Batista, Davi Xunchkevich, Ivo Orne, Nelson Uman, Pietro Nahorne, Cláudia Borges, Fernanda Baran, Eliseu Oliveira, Fernanda Baran, Luana Maite Sicula, Jonathan Tibes, Mário Romanichen, Gia de Campos, Rafael Chuca, Antônia Flora Potoski, Bruno Sobanski, Lorenzo Lachman, Fernanda Baran, Helena Maria Osos, César Kutcher, Leonia Tonevich, Richard Kutcher, Felipe Kochinski, William César Baran, Franciele Kutcher, o Quirera e o Borracheiro e o Ivo Arne. Esses são os ganhadores da rifa lá da capela da Igreja Nossa Senhora Rainha da Paz, o Lajeado de Baixo, a festa que aconteceu final de semana. Esses são os ganhadores da rifa. Olha, atenção, ganhadores aqui do que é aqui, né? É da outra rifa. Então aqui temos aqui Terezinha Úpalo, Elaine Boichuk, Tânia Gabriele Antochechen e Matheus Renan de Milton são os ganhadores da outra rifa, da ação entre amigos, e ainda ganhadores da rifa pequena. Primeiro prêmio, Domingos Duda, segundo prêmio, Cláudia Borges. Esses são os ganhadores. Então ficam os agradecimentos de toda a comunidade, a todos que colaboraram, participaram, que Nossa Senhora Rainha da Paz abençoe a todos. Então são aqui os resultados das rifas, os ganhadores da festa lá da Igreja Nossa Senhora Rainha da Paz, lá do Lajeado de Baixo. Internados do Hospital de Caridade São Pedro, Irene Chiclis Kioshani, do Centro Está Melhor, Eliane Francisca de Lima Tomchak, do Loteamento Tchutchman, passa bem, Judito Ikeveluk do Charqueada, passa bem, Antônio Carlos de Oliveira, da Serpasta, está melhor, Lucas Gabriel Becker do Centro, passa bem, Iraci Sanches, do Centro, passa bem, Ana Borrum, do Lajeadinho, está melhor, e os demais internos não querem seus nomes divulgados. A todos boas melhoras, uma ótima recuperação. A toda a equipe do hospital, um ótimo dia. Obrigado pelas informações. Deus abençoe toda a equipe do Hospital de Caridade São Pedro, sempre nos repassando as informações da nossa comunidade. Olha, temos aqui, minha gente, Bombeiros Comunitários de Malé. Nos informo que sem ocorrências, sem alterações nas últimas 24 horas, é o que nos repassam os Bombeiros Comunitários de Malé, sem ocorrências, sem alterações nas últimas 24 horas. Certo, minha gente, vamos aqui com os aniversariantes do dia, então, para finalizar os avisos. Olha, minha gente, hoje aniversariantes do dia: Celso João Steck, Karina Moraes, Maria Luísa, Inês Maria Schempchak, Iverson Júnior Chipkowski, Felipe Chagas, aí o popular Quirerinha, Franciele Bujenski, Saulo Peles, Marilene Poutluft, Nelson Tomczak, a professora Valdineia Vandrovies, que está de aniversário hoje. Parabéns, professora Valdineia. Josiane Pchebes, Juscelene Padilha Pedroso, Marli da Luz de Bosque, Maria Solange de Bosque, Diego Ramon Canclarovti, Terezinha Gorete Marques de Lima. São os aniversariantes anotados, marcados na nossa agenda. Parabéns, felicidade, saúde, paz e alegria a todos vocês. Muito bem, parabéns, felicidades. Já vamos aqui que estamos com o nosso tempo bem adiantado e tem sorteio ainda. Notícias da nossa região: olha, acidente, colisão entre dois automóveis na BR-280 deixa a pessoa ferida em Três Barras. Temos aqui também: enfermeira de São Mateus do Sul recebe maior honraria da enfermagem paranaense. Homem é preso por suspeita de tráfico de drogas na Vila Palmeirinha, em São Mateus do Sul. Cimepar e Defesa Civil alertam para risco de granizo e vendavais entre quinta e sexta-feira no Paraná. Olha, em Malé, Polícia Civil e Ministério Público da Comarca de Malé cumprem mandado de prisão no Conselho Tutelar de Paulo Frontin. É, Paulo Frontin vem sendo destaque nos últimos dias nas páginas policiais, né, minha gente? Ali agora, tem apreensões aí do veículo do Conselho Tutelar, de Paulo Frontin. Tem também aquelas investigações lá da Prefeitura, né, do ex-prefeito aí de Paulo Frontin. Também teve aquela prisão dos quatro pessoas envolvidos naquele atropelamento de Dorizon, também de Paulo Frontin, né, minha gente? Barbaridade. Olha, caso Donizete, júri popular do caso Donizete é retomado no dia de ontem, ali no Fórum de União da Vitória. Investigação revela suposto esquema criminoso após atropelamento fatal de um idoso da BR-153. Quatro pessoas acabaram presas até o momento. Olha, motorista morre após gol sair da pista e atingir árvore em Porto Vitória, em União da Vitória. É o que mais aqui, minha gente. Moto furtada é encontrada escondida na área da mata após quase 2 meses em Rebouças. A estrada aquaplana na BR-153 em General Carneiro e vai parar no meio da mata. Casal sai ileso, somente danos materiais. Casal é preso em União da Vitória com medicamento semelhante ao Monjaro importado do Paraguai e sem registro na Anvisa. É o que mais que temos por aqui. Celulares importados sem regularização são apreendidos e homem é preso em União da Vitória. O que mais aqui, minha gente, são esses destaques, notícias que eu tinha pra contar pra você, tá bom, minha gente? Já estamos com o horário bem antecipado, eu não vou ler nem as notícias do Brasil e porque eu preciso fazer o sorteio ainda. E bem ligeirinho, seu Hernani, Dona Ivanil, Luiz Robaschkevich, Marina Chaneico, aqui o Roberto Carvalho, Júlia, Lúcia Furtak, bom dia, Luciane Pchibicheski, Dona Teodósia, também aqui o Luciano, beleza, Luciano, quem mais? Maurício Piro, Guia Sueli, Valdinei Topunek, Flávio Grodoski, o Martim, a Luciano, Eliseu, pessoal que chegou na hora dos avisos. Aí deu tempo de falar o bom dia pra vocês. Bom dia, Malé. Eu já volto com os ganhadores, já volto com o tchau.
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0: ligadinho conosco. Bom dia, bom dia, bom dia, bom dia. Alô, meu amigo Jadek, muito obrigado. Jadek, muito obrigado. Bom dia pro Jean, chegou agora aí. Então, quem ganhou o chamate? O chamate tá aqui, foi a Lucimari de Urkoski. Bom dia, quero participar do sorteio da erva e do chá. É a Lucimari de Urkoski, lá da Vera Cruz. Alô, Lucimari, tá na escuta, dá o joinha pra nós. Lucimari, só passar aqui no escritório do seu Silvestre, a dona Vanda, escritório da Ingrid, para retirar o chá. Eu só peço a Lucimari aí para passar aí amanhã, sexta-feira, não passar hoje ainda, que o Jadek ainda não deixou conosco o chá e a erva, tá? Então, se puder passar a partir de amanhã, a Lucimari de Urkoski foi a ganhadora do chá mate. E a ganhadora da erva mate, bom dia, quero concorrer à erva mate do Jadek. Toque a música, o barquinho, foi a Alice Garska, dona Alice Gnatkowski Garska. Alô, dona Alice, bom dia, parabéns, ganhadora da erva mate lá do Jadek. Alô, Jadek, muito obrigado, Deus abençoe você, Jadek, grandemente obrigado. Alice, só passar ali no escritório para retirar a sua erva mate. Então, ganhadora da erva foi a Alice Garska, ganhadora do chá mate foi a Lucimari Djurkowski. Muito obrigado a todos que mandaram mensagem, obrigado ao Jadek. E lembrando, amanhã, é minha gente antecipando o dia dos pais, em comemoração do Dia dos Pais, amanhã nós temos sorteio de uma erva mate, um chá mate, oferecimento do Jadek. Nós temos sorteio de uma garrafa e um litro de vinho, oferecimento do Carlos Schmick, eletricista, e temos mais o sorteio de um chapéu aí, né, da Agroxisto, um oferecimento do Paeiro, tudo amanhã, aí antecipando aí o Dia dos Pais. Tá bom, minha gente? Um grande abraço do Graia, fica todo mundo com Deus e até amanhã, então se achemos por aqui, cheio de prêmio, cheio de presente pra você, pro Dia dos Pais, então aguardo vocês. Tchau, obrigado, bom dia, Malé, bom dia, região, ótimo dia, tchau, e eu fui, até amanhã, boa quinta-feira, Deus abençoe, até amanhã.
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2: Olá, amigos ouvintes de todo o estado do Paraná. Uma boa quinta-feira a todos. Estamos aqui falando direto dos estúdios da Farcom, a Federação das Rádios Comunitárias do Estado do Paraná. Eu sou Darlan Martins e apresento a partir de agora o programa Fala Paraná, o programa da família paranaense. Junto comigo estão Magno Pinelli e Adriele de Oliveira. Olá, Magno, seja bem-vindo ao nosso programa desta quinta-feira.
3: Olá, Darlan e Adriele, olá, ouvintes do programa Fala Paraná. Hoje é dia 6 de agosto, vamos então com a previsão do tempo para o nosso estado. Ao longo do dia, começa a se formar um ciclone extratropical. Este sistema ajuda a aumentar a instabilidade do tempo, favorecendo a ocorrência de temporais isolados em todas as regiões do Paraná. Os ventos também ficam mais fortes ao longo do dia, principalmente na região leste do estado. Curitiba tem hoje mínima de 15, máxima 22 graus. Maringá, mínima 16, máxima 24 graus. Guaíra tem mínima 17, máxima 26 graus. Ponta Grossa, mínima 14, máxima 22 graus. Estamos chegando novamente para apresentar este programa da Farcom em parceria com as rádios comunitárias do estado do Paraná.
2: Olá, Adriele, seja bem-vinda ao nosso Fala Paraná de hoje. Vamos saudar nossos amigos paranaenses que nos ouvem através de uma das nossas mais de 150 rádios parceiras da Farcom.
4: Olá, Darlan e Magno, olá, ouvintes do Fala Paraná. Hoje vamos mandar um abraço especial para os nossos amigos de Imbituva, que nos ouvem pela Ondas FM, de Indianópolis, que nos ouvem pela Índia FM, de Ipiranga, que nos ouvem pela Instituto Cultural Ipiranga, de Itaipulândia, que nos ouvem pela Sinuelo FM, e de Itapejara do Oeste, que nos ouvem pela Integração FM.
2: Muito bem, Adriele, o nosso carinho a todos os nossos amigos ouvintes, em especial das cidades que você acabou de citar. Vamos então abrir os nossos trabalhos, trazendo as principais manchetes do dia.

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1: Os principais jornais do estado trazem hoje as seguintes manchetes pela Gazeta do Povo. GT Foods investe 120 milhões em fazenda de tilápia no Paraná.
2: Ainda no plano estadual, o jornal Folha de Londrina traz hoje. Apucarana debate impactos do transtorno de jogos e como buscar ajuda.
1: Encerrando o giro das manchetes estaduais, temos o portal G1. Homem preso após vítima de violência fazer sinal de socorro e receber ajuda de testemunhas é solto um dia depois em Pitanga. Mortes de cobradores de dívida em Icaraíma completam um ano sem prisões e sem solução.
3: Estas são as manchetes das notícias de hoje, dos principais jornais e sites do estado. E a seguir, fique conosco, pois está no ar o programa Fala Paraná.
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3: Muito bem, estamos de volta com o Fala Paraná. Para iniciarmos os nossos giros de notícias pelas mais diversas regiões do nosso estado, através das nossas rádios parceiras da Farcom. Vamos então para o primeiro giro de hoje. Magno, por onde vamos começar a nossa viagem pelo Paraná?
1: Darlan, neste primeiro giro de notícias desta quinta-feira, vamos até a região sudoeste do estado. Estamos na linha com o repórter Dejair Facina, da Rádio Tropical FM de Capanema. Olá, Dejair, o que você traz de notícias desta região para nossos ouvintes do programa Fala Paraná?
6: A Polícia Civil do Paraná esteve nas ruas ontem, quarta-feira, para o cumprimento de 93 ordens judiciais contra uma organização criminosa investigada por tráfico de drogas, associação para o tráfico, comércio ilegal de armas de fogo e lavagem de dinheiro. A ação aconteceu simultaneamente em municípios do Paraná e de Santa Catarina e conta com apoio operacional da Polícia Civil Catarinense, coordenada pela Polícia Civil do Paraná. Foram cumpridos 21 mandatos de prisão preventiva, 37 mandatos de busca e apreensão domiciliar e 35 mandatos de busca pessoal. Também foram determinadas medidas de bloqueio de valores e aplicações financeiras de 26 investigados, além do sequestro de imóveis, veículos e outros bens relacionados à atividade criminosa. Conforme a delegada Franciela Alberton, as ordens judiciais são cumpridas ou foram cumpridas nos municípios de Pato Branco, Vitorino, Francisco Beltrão, Cascavel, Foz do Iguaçu e Curitiba, no Paraná, além de Florianópolis, Balneário Camboriú e Galvão, em Santa Catarina. As investigações tiveram início após a prisão em flagrante de um homem que transportava aproximadamente 65 quilos de maconha em Itapejara do Oeste. Na ocasião, os tabletes da droga estavam embalados em papel de presente, fato que deu origem ao nome da operação. Para o programa Fala Paraná, repórter Dejair Facina, direto dos estúdios da Rádio Comunitária Tropical FM.
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3: Vocês ouviram então o primeiro giro de notícias regionais do programa de hoje, trazido por uma das nossas rádios parceiras. E já vamos direto com mais informações exclusivas, agora de outra região do estado. Adriele, conte pra gente para onde vamos e qual repórter está na linha aguardando para participar conosco.
2: Darlan, vamos agora até a região dos Campos Gerais. Estamos na linha com o repórter Gasparino Micusca, da Rádio Vale FM de Telêmaco Borba. Olá, Gasparino. O que você traz de notícias dessa região para os nossos ouvintes do programa Fala Paraná?
7: Olá, ouvinte do programa Fala Paraná. A Rádio Vale realizou a divulgação da festa do Senhor Bom Jesus de Nazaré, da comunidade de Telêmaco Borba. E também, pela primeira vez, fizemos a transmissão da missa solene do Senhor Bom Jesus pela Rádio Vale. Muitos ouvintes aguardavam este momento da festa, também vem crescendo a cada ano. Padre Gelson Micusca realizou a troca do manto do Senhor Bom Jesus.
8: Esse manto não é só um manto, esse manto traz também o sentimento de cada um que tocou nele, traz também aí o pedido, traz também a intercessão. Esse manto é o manto desta comunidade, deste povo, é o manto de sentimentos que veste Jesus.
7: No último sábado, também com cartas de agradecimento. Com vocês, o repórter Gasparino Micusca, Rádio Vale do Tibagi FM 87,9, Telêmaco Borba.
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3: Amigos paranaenses, vocês ouviram o nosso segundo giro de notícias regionais pelas rádios parceiras da Farcom. Fique ligado, porque daqui a pouco teremos uma nova rodada.
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3: Para você que nos ouve em cada canto deste maravilhoso estado do Paraná, através da rádio comunitária e da sua cidade, é sempre um prazer estar aqui contigo. E agora vamos trazer informação e conhecimento com o nosso quadro temático de hoje. Magno, conte pra gente quem estará conosco e qual o tema do quadro do dia.
1: Darlan, o nosso quadro temático de hoje é com Altervir Góes, que irá abordar o tema Prazo para Declaração do ITR 2026. Vamos conferir.
9: 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Um giro pelas novidades do agro do Paraná.
10: Olá. Hoje vamos falar sobre o prazo para a declaração do Imposto sobre Propriedade Territorial Rural, o ITR 2026, que começa já na próxima segunda-feira, dia 10 de agosto. Aqui conosco está a Altervir Góes, consultor do Sistema FAEP, que nos ajuda com essa orientação aos produtores. Altervir, até o dia 30 de setembro, então, quem que deve declarar o ITR?
11: Então, deverá declarar o ITR todos os proprietários de imóveis rurais, possuidores de com título de domínio do imóvel, e com exceção dos imune e isentos.
10: Neste ano teve uma mudança aí na forma de entregar a declaração do imposto, é isso mesmo?
11: Realmente, para esse ano houve mudança, né, de 2025 para cá. Então a mudança será o seguinte: agora os imóveis até 100 hectares ele tem a opção de declarar ainda no programa disponível no site da Receita, e acima de 100 hectares ele entra no portal de serviço da Receita em Minhas Declarações do ITR.
10: E como é que o produtor faz para pagar esse imposto?
11: Então, o pagamento é feito da seguinte forma: ele pode escolher, né, em parcelar até 4 cotas, né, sendo que nenhuma delas pode ser inferior a 50. Sendo que se uma importância for inferior a 100, ele vai ter que fazer o pagamento de uma cota única.
10: Obrigada, Altervir. Então, vamos ficar de olho para não perder o prazo e ter que pagar multa depois. O Minuto Sistema FAEP fica por aqui. Siga acompanhando as notícias sobre a agropecuária paranaense em nosso site sistemafaep.org.br e em nossas redes sociais. Em caso de dúvidas, entre em contato com a gente. Até a próxima.
1: Vocês ouviram o nosso quadro Minuto Sistema FAEP com Altevir Góes, que hoje tratou do tema Prazo para a Declaração do ITR 2026.
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3: Já estamos de volta e para você que está nos ouvindo aí pela rádio comunitária da sua cidade, e fazemos um convite especial. Participe conosco dos próximos programas Fala Paraná, com sugestões de notícias e informações. E como fazer isso? Muito fácil. Envie uma mensagem para o nosso WhatsApp, DDD 41 98437 1253. Vamos de informação? Vamos chamar então mais um giro de notícias pelo Paraná.
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3: No nosso programa de hoje já tivemos a participação de rádios de algumas regiões do nosso estado. E agora teremos mais notícias exclusivas para você, amigo ouvinte. Adriele, apresente aos nossos amigos qual repórter está pronto na linha para trazer mais um giro.
2: Darlan, vamos agora até a região noroeste do estado. Estamos na linha com o repórter Hugo Oliveira, da Rádio Tâmara FM de Nova Esperança. Olá, Hugo. O que você traz de notícias dessa região para os nossos ouvintes do programa Fala Paraná?
13: Olá, amigos do Fala Paraná. Prefeitura de Nova Esperança alerta sobre possível golpe com agentes comunitários de saúde. A Prefeitura de Nova Esperança alerta a população para que fique atento a possível golpe que está sendo aplicado na cidade de Nova Esperança com os agentes comunitários de saúde. Pessoas estão se passando por esses agentes para aplicar golpes e cometer crimes contra os populares de Nova Esperança. Alguns casos já foram registrados e a prefeitura ressalta que os agentes comunitários de saúde, os ACS, são devidamente identificados com crachás e coletes da prefeitura. Além disso, a prefeitura também lembra que os agentes comunitários de saúde estão diariamente nas ruas e cada agente comunitário praticamente conhece a população e cada popular conhece o seu agente comunitário de saúde. Por isso, se você ver um agente diferente, desconfie e entre em contato com a prefeitura. Desde já, a prefeitura de Nova Esperança informa que evite passar qualquer tipo de informação ou deixar esse agente falso entrar na sua casa, por poder estar sendo vítima de golpe. É um alerta que faz a prefeitura de Nova Esperança. Com informações da Rádio Tâmara FM de Nova Esperança, repórter Hugo Oliveira para o Fala Paraná.
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3: Você ouviu mais informações exclusivas do sistema Farcom, o maior sistema de comunicação do rádio paranaense. E já vamos direto para outro ponto do estado, saber o que é destaque por lá. Magno, e agora, para onde vamos? E quem vai participar conosco, trazendo mais um giro de notícias?
1: Darlan, vamos agora até a região sul do estado. Estamos na linha com o repórter Ednei Cruz, da Rádio Novo Milênio FM, de São Mateus do Sul. Olá, Ednei. O que você traz de notícias desta região para nossos ouvintes do programa Fala Paraná?
14: Olá, ouvintes do Fala Paraná. São Mateus do Sul vive um momento de crescimento econômico e fortalecimento do ambiente de negócios. É o que aponta o estudo Município em Números, divulgado pelo Sebrae, com dados consolidados até 2025. Elaborado a partir de informações da Receita Federal, IBGE, RAIS, CAGED, INEP e outros órgãos oficiais, o levantamento apresenta um panorama completo da realidade econômica e social do município. Os números mostram que São Mateus do Sul vem consolidando um ambiente cada vez mais favorável ao desenvolvimento econômico, impulsionado pelo fortalecimento do empreendedorismo, pela geração de empregos, pela diversificação das atividades econômicas e pelos investimentos realizados nos últimos anos. Atualmente, o município possui 4.680 empresas ativas, sendo mais de 90% micro e pequenas empresas. Nos últimos 5 anos, o crescimento foi de 39,74%. E somente em 2025 foram abertas 211 novas empresas, encerrando o ano com saldo positivo de 89 novos empreendimentos. O mercado de trabalho também apresentou desempenho positivo. São Mateus do Sul contabiliza 10.339 empregos formais e encerrou 2025 com saldo positivo de 905 novas vagas. Além disso, o PIB municipal alcançou cerca de 1,93 bilhão. Com informações da Rádio Novo Milênio de São Mateus do Sul, repórter Ednei Cruz para o Fala Paraná.
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3: Voltamos com o nosso Fala Paraná e sem perder tempo, vamos conversar com outra região do estado, saber as notícias de lá. Adriele, quem está na linha para trazer o nosso último giro do programa de hoje?
2: Darlan, no último giro de hoje vamos até a região noroeste do estado. Estamos na linha com o repórter Beto Neves da Rádio Scala FM de Paranavaí. Olá, Beto. O que você traz de notícias dessa região para os nossos ouvintes do programa Fala Paraná?
22: Olá, amigos. Paranavaí pode servir de modelo para ampliar acesso a medicamentos no Paraná. Uma iniciativa que pode inspirar outros municípios do Paraná está em estudo em Paranavaí. A Secretaria Municipal de Saúde avalia a implantação de novas unidades da farmácia popular em diferentes bairros da cidade, com o objetivo de facilitar o acesso da população aos medicamentos gratuitos. Atualmente, é concentrada em 2 unidades, que juntas realizam mais de 1.000 atendimentos por dia. A descentralização do serviço pretende reduzir filas, diminuir o deslocamento dos pacientes e oferecer mais comodidade, principalmente para idosos e pessoas com dificuldade de locomoção. O projeto integra o Plano Municipal de Saúde para os próximos anos e ainda passa por estudos técnicos para definir os bairros que poderão receber as novas farmácias. Se a proposta for implantada, Paranavaí poderá se tornar uma referência para outros municípios paranaenses na ampliação da assistência farmacêutica e na descentralização dos serviços públicos de saúde. Da Central de Informações, da Rádio Scala FM em Paranavaí, repórter Beto Neves.
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3: Muito bem, vocês ouviram o nosso último giro de notícias regionais do programa de hoje, pelas rádios parceiras da Farcom. Agora vamos entrar em contato com a nossa correspondente em Curitiba, a jornalista Vanessa Ricardo, que traz notícias de hoje da capital do Paraná.
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3: Olá, Vanessa, seja muito bem-vinda. O que você tem aí da capital para os nossos ouvintes do programa Fala Paraná?
4: Olá, Darlan. Olá a todos os nossos ouvintes. A Comissão de Constituição e Justiça da Assembleia Legislativa do Paraná aprovou, durante a reunião de terça-feira, dois projetos de lei. Um deles cria diretrizes para ampliar a inclusão produtiva e autonomia econômica de mães, pais e responsáveis por pessoas com transtorno do espectro autista. De autoria do deputado professor Lemos, do PT, a proposta altera o Código Estadual da Pessoa com Autismo e busca incentivar políticas que favoreçam a geração de renda para famílias que dedicam parte significativa do tempo aos cuidados e tratamentos da pessoa com TEA. Também recebeu um parecer favorável o projeto do deputado soldado Adriano José, que garante benefícios para idosos em eventos esportivos realizados no estado. Pelo texto aprovado, pessoas com 60 anos ou mais terão direito a desconto de 50% no valor da inscrição, além da reserva de 10% das vagas em competições como corridas, caminhadas e outras atividades recreativas. As duas propostas seguem agora para as próximas etapas de tramitação lá na Assembleia Legislativa, antes de serem votadas em plenário. A Avenida Visconde de Guarapuava, no centro de Curitiba, deverá passar por um amplo projeto de revitalização. O anúncio, Darlan, foi feito pelo prefeito Eduardo Pimentel, que apresentou a proposta pelas redes sociais. O projeto prevê a requalificação de quase 4 quilômetros da via, que é uma das mais movimentadas aqui da capital. Entre as intervenções estão o aterramento da rede elétrica, a implantação de uma ciclovia no canteiro central e também da renovação das calçadas. A proposta também inclui a criação de jardins de chuva, estruturas que ajudam na drenagem urbana e contribuem para reduzir os impactos de alagamentos durante os períodos de chuva intensa. Segundo a prefeitura, a primeira etapa do projeto, que envolve a elaboração do anteprojeto e o processo de licitação para a contratação da empresa responsável pelas obras, devem ser concluídas até agosto do ano que vem. A previsão para o início das intervenções será definida após a finalização dessas etapas.
5: Nós já soltamos o edital de contratação da empresa que vai construir o anteprojeto, que são todas as diretrizes, as bases de como será esse projeto de revitalização de 4 quilômetros da Visconde Guarapuava. Então, um movimento importante com iluminação, requalificação de calçados. Aí, até 9 de setembro, nós vamos abrir as propostas e até junho do ano que vem, nós teremos o trabalho sendo feito desse projeto, desse anteprojeto.
4: Segundo o prefeito Eduardo Pimentel, as obras devem começar somente em 2028.
5: Que a obra, essa da Visconde Guarapuava, a previsão de ter obra efetiva é somente em 2028, né? Fruto de todo esse planejamento que nós estamos fazendo. E lembrar que ainda temos duas obras importantes para começar na cidade, que é a trincheira do Jardim Botânico, que começa no fim do mês de setembro, e está aberto a licitação do trinário da Marechal Floriano.
4: Estão abertas as inscrições para a pré-seleção da Escola do Teatro Bolshoi no Brasil, que será realizada em Paranaguá. A oportunidade, Darlan, é voltada para meninas nascidas em 2016 e 2017 e meninos nascidos entre os anos 2015 e 2017, com ou sem experiência em dança. Durante a avaliação, os candidatos vão participar de atividades compatíveis
6: com cada faixa etária, com exercícios de flexibilidade, coordenação motora e mobilidade. O objetivo é identificar crianças com aptidão para o aprendizado no método Vaga Nova, utilizado na formação da Escola Bolshoi. As inscrições seguem até o dia 24 de agosto e devem ser feitas pelo site da instituição. A taxa é de R$ 40,00, mas alunos da rede pública de Paranaguá e crianças em situação de vulnerabilidade social podem solicitar a isenção. A pré-seleção acontece no dia 26 de agosto em 3 escolas do município. As crianças aprovadas avançam para a seleção nacional da Escola Bolshoi, marcada para outubro em Joinville, em Santa Catarina. A seleção é aberta a crianças de todo o Brasil e busca descobrir novos talentos para a formação em dança clássica, oferecida pela Escola de Teatro Bolshoi no Brasil. O tenente-coronel João Roberto Galeto Alves é o novo comandante do 1º Comando Regional da Polícia Militar, responsável pelo policiamento ostensivo em Curitiba. A cerimônia de transmissão de cargo foi realizada na última terça-feira. Galeto Alves assume o posto no lugar do coronel Marcelo Roque Fávero, que passou para a reserva remunerada após 35 anos de serviços prestados a Polícia Militar do Paraná. O 1º Comando Regional coordena as ações dos batalhões responsáveis pelo atendimento das ocorrências na capital paranaense. Integrante da corporação desde 1998, o novo comandante é formado em administração e possui especializações nas áreas de segurança pública e gestão do sistema prisional. Antes da nomeação, comandava o batalhão de rondas ostensivas de natureza especial e exercia a função de chefe do Estado-Maior do 1º Comando Regional. A expectativa da Polícia Militar é dar continuidade às ações de policiamento ostensivo e fortalecer as estratégias de segurança pública na capital. Eu fico por aqui, Darlan, e volto amanhã com mais notícias.
3: Obrigado, Vanessa, que falou direto de Curitiba, trazendo as notícias do dia da capital do Paraná.
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1: É isso aí, encerramos mais uma edição do programa Fala Paraná, agradecendo de forma especial a você, ouvinte, pela sintonia neste horário, aí na sua rádio comunitária, que para nós é um sinal de prestígio pela sua audiência.
2: Obrigada aos ouvintes do nosso Fala Paraná, um programa feito com muito carinho para vocês, através da união e parceria de mais de 150 rádios comunitárias espalhadas pelo estado.
3: Agradeço a você, Adriele, ao Magno e ao nosso editor Márcio pelos trabalhos de hoje e a todos aqueles que colaboraram para a realização deste programa, transmitido para todo o estado, através das nossas rádios parceiras filiadas à Farcom, Federação das Rádios Comunitárias do Paraná. Lembrando que amanhã, sexta-feira, estaremos de volta, no mesmo horário, aqui na sua rádio comunitária. Obrigado a todos pelo carinho da sua audiência e fiquem com Deus.
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8: Salve, salve, meu povo! Excelente manhã pra você de quinta-feirosa, hein? 6 de agosto de 2026. Por aqui, sim, já estou a postos com um cafezão numa mão e na outra. Na outra também, porque é quinta-feira, a gente tem que dar aquela turbinada a mais. Chegou na área, se derrubar é pênalti, viu? Tô chegando por aqui nessa quinta-feira com cheiro bom de fim de... cheiro bom de fim de semana no ar. Cheiro também de cafezinho que você acabou de passar, né? Vamos juntos por aqui a partir de agora, sim. Tem uma lourinha maluquete pra você, pra agitar a sua manhã. A caminho do seu flagelo, a caminho do seu compromisso. Tá indo pra onde? Tá indo pra lugar nenhum? Tá ficando em casa mesmo? Tá indo pra onde? Tá vindo de onde? Conta aí pra Jugodói no pedidomusical.com.br ou também através do Insta, que mais bomba, vou te dizer, viu? Que tem de gente participando nesse Instagram. Valeu demais, agradeço a cada um, tá? Bora começar o agito dessa quinta-feira, pontinho do água, já no fim de semana, roupeia. O Guilherme, alguém me chama pra beber? Não me chama não, que eu não vou, viu? Só se for café, o bom dia tá no ar. Bom.

0: E assim começamos os embalos de quinta-feirosa, véspera do fim de semana. Maiara e Maraísa, só lamento. Lamento o quê, gente? Não tem que lamentar nada, não. É quinta-feira, graças a Deus. Hora de lembrança do amor, né?
1: Por aqui, dia 6 de agosto, quinta-feira, em A Nobreza do Amor, te conto que Omar afirma a Tonho que lutará pelo amor de Alica. Salma repreende Miguel e Fátima por terem sido rudes com Omar. Maria Helena aconselha Manuel sobre seu namoro com Ana Maria. Pressionado, Bacari revela a Jendal que Sinua esteve em terras indígenas. Eu fico por aqui, daqui a pouquinho tem Coração Acelerado.
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0: Fechando assim o primeiro bloco do Bom Dia com Zenete e Cristiano. Oi, tudo bem? Tudo bem com você? Tudo mais ou menos ou tudo fluindo? Conta aí pra Gilgodói no pedidomusical.com.br ou no Instagram. Faça como a galera que já manda mensagem por lá, né? Aquele abraço, boa quinta para o Nailton Almeida. Já começa os meus alôs por aqui. Jandaí Soares, adoro quando você aparece, viu, Jandaí? Foi um dos primeiros ouvintes aqui do programa. Então a gente tem um carinho especial, né? Por certos ouvintes que acompanham o Gilgodói desde o inicinho. Boa quinta pra você, viu, querido Jandaí Soares? Ligadinho sempre aqui com Gilgodói, aquela beijoca pra você e todos os ouvintes de Manhuaçu, né, Jandaí? Valeu demais, tá? José Manuel Inocêncio do Nascimento, onde você estiver, eu te abençoo, pessoa querida, parabéns pelo seu programa que é nota 10. Amém, José Manuel, receba a bênção, viu, meu caro? Meu, muito obrigada, ótima e abençoada quinta-feira pra você. Se for só esquenta matinal, fica aí que eu já volto.
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0: 8:20.
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3: 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Polêmica do anti-spam, bloqueio de ligações indesejadas, gera disputa entre operadoras da Anatel. Meu Deus, o meu telefone, por exemplo, admito, não recebe ligações de números desconhecidos. Ah, Gil Godoy, mas eu precisava falar com você, eu te liguei aí de um número. Já sabe, quem me conhece sabe que eu não atendo. O meu celular de automático já bloqueia, tá? Então vou te dizer uma coisa, enche a paciência, ligações de oferecendo isso, oferecendo aquilo, cobrando até o que não deve, até o que não existe. Um serviço que promete bloquear ligações indesejadas tem gerado uma disputa entre operadoras de telefonia. De um lado, a defesa de que ele protege consumidores. De outro, a acusação de que impede chamadas legítimas. A solução em questão é o Vivo Anti-Spam, ativado automaticamente em novas linhas de celulares administradas pela operadora. Segundo a empresa, o serviço identifica e bloqueia chamadas massivas e fraudulentas antes de elas chegarem aos clientes. E chega no meu celular. Ligação de presídio, bam, bam, bam, ladrão, bandido, não sei o quê. Vem com esse nome. Olha que loucura. Mas operadoras como a TIM dizem que o serviço impede ligações legítimas. Ao menos 7 empresas questionaram o bloqueio de milhares de chamadas, incluindo de serviços de saúde para pacientes. Elas abriram reclamações formais na Agência Nacional de Telecomunicações Anatel, que disse analisar os casos e buscar o equilíbrio setorial e, acima de tudo, o bem-estar do consumidor. A TIM disse à Anatel que seus usuários sofreram restrições indevidas, mas se recusou a participar de uma reunião de conciliação. Procurada pelo G1, a operadora afirmou que não comentará o assunto. A principal questão na disputa entre as empresas e o critério usado para bloquear as ligações, explicou Eduardo Tude, presidente da consultoria Teleco. O anti-spam do telefone funciona como do e-mail. De vez em quando caem coisas que não deveriam ter caído. Não existe um anti-spam perfeito que vai bloquear só o que deve, afirmou ele. A Vivo não pode bloquear as chamadas legítimas. A Anatel vai ter que estabelecer algum mecanismo para evitar que isso aconteça. Agora tá aí um puxando a corda de um lado, que é a Vivo, a TIM puxando o outro, a Anatel querendo um pedaço do bolo, né? A fatia do bolo também. Vamos acompanhar essa situação, porque eu vou te dizer, se o telefone não é identificado, se é um número que eu desconheço, eu não vou atender não, meu querido. Mas a gente acompanha o que vai dar, né? Esse quais aí que a gente já sabe, né? No Brasil é o quais. Seguindo por aqui com muita música boa, não é mesmo? Nessa quinta feirosa, César Menotti, Fabiano, Mari Fernandes. Prepara, tem o psicólogo, tem que preparar, viu?
4: Isso é boa.

0: chegando por aqui o Super Bom Dia, sim, o seu café da manhã com os cereais mais turbinado do seu rádio. Tá aí o som de Bruno Marrone, Cuida do Nosso Amor. Música bonitinha e enxonada pra você nessa manhã de quinta que tá aí tomando um achocolatado quentinho e tá a fim de conferir o horóscopo do dia.
1: Hoje é quinta-feira, minha gente, dia 6 de agosto de 2026. Eu sou a Suzy Luiz e tô chegando com as previsões astrais para esse dia 6 de agosto. Vida longa para quem dá mais um giro em torno do sol e quem nasce no dia 6 de agosto. É do signo de leão, com a personalidade do signo de aquário. Pessoas com dons artísticos apresentam talento para artes de um modo em geral. Busca por verdade, tem sempre uma visão muito humanitária das coisas. Tudo de bom para você que faz aniversário hoje, 6 de agosto. Áries, touro e gêmeos. Oi, Áries, nascidos de 21 de março a 20 de abril. Disciplina e dedicação vão ser os seus trunfos e tudo indica que você vai ficar de olho nas oportunidades para garantir uma grana extra. Marte, seu planeta regente, aguça os seus instintos. Cor para hoje, creme. Números da sorte 51, 53 e 60. Touro, nascidos de 21 de abril a 20 de maio. Touro, a lua deixa suas qualidades e seus talentos e habilidades no modo power. Você vai dar-se bem no trabalho. A saúde está protegida e as finanças também. A cor para hoje é o azul. Números da sorte 04, 40 e 50. Gêmeos, nascidos de 21 de maio a 20 de junho, gêmeos, novidades é com você e hoje você tem um prato cheio. Marte deixa o seu lado ambicioso no modo turbo, impulsionando suas metas e vontades. A cor para você é o azul turquesa, números da sorte, gêmeos 59, 13 e 58. Eu já volto com mais previsões e falo com Câncer, Leão e Virgem.

0: Encerrando assim mais um super bloco do Bom Dia com Alphaville, Forever Young, sonzeira na sua muleira em plena quinta-feira, pra você que tá no busão, pra você que tá em pé, sonhando com o momento que alguém vai levantar pra você descansar suas pernas cansadas. É, gente, não é fácil, não é mole, a vida do CLT é complicada, viu? É, entendo bem como é que é, meu Deus, tinha vez que eu sentava no degrau do ônibus, de tão cansada que eu vou, senta que lá vem história. Quando eu trabalhava em um hospital 12x36, meu querido, eu voltava mais moída que pó, moído 3 vezes na hora. É, meu bem, eu sempre pegava um busão lotado, então quando não tinha mesmo lugar pra sentar, meu amor, depois de 12 horas de trampo, atendimento na internação do hospital, o que eu fazia? Sentava no degrau, meu bem, quando que alguém queria descer, eu arredava um pouquinho pro cantinho, a pessoa descia à vontade. É, meu bem, isso não é pra qualquer um não, viu?
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3: 8h44.
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2: Aqui dando sequência, assim, sem deixar a peteca cair, meu bem, se cair já era, um abraço pra você. Então, sem deixar a peteca cair, de volta por aqui, trazendo informação do panda, o ursinho panda que adora comer broto de bambu, brincadeira, não é esse panda, é o fenômeno do sertanejo. Bom, panda explica apelido e relembra início da carreira em botecos. Pra fim, pra você que tá afim de conferir todo o bate-papo, você que é fã do cara, né, que tá estouradaço por aí, tá em ascensão, acesse aí o site do gshow.globo.com/festivaiscircuitosertanejo. Sertanejo, fenômeno do sertanejo panda. Bom, com seu estilo fofinho, Panda se tornou uma força no sertanejo, né? Dono de Eu Te Seguro, uma das músicas mais ouvidas no Brasil. Pro música, né? O artista começou a carreira no que chama de faculdade do cantor, os barzinhos. São 16 anos de carreira, bastante tempo, apesar de ser a maioria desse tempo em botecos, em bares. Mas é onde é a faculdade do cantor, a faculdade do artista é o bar, o boteco. Conta Panda em conversa com o G-Show. Olhar para trás hoje, para aquele panda que cantava nos botecos e ver onde a gente chegou é muito gratificante, porque a gente faz um trabalho com muito amor e muito carinho. Fenômeno no streaming, o sucesso também se traduz no palco. Só em 2026, Panda é atração de todas as 6 etapas do circuito sertanejo. Ele já cantou na Expo Londrina, no Ribeirão, Rodeio Music, e também no Pedro Leopoldo Rodeio Show em Minas Gerais, e é nome confirmado na Festa do Peão de Barretos, no Jaguariúna Rodeio Festival e no Caldas Country Festival. Que chique, hein? Sobre os números recentes da carreira, Panda celebra, além de Eu Te Seguro, que esteve no topo das mais tocadas do Spotify no Brasil, ele aparece mais 2 vezes no top 5, com o Corpo Nu e Insegurança, Fim de Noite. Eu te falo, o cara tá no topo. A gente sempre espera atingir recordes e premiações e primeiros lugares, mas quando acontece é uma loucura, um susto muito bom, disse o Panda. Pra você que é fã do cara, bora conferir toda a entrevista e inserir ele aqui na programação pra você que curte, né? pedidomusical.com.br, o nosso programador, porque não sou eu, vai analisar o seu pedido musical e se der na telha dele, se ele tiver de boa no dia, ele toca o seu som. Se não, senta e espera, é a real do programa. É, jogou dói, não tem papas na língua, meu bem. Vamos de música, bora curtir a nossa Quinta Feroz, Israel e Rodolfo. Arrumbão!
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0: aqui o programa mais frenético das suas manhãs, deixando o seu rádio enlouquecido no meio do cafezal, no meio da plantação de morango. Esse Godoy na área por aqui, fazendo a sua manhã um pouco mais feliz e enérgica. Depois do sonsaço de Marília Mendonça, Leão, pra você que tá aí pintando a juba do seu que você encontrou pelo caminho, a gente segue com o coração acelerado.
1: Coração acelerado, 6 de agosto, quinta-feira, gente. A Agrado e Eduarda são prejudicadas pela proximidade com João Raul. Bará se incomoda com os ciúmes de Talita. Sinara desabafa com Ronê e decide passar uns dias na casa de Palhares. Agrado pede para ter uma conversa com Eduarda. Janete confronta Zilac e garante à irmã que não conhece Verônica. Ronê reconhece uma possível bolsa de Zilá entre os pertences de Verônica e liga para Sinara. Eu fico por aqui, mas volto rapidinho em Quem Ama, Cuida.
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0: Fechando assim mais um super bloco do Bom Dia, excelente manhã pra você, muito bom dia, viu? Essa sou eu, te fazendo companhia até logo mais. E você, claro, curtiu aqui mais uma sonzeira de um dia de Gil Godói, Paulo e Natan, assunto da mesa, foi a mesa do café da manhã, por favor, se ajeita, tome prumo, tá? Deixa eu aproveitar pra mandar mais alôs por aqui, sim, são os meus queridos ouvintes que participam da programação. Ai, que vontade de abraçar todo mundo, mas eu não posso, como eu não posso, mando um beijo aqui pra Irene Fernandes, maravilhosa. Bom dia, Gil, maravilhosa, manda um abraço pra nós aqui em Cachoeira do Livramento, estamos ligados. Muito obrigada, Irene. Sinta-se abraçada por Gil Godói. Muito obrigada sempre pelo carinho da audiência, tá? Fiquei devendo uma beijoca aqui para o Jefferson Vidal. Bom dia, sou fã do seu programa. Toca um mando Detonautas aí pra nós. Ô, Jefferson, se fosse eu que comandasse a programação, era na hora, meu querido. Porque Gil Godói curte demais o som de Tico Santa Cruz e companhia, vou te dizer, viu? Gosto demais. Vou encaminhar o seu pedido para o nosso programador. Quem sabe ele toca. Bom, mais abraços por aqui. Marcos Lessa, bom dia pra você, Marcos. Excelente manhã de quinta-feirosa, viu? E todos que estão aí prestando serviços, né? Na terraplanagem, pra você que tá aí, né? Trabalhando, prestando serviço para a prefeitura. Muito obrigada pelo carinho da audiência, viu? Valeu!
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6: É, de volta por aqui falando sobre Madonna e Kylie Minogue. Sim, é oficial, elas vão lançar músicas juntas, um remix. Cara, eu sou fã de Kylie Minogue, eu acho ela maravilhosa, viu? As divas do pop, Madonna e Kylie Minogue, oficializaram a primeira parceria em estúdio da carreira. As duas surpreenderam o público no World Pride Amsterdã 2026, no último sábado, com uma performance conjunta, antecipando a colaboração que chega oficialmente ainda essa semana, viu? Você vai poder degustar. A faixa escolhida para a colaboração é Love Sensation, música presente no álbum Confession 2 de Madonna, intitulado Love Sensation After Hours Mix, Madonna e Kylie. A nova versão chega às plataformas digitais já amanhã, na próxima sexta, dia 7. O remix conta com produção de Stuart Price, produtor de longa data de Madonna e coprodutor, né, da versão original da faixa. A versão de estúdio original, que alcançou o topo da parada Dance Replay da Billboard, traz apenas os vocais de Madonna. Enquanto o novo remix inclui a participação inédita da estonteante loruda Kylie Minogue. O anúncio do remix ocorre logo após a aparição surpresa de Kylie Minogue no evento Club Confessions, comandado por Madonna durante o World Pride em Amsterdã. Na ocasião, as duas cantoras dividiram o palco para interpretar a faixa juntas pela primeira vez. Então tá aí, pra você que estava esperando, ouviu burburinhos, é real e oficial. Madonna e Kylie Minogue juntas em um novo projeto e uma nova música super bacana que a gente já tá doido pra conferir, que com certeza é cara de fim de semana, é cara de pista de dança. Sim, meu bem, o nome do som? Love Sensation. Tá afim de inserir na programação? pedidomusical.com.br ou manda via aí no seu pedido pelo arroba Jugodói Locutora, que eu encaminho para o nosso programador. Enquanto isso, na sala de justiça tem o Meteoro da Paixão, Luan Santana, Deus é muito bom.

curtindo sua quinta-feira, acordou com o pé direito, acordou agora, ainda tá acordando, tá com preguiça. Por aqui, o bom dia já tá rolando, viu? Já estamos por aqui na metade do programa e rolou o som de Léo Santana com Ferrugem. Não sai da rota! Se você sair da rota, chega atrasado no trabalho, amiga sua louca. Bora por aqui com o horóscopo do dia.

0: Tem mais previsões astrais: Câncer, Leão e Virgem. Câncer, nascidos de 21 de junho a 21 de julho. Câncer, a lua muda de casa e deixa sua agilidade mental, disciplina, inteligência na melhor forma. Sinal do produtividade para você hoje. A cor para você é o verde. Os números da sorte: 24, 04 e 32. Leão, nascidos de 22 de julho a 22 de agosto. Leão, a lua promete um dia propício para você encher o bolso. Ainda que Marte muda de cenário, aguça os seus instintos e deixa sua capacidade empreendedora tinindo. A cor para hoje é o roxo, números da sorte 48, 39 e 57. Virgem, nascidos de 23 de agosto a 22 de setembro, Virgem, a lua desembarca no seu signo e garante que vai raiar o dia perfeito, sem defeitos, para que você vá atrás dos seus interesses. A cor para hoje é o lilás, números da sorte 15, 60 e 50. Eu já volto e falo com Libra, Escorpião e Sagitário em mais um bloco de previsões.
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0: Encerrando mais um bloco aqui do Bom Dia, com ele que foge, sai correndo, dá no pé quando o relacionamento tá ficando sério. Estamos falando de Gustavo Mioto, não parei de sofrer, tadinho, né? Mas tá aí, né? Pega uma aqui, pega outra acolá, pega uma ali, não sei aonde, não é mesmo? A vida do cara é agitada, mas assumir mesmo um relacionamento sério, o cara não tá afim não, viu? Ótima quinta-feira pra você que tá aí ouvindo a Maria Fifi do rádio, né? Falo mais que cotovelo. Ah, meu Deus, essa sou eu, Gil Godoy, locutora mais maluquete do seu rádio. Uma ótima quinta, tá? Muito obrigada sempre pelo carinho da audiência, a galera que ouve Gil Godoy e não cansa de ouvir, né? Muito obrigada pelo carinho da audiência e aquele beijo especial para Gil Souza, Zena Souza, Luciene Miranda, TT das Graças ao Vinha, querida ouvinte, sinta-se abraçado por Gil Godoy, viu, TT? Elimar Vieira, toda a galera que manda mensagem pra Gil Godoy pelo Instagram, meu, muito obrigada.
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2: Duda Santos, a bonitinha, né? Da Alica, meu maior privilégio é poder escolher o que eu e a minha família vamos comer todos os dias. Ela deu uma super entrevista e a quem, né? Em 2017, Maria Eduarda Santos Domingues decidiu tentar a sorte ao enviar uma mensagem para a página da TV Globo. Oi, tenho quase certeza que não verão essa mensagem. Desde pequena tenho o sonho de atuar, nunca tive a oportunidade, pois minha família não tem condições. Sei que Deus vai realizar na hora certa, mas é preciso correr atrás de tudo o que queremos, disse a jovem de 16 anos na época. 9 anos, 2 protagonistas e 6 novelas depois, Duda Santos é a capa da Quem de agosto e tem a certeza de que sonha acordada todos os dias. Nascida e criada na comunidade do Ipaz, próxima à Vila da Penha, na zona norte do Rio de Janeiro, a atriz começou como modelo e de pequenas lojas do bairro, viu? Recebia apenas 20 ou 50 reais pelos trabalhos e algumas ocasiões não ganhava nada. A vida começou a mudar quando foi chamada para fazer um teste para malhação. Agora imagina como essa menina não ganha hoje, né? Combinei com a minha mãe que eu não passaria. Falei, está tudo certo, mas vou para ver como funciona, recordou ela. Apesar da insegurança, foi aprovada logo em seu primeiro teste. Hoje sua realidade é bem diferente, né? Ela que tá aí em A Nobreza do Amor, é a protagonista da novela, né? Tá aí, tá com tudo e não tá prosa. E deve ter um cachê de matar qualquer CLT de inveja. Pra você que tá afim de conferir todo o bate-papo, cara, acesse aí o site da Quem e confira os detalhes da vida dessa belíssima atriz, né? Tá mandando ver aí A Nobreza do Amor. Enquanto isso, a gente segue de música, né? Porque afinal de contas é isso que tu tá afim de ouvir, meu irmão. Pra dar aquela animada nessa quinta-feira e você chegar vivo até a sexta, né? Então aumenta bem esse volume porque tem Jorge e Matheus. Cheirosa. Hoje é dia, né? De passar body splash.

0: melhores músicas, só seleciona suas chucas, passando por aqui nessa manhã de quinta, Simone Mendes, Mulher Horas, é, melhor não falar o que é, porque tem crianças ouvindo o programa, né? Mas por aqui a gente tem o quê? Quem ama, cuida, confere, Spone.
1: Quem ama, cuida, quinta-feira, 6 de agosto. Gente, Otoniel disfarça o choque que levou ao ver o retrato de Francesca e diz a Joel que teve uma queda de pressão. Pedro se irrita com Carmita. Fábio enfrenta Pilar e critica a postura submissa do marido diante a cunhada. Olha isso, vai vendo. Fico por aqui. Amanhã eu volto com mais resumos de novelas.
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0: Lacrando assim mais um bloquinho do Bom Dia com Coldplay, Feels Like I'm Feeling Love. Eu curto demais o som desses caras. Tem um sonzinho tão good vibes, né? Tão vibe positiva, tão clima estrada, clima praiano. Eu adoro Chris Martin e companhia. E você gosta do quê? Gosta do tal do sertanejo, né? Gosta de arrastar o chifre no asfalto, da sofrência, abraçar a garrafa e falar, oh, que saudade dela. Tudo bem, tá tudo certo. O importante é você curtir o seu som que passa por aqui. Som para todas as tribos do Bom Dia, que dá aquele tempo rápido.
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2: De notícia e notícia sertaneja. Tu gosta? Então se liga. Gustavo Lima passou por uma blitz da Polícia Rodoviária Federal na última quinta e compartilhou o momento com os seguidores. Ao ser abordado, o cantor se identificou pelo nome de batismo, Nivaldo Batista Lima. Apresentou os documentos e fez o teste do bafômetro, que apontou resultado negativo. O momento mais curioso veio depois da fiscalização. Sem reconhecer imediatamente o motorista, um dos agentes perguntou se ele era artista e o sertanejo respondeu: Gustavo Lima. Em seguida, outro agente se aproxima e o reconhece. É impressão minha ou é o maior cantor do Brasil, gente? Ah, é o próprio. O cantor agradeceu a cordialidade e brincou. Nem o embaixador escapa. Parabéns pelo trabalho, Polícia Rodoviária Federal. Será que o agente pediu ali, um autógrafozinho ali naquela caderneta dele de multa? Será? Será que pediu? Ah, eu acho que não, viu? Acho que não. Ainda bem que o embaixador não tinha tomado museoso, ou ia dar ruim pra ele, viu? Bacana, embaixador do amor. Gente, como a gente sendo parado numa blitz. Bora, edição! A gente continua por aqui arrepiando a nossa quinta-feirosa. É, remando o nosso barquinho devagarzinho. Rumo ao gargalo, o copo, a garrafa. A cuia de meio litro do suco da confusão, que amanhã, sexta-feirosa, todo mundo vai tomar, né? Nem seja do cafezão, tá? Marcos e Belucci, sonho de todo casal.

0: É Sonzeira que fala, claro, my friends, aqui tem uma melhor do que a outra. Espero que a sua delicinha de música já tenha rolado por aqui, tá? Léo Chaves, por causa de você que eu tô aqui, você sabia disso? Graças a você, ouvinte do Bom Dia, que eu tô aqui todos os dias fazendo esse programa delícia pra você com essa pegada que você só encontra aqui nas suas manhãs. Ai, que coisa boa, viu? Bom, dando sequência no programa, né, Jogodói? Horóscopo do dia.
1: Mais um bloco de previsões astrais por aqui, Libra, Escorpião e Sagitário. Vamos lá, Libra, nascidos de 23 de setembro a 22 de outubro. Libra tem alerta vindo da Lua pra você. Nem tudo pode fluir como você deseja. Marte vai vir em seu socorro. O planeta vermelho promete elevar a sua energia. Cor para hoje cinza, números da sorte 50, 40 e 31. Escorpião, nascidos de 23 de outubro a 21 de novembro. Escorpião, tô trazendo verdades, viu, e novidades pra você glorificar de pé. Marte brilha no seu paraíso, trazendo energia poderosas para sua vida. Criatividade vai ser a sua marca hoje, viu? Escorpião, a cor para você é o lilás, números da sorte 16, 46 e 45. Sagitário, nascidos de 22 de novembro a 21 de dezembro, Sagitário, Marte muda para o setor doméstico do seu horóscopo, trazendo energia e deixando você mais animado para sua vida familiar. A Lua também tá no ritmo da mudança, coloca você em destaque em assuntos do trabalho. Já no amor, o seu carisma se fortalece. A cor para você é o laranja, números da sorte 37, 46 e 01. Eu já volto com o último bloco e falo com Capricórnio, Aquário e Peixes.

0: fechando super bem mais um bloquinho. Tauane, Breno, Major, som de faculdade. Eu te esperarei no próximo, Cebolinha. No próximo bloco, porque afinal de contas vai rolar Diego e Vitor Hugo, Fred, Fabrício, Lulu Santos, com apenas mais uma de amor. É o som pop rock pra galera que curte, né? Em especial para o Led Bruno que gosta, né? Manda aquele abraço também para o Raimundo, ligadinho sempre em Balsas, no Maranhão, aquele alô pra você, aquela beijoca. Bom, aqui tá Raimundo vendendo sua deliciosa água de coco no seu carango.
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14: Olha a treta aí, hein? Homem denuncia agressão de seguranças de Edson e Hudson em show. Detalhe, seguranças, tá? Você ouviu bem, né? O homem denunciou ter sido agredido por seguranças da dupla sertaneja Edson e Hudson durante um show realizado na madrugada de sexta-feira, dia 24 de julho, em Chapada dos Guimarães, Mato Grosso. O caso ocorreu por volta de 1h40 da manhã, na rua projetada onde acontecia o evento. Segundo o boletim de ocorrência ao qual a coluna teve acesso, a vítima relatou que tentou subir ao palco com a intenção de abraçar os artistas durante a apresentação. Nesse momento, conforme seu depoimento, foi contido e agredido fisicamente pelos seguranças da dupla. Como assim, gente? Do nada? Além disso, de acordo com um documento, o homem sofreu lesões, principalmente na região do rosto. Ele também afirmou que durante a confusão, seu aparelho celular desapareceu. A ocorrência foi registrada na Delegacia de Polícia de Chapada dos Guimarães no sábado, no dia seguinte, no dia 25 de julho, como vias de fato. Até o momento, os integrantes da equipe de segurança apontada pela vítima não haviam sido identificados e constavam no registro policial como a apurar. Em nota oficial, a Prefeitura de Chapada dos Guimarães informou que, segundo informações repassadas pela empresa WJ Segurança, responsável pela segurança do evento, o homem teria invadido indevidamente o palco durante a apresentação. Diante da invasão de uma área restrita, os profissionais de segurança atuaram para retirar o indivíduo do palco, realizando a contenção e a imobilização necessárias para garantir a segurança dos artistas, da equipe de produção e do público presente. A prefeitura ressalta ainda que, diante do relato apresentado, irá em conjunto com a produção do evento buscar e analisar as gravações das câmeras de filmagens realizadas durante o show, a fim de contribuir para o esclarecimento dos fatos e verificar as circunstâncias da abordagem. É, gente, eu acho complicado, né, tal? O cara foi lá, invadiu o palco, você bater no cara, espancar o cara, machucar o cara todo, né? O cara perdeu o seu... Pra que isso, gente? Tudo bem, você conter uma coisa, né? Você imobilizar é uma coisa. Agora, machucar o cara, ferir o rosto do cara todo, como tá alegando aqui o que aconteceu, é, gente. O mundo ainda tem jeito, a gente não pode perder a fé e a esperança, né? Mas enquanto temos aí criaturas com instinto animalesco nesse planeta, a gente ainda vai sofrer muito, viu? É, tomara que realmente a justiça apure esse fato e busque os culpados. O cara errou? Errou. Mas eu acho que teve exagero aí. Pronto, falei. Toma muito cuidado, você que tem vontade de invadir o palco pra abraçar algum artista, se liga, viu? Olha o que você pode sofrer aí nas mãos dos outros. Ai, meu Deus do céu, vamos de música, né? Porque por aqui o bom dia continua. Melhor entregar a flor, né? Melhor entregar a flor. Então aumenta bem esse volume, Diego e Vitor Hugo, entregador de...

0: Sim, mais um super bloco do Bom Dia, Lulu Santos. Apenas mais uma de amor, em especial pra você que tá conectado, ouvindo o Jogador, a loucura mais maluquete do seu rádio, tentando colocar algum nitro nesse seu caramba pra ver se ele vai adiante, né? Aquela beijoca para a Vânia Aparecida Lopes. Beijo pra você, Vânia. Muito obrigada aí pelo carinho, tá? Pelas flores enviadas pelo meu Instagram. Valeu demais. Aquela beijoca mais que especial pra você, viu? E pra você que sempre manda mensagem pra Jogodói no Instagram, você que manda mensagem no pedido musical.com.br. Seguimos juntos por aqui nessa quinta-feira. Até logo mais. Eu já volto.
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4: 10:20. 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
2: É, gente, que bonitinhos, lindos. Virgínia e Zé Felipe se reúnem para comemorar a alta das filhas. Aí, bacana, né? Virgínia e Zé Felipe se reúnem para comemorar a alta das filhas após cirurgia. Quem está feliz, levanta a mão. Vou te explicar. Virgínia e Zé Felipe se reuniram para comemorar a alta das filhas, Maria Alice e Maria Flor, após as meninas passarem por uma cirurgia por conta das amígdalas e adenoides muito grandes que gerava roncos a noite inteira. Hoje em dia, qualquer coisa, os ricos colocam os filhos para passar por cirurgia, né? Ah, não, a criança ronca. Vou colocar ela lá para, né, uma mesa de cirurgia, porque ronca. Não, gente, eu acho que esse tipo de... Ah, gente, lá vai jugodó e tropeçar na própria língua. Mas eu acho assim, casos de adenoide, casos de amígdalas muito aumentadas, em que a criança tem dificuldade na alimentação, tem outros tipos de problema, não dorme à noite, e etc, etc, etc, né? Situações que atrapalham a rotina da criança é uma coisa, realmente precisa ser avaliado um caso de cirurgia. Agora, só porque a criança ronca, a criança alimenta super bem, a criança pipoca o dia inteiro e dorme a noite toda... Né, gente? Mas eu não sou Virgínia Fonseca, muito menos é Felipe, graças a Deus. A influenciadora e o cantor compartilharam vídeos nas redes sociais na última terça, celebrando o reencontro em família depois do procedimento ser bem sucedido. A dona da WePink divulgou um vídeo nos stories do seu perfil do Instagram, no qual mostra as garotas chegando de pijama e com balões no quarto do hospital, rindo e se movimentando bastante. Então, Virgínia dispara, uhul, quem está feliz, levanta a mão. Na legenda, ainda escreveu dia de alta. Zé Felipe compartilhou o mesmo vídeo na sua conta na plataforma e publicou um outro registro em casa com José Leonardo e a família. Voltei, solta o artista para o caçula. Ao fundo ainda vemos o cabelo loiro de Virgínia se destacando. Que bom, né? Parece que deu tudo certo, tá tudo bem. Agora bora tocar o barco, né, gente? Cuidado dessas crianças. Por favor, esses pais que vivem viajando, vivem nas esbórnia, vivem nas noitadas, né? As crianças que ficam pra lá. Então bora cuidar dessas crianças, né? Porque geralmente crianças precisam da presença dos pais. Claro, quando eles estão vivos e quando é possível, né? Melhoras para essas pequerruchas fofíssimas, viu? Por aqui seguimos de música, não posso falar mais nada, porque eu já falei demais hoje, mais do que a dona Fifi fofoqueira da vizinhança. Guilherme Benu!

0: mais um sonsaço nessa manhã de quinta, na voz de Guilherme Santiago e Mari Fernandes. Tu não ama, tu não ama, tu não ama. E seguimos por aqui com o horóscopo do dia, horóscopo do dia. Joga pra cima, é quinta-feira.
1: O último bloco das previsões astrais nessa quinta-feira, Capricórnio, Aquário e Peixes. Capricórnio, nascidos de 22 de dezembro a 20 de janeiro. Capricórnio, projetos antigos que você não teve condições de tocar por falta de sorte ou de oportunidade, pode voltar desde que você tenha determinação. A lua traz boas surpresas para hoje. A cor para você é o rosa, números da sorte 09, 02 e 39. Aquário, nascidos de 21 de janeiro a 19 de fevereiro. Aquário, Marte muda para o setor do dinheiro e traz boas vibrações para quem quer lucrar, faturar e tirar a barriga da miséria. Você tem tudo para ampliar os seus ganhos hoje. Cor para você verde claro, números da sorte 11, 16 e 38. E para fechar as previsões, peixes, nascidos de 20 de fevereiro a 20 de março, peixes, a lua realça sua habilidade para se relacionar. Mas a novidade mais importante, que deixa o seu comportamento mais ousado, você vai lutar pelas suas ambições. A meta vai ser melhorar os ganhos. A cor para você, peixes, é o violeta, números da sorte 48, 27 e 30. Amanhã tem mais previsões astrais por aqui. Boa quinta-feira, gente. Até lá.
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0: Tá aí pra vocês, chegamos ao final de mais uma super edição do Bom Dia com Henrique e Juliano. Arranhão, toma cuidado, passa um remedinho que senão pode inflamar, tá? Vou ficando por aqui, agradecendo sempre, agradecendo demais toda a companhia, toda a galera que participa e interage, manda o seu alô, a sua mensagem, né? O abraço, o bom dia especial aqui pra Jugodói através do meu Instagram. Meu muito obrigada sempre, viu? Tô indo nessa, assim eu me despeço, mas amanhã é sexta-feira, já sabe. Eu chego descontrolado, ninguém me segura, my friend, ninguém me segura. Amanhã eu te espero aqui bem cedinho pra gente tomar café da manhã junto e, claro, o suco da confusão até no fundo do copo. Aquele beijo instalado, bom restinho de quinta pra geral. Tchau!
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6: 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Bom dia, bom dia. Estou chegando em Vasco Companhia até uma hora da tarde aqui na programação da Cidadão FM. Aqui o seu amigo Juliano Luz. Sou idiota.

0: Brasil.
1: Bom dia, bom dia. 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Quem tá comigo por aqui, manda, levanta a mãozinha aí, para nós poder mandar abraço para você, pode ser? Tatiana, bom dia, Tatiana. A música Saudade da Ex, Céus e Cantos. Tatiana, um abraço e bom dia. Valeu, obrigado pela audiência. Você vai participando comigo aí, 3542-1832. Amanhã tem sorteio de caixinha de cerveja da Barão Distribuidora, 2 quilos de costela do Mercado Eldorado e o direito para entrar lá no café, que vai acontecer de Dia dos Pais. Vamos de música aqui? Porque claro que aqui a música não para. 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
2: Juliano Cruz, sou eu. 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
1: Grupo Cordiona, mateando saudades.

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2 coloca o senador Sérgio Moro, do PL, em posição confortável na disputa pelo governo do Paraná. De acordo com o levantamento, o candidato aparece na liderança em todos os cenários analisados. E se a eleição fosse hoje, seria eleito ainda no primeiro turno. No cenário estimulado, quando os entrevistados também recebem uma lista com os nomes dos candidatos, Moro aí cai um pouco e registra 47,5%, que também se aproxima aí de uma eleição já no primeiro turno, né? Mas cai para 47,5% dos votos, abrindo larga vantagem sobre os demais concorrentes. Em segundo lugar, aparece Requião Filho, do PDT, com 16,3%, seguido por Rafael Greca, do MDB, com 10,8%. Sandro Alex, do PSD, apoiado pelo atual governador Ratinho Júnior, amarga um quarto lugar com 9,4%. Luiz França, do Missão, 2,2%, e Samuel Matos, do PSTU, 0,5%. O levantamento mostra ainda que 9% dos entrevistados disseram não saber ou preferiram não responder em quem votariam, enquanto 4,3% afirmaram que pretendem votar em branco ou anular o voto. Quando são considerados apenas os votos válidos, critério utilizado pela Justiça Eleitoral para definir o resultado oficial das eleições, excluindo votos brancos, nulos e indecisos, Sérgio Moro alcança 54,7%, percentual que lhe garantiria a eleição em primeiro turno. Nesse cenário, Requião Filho aparece com 18,7% dos votos válidos. Rafael Greca soma 12,5%. Sandro Alex registra 10,9%. Luiz França alcança 2,6% e Samuel Matos aparece com 0,6%. Os números indicam que Moro possui sozinho mais votos válidos do que a soma de todos os principais adversários, consolidando um cenário de amplo favoritismo para a disputa estadual. A vantagem de Sérgio Moro também aparece na pesquisa espontânea, modalidade em que o entrevistado responde em quem pretende votar sem receber qualquer lista de candidatos. Nesse cenário, Moro é lembrado por 22,4% dos eleitores, desempenho muito superior aos demais concorrentes. Requião Filho é citado por 6%, Sandro Alex 3,4%, Rafael Greca 2,3%, enquanto o governador Ratinho Júnior, que não disputa a eleição, é lembrado por 2% dos entrevistados. Entre os eleitores que afirmaram já ter decidido o voto para governador, Moro concentra 61,3% das citações espontâneas. Ainda assim, 63,4% dos entrevistados não indicaram espontaneamento aí para o candidato, demonstrando que parte significativa do eleitorado ainda não verbaliza uma preferência sem estímulo. Então, Moro venceria todos os cenários de segundo turno. A pesquisa também simulou 3 possíveis disputas de segundo turno. Em todos os confrontos, Sérgio Moro aparece com ampla vantagem. No cenário contra Requião Filho, o candidato do PL registra 60,1% das intenções de voto, enquanto o petista soma 23,4%, considerando apenas os votos válidos. Moro venceria por 72% a 28%. Em uma disputa contra Rafael Greca, Moro alcança 56,4% das intenções de voto, diante de 23,9% do ex-prefeito de Curitiba. Nos votos válidos, o placar seria de 70,2% para Moro contra 29,8% para Greca. Já o confronto com Sandro Alex, o senador aparece com 57,1%, enquanto o candidato do PSD registra 19,7%. Se excluirmos os votos brancos e nulos e indecisos, então Moro venceria a eleição por 74,3% contra 25,7% de Sandro Alex. Os resultados reforçam o favoritismo do candidato do PL, tanto no primeiro quanto em um eventual segundo turno, indicando vantagem consistente sobre todos os adversários testados pelo Instituto Veritá. A pesquisa foi realizada pelo Instituto Veritá entre os dias 28 de julho e 1º de agosto, com 2.010 eleitores em diferentes regiões do Paraná. O levantamento tem margem de erro de 2,5 pontos percentuais para mais ou para menos. O nível de confiança da pesquisa é de 95%. 12h35 agora. 25 minutos.

0: minutos antecedendo a 1 da tarde. 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E o próximo atendimento com o médico oculista na Ótica Brasil é dia 14 de agosto, na próxima sexta-feira. Não amanhã, aí na próxima sexta-feira tem um atendimento lá na Ótica Brasil. Vendas de produto na cozinha da Igreja Santa Margarida em Dorizon, quinta e sexta-feira, dia 6 e 7 de agosto. Teremos cuca, pão, sonho, bolo e muitas outras coisas. Você é nosso convidado especial. Foi perdido um celular Samsung com capinha preta na estrada de Santa Cruz. Pedimos quem encontrou entrar em contato pelo 99990-1707 mediante gratificação. Vende-se arroz orgânico com casca. Interessados em comprar, 998-300210. 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Não deixe para a última hora. 12 horas 37 minutos agora.
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0: Oi, 18 minutinhos antecedendo a 1 da tarde. Você está acompanhando por aqui o Meio Dia Cidadão. Vamos seguindo aqui com as informações da sua quinta-feira, hoje, 6 de agosto de 2026. A Secretaria Municipal de Cultura e Turismo de Malé informa que estão abertas inscrições para os projetos da Política Nacional Dir Blank de Fomento à Cultura. Períodos de inscrições de 3 a 7 de agosto, das 8 ao meio-dia e da 1 da tarde às 5 da tarde. Esta é uma importante oportunidade para artistas, grupos culturais, produtores e fazedores de cultura do município apresentarem seus projetos e contribuírem para o fortalecimento da cultura local. Ao todo, serão 15 projetos contemplados, com investimento total de R$ 95.681,00, destinados ao desenvolvimento e valorização da cultura de Malé. Faça sua inscrição. Aviso da Paróquia São Pedro, avisamos que já recebemos calendário do Sagrado Coração de Jesus para 2027. Quem tiver interesse, procurar na Secretaria Paroquial. Precisamos fazer a renovação da liturgia diária e folhetos de culto para o ano de 2027. É necessário entrar em contato no escritório paroquial para repassar a quantidade de cada capela e comunidade. Também, quem tiver interesse na liturgia diária, deixar o nome até o dia 20 de agosto para efetuarmos o pedido. Aviso do Padre Michael Barbuza para esta semana. Hoje, quinta-feira, teve visita aos idosos e enfermos a partir das 8 da manhã. E amanhã, sexta-feira, também visita aos idosos e enfermos em Rio Azul a partir das 8 da manhã. Na Paróquia São José em Dorizon, amanhã, sexta-feira, disposição do Santíssimo, às 6:30 da tarde, às 7 da noite, Divina Liturgia. Avisos da Matriz Sagrado Coração de Jesus para a semana, Padre Daniel Orodec. Hoje, quinta-feira, visita aos idosos e enfermos a partir das 8 da manhã e às 7 da noite, divina liturgia na matriz com bênção de sementes, frutos e flores. Amanhã, sexta-feira, visita aos idosos e enfermos a partir das 8 da manhã e às 7 da noite, divina liturgia da primeira sexta-feira do mês. Vem aí na Capela São Sebastião, na Vila Caroline, grande tarde dançante, bingo, dia 6 de setembro. Você é nosso convidado especial. Festa da Padroeira Nossa Senhora do Monte Claro, na Colônia Duas, em Malé, dia 23 de agosto. Programação, 6 horas alvorada festiva, 15 para as 11 da manhã Santa Missa, meio-dia almoço com churrasco e completo serviço de bar e cozinha. 1 da tarde, início da tarde recreativa com bingo, leilão e bingão do Milão. 6 da tarde, início da tarde dançante, animada pelo grupo Vento Sul. 8 da noite, encerramento. Festa Agostina, dia 15 de agosto, na Igreja São João Batista, no Salto Braço do Potinga, Colônia 5. Terá bingo, apresentação da dança da quadrilha, casamento caipira e baile com o grupo musical Vento Sul. Esperamos por você. Almoço comunitário na Capela Nossa Senhora da Assunção, Colônia Dúcio, dia 23 de agosto, domingo, animação, Irmãos Baiac. 6 horas, alvorada festiva, 10 horas, celebração do culto, 11:30, almoço. Os cartões do almoço serão vendidos antecipadamente. 1 da tarde, leilão e tarde dançante com animação dos Irmãos Baiac e grupo. Não serão aceitos vendedores ambulantes nem som de terceiros. Haverá segurança no local. Terá completo serviço de bar e cozinha no dia da festa. Não será aceito pagamento em Pix, somente dinheiro e cartão. Você pode reservar o seu almoço com a Adriana no 998041938, com a Silvana no 999745010 ou com a Ângela no 991541291. Meio-dia e 46 agora.
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0: Boa tarde, quinta-feira hoje, 6 de agosto de 2026. Eu sou Juliano Luz, trago para você a partir deste momento o plantão policial. As últimas informações no setor de segurança pública. O que aconteceu nas últimas horas na nossa região, você fica sabendo agora aqui no programa Plantão. E olha, a Polícia Militar apreende celulares importados do Paraguai durante abordagem em União da Vitória. Durante patrulhamento preventivo realizado na terça-feira, dia 5, no bairro São Gabriel, em União da Vitória, a Polícia Militar apreendeu diversos aparelhos celulares de origem estrangeira que estavam sendo transportados sem o devido desembaraço aduaneiro. A abordagem ocorreu após a equipe receber informações repassadas pelo setor de inteligência sobre um veículo Ford Ka preto que poderia estar transportando mercadorias ilícitas. O automóvel foi localizado e abordado pelos policiais. Durante a revista pessoal, no condutor, nenhum material irregular foi encontrado. No entanto, a busca realizada no interior do veículo, os policiais localizaram diversos celulares oriundos do exterior, sem a documentação fiscal exigida para importação. Diante da constatação do crime de descaminho, o motorista do veículo e os aparelhos eletrônicos foram encaminhados ao 27º Batalhão da Polícia Militar para os procedimentos legais cabíveis. Homem é preso por tráfico de drogas após a ação da Rotan em São Mateus do Sul. Um homem foi preso por tráfico de drogas na tarde de terça-feira, dia 4, por volta das 20 para as 7 da tarde em São Mateus do Sul, durante uma ação da equipe Rotan com apoio do setor de inteligência. De acordo com a Polícia Militar, os policiais receberam informações de que uma residência estaria sendo utilizada para comercialização de drogas. A equipe se deslocou até o endereço e, após informar o morador sobre a denúncia, obteve autorização por escrito para realizar buscas no imóvel. Durante a vistoria, os policiais localizaram porções de cocaína e uma quantia em dinheiro, materiais que, segundo a Polícia Militar, estavam relacionados ao tráfico de drogas. O suspeito recebeu voz de prisão. Dois acidentes são registrados em menos de 2 horas na BR-153 entre União da Vitória e General Carneiro. Na manhã de ontem, quarta-feira, dia 5, começou com 2 acidentes registrados em um intervalo inferior a 2 horas na BR-153, entre os municípios de União da Vitória e General Carneiro. A chuva que atingiu a região exigiu atenção redobrada, e hoje também está chovendo, né? O primeiro acidente ontem ocorreu por volta das 10 para as 7 da manhã, quando um caminhão Scania tombou às margens da rodovia, no trecho entre o Trevo do Malon e o acesso ao bairro João Paulo II, em União da Vitória. Apesar do susto, o casal que ocupava o caminhão não sofreu ferimentos. Como o veículo tombou para fora da pista, não houve necessidade de interdição da rodovia, nem de atendimento por parte do Corpo de Bombeiros. Já por volta das 7:30 da manhã, um segundo acidente foi registrado na região da Paca, em General Carneiro. A ocorrência envolveu uma colisão entre um Fiat Uno com placas de União da Vitória e um Voyage com placas de Belo Horizonte. Segundo as informações, três pessoas ficaram feridas. Polícia Militar recupera moto furtada em Rebouças e veículo furtado em Imbituva. A moto furtada foi localizada escondida em uma área de mata em Rebouças, enquanto o carro furtado em Santa Catarina foi encontrado estacionado em via pública na cidade de Imbituva. Homem é detido após ameaçar familiares e vizinho com faca e cutelo em Antônio Lindo. O que é cutelo, hein? A Polícia Militar conduziu um homem à delegacia na noite de terça-feira, dia 4, após uma ocorrência de ameaça registrada na área rural de Antônio Olinto. De acordo com a Polícia Militar, por volta das 11:30 da noite, a equipe foi acionada para atender uma denúncia de que um homem, supostamente sob efeito de drogas, estaria armado com um cutelo e uma faca. Eu vou dar uma pesquisada aqui, que é um cutelo, peraí. Ah, sim. Cutelo que é tipo uma faca em forma de machadinho, muito usada pelos açougueiros. Agora, entendi. Então, de acordo com a Polícia Militar, por volta das 11:30 da noite, a equipe foi acionada para atender uma denúncia de que um homem, supostamente sob efeito de drogas, estaria armado com um cutelo e uma faca, proferindo ameaças de morte contra familiares e também contra um vizinho. No local, os policiais abordaram um suspeito que foi desarmado e contido pela equipe e encaminhado à delegacia. Colisão entre caminhão e caminhonete deixa três feridos na BR-277 em Prudentópolis. O motorista do caminhão saiu ileso, enquanto duas mulheres e uma criança que estavam na SW4 precisaram de atendimento médico. E olha, o motorista morre após sair da pista e colidir em uma árvore na PR-446 em Porto Vitória. Então, esse motorista de aproximadamente 35 anos não resistiu e morreu no local do acidente. Gerente de restaurante morre após ônibus invadir estabelecimento na BR-116 em Papanduva. Uma mulher de 33 anos morreu na noite de quarta-feira, dia 5, após ser atropelada por um ônibus que invadiu um restaurante às margens da BR-116, em frente ao restaurante Matinhos, em Papanduva. O corpo de bombeiros militar foi acionado por volta das 7:15 da noite e mobilizou as viaturas para atender a ocorrência. As equipes realizaram o gerenciamento dos riscos e acessaram a parte inferior do ônibus, onde encontraram a vítima já sem vida. Segundo os bombeiros, ela apresentava múltiplas lesões traumáticas. O óbito foi confirmado no local, que permaneceu isolado para os trabalhos da polícia científica. Uma passageira de 62 anos também precisou de atendimento após relatar a sensação de corpo estranho no olho, que pode ser um pedaço de vidro aí da colisão. Olha, a colisão traseira aconteceu também na BR-280 e deixou o motorista ferido na cidade de Três Barras. Um acidente de trânsito do tipo colisão traseira foi registrado no início da noite de quarta-feira, dia 5, por volta das 6:29 da noite, na BR-280 em Três Barras. A ocorrência foi atendida pelo Corpo de Bombeiros Militar. No local, os bombeiros constataram que a colisão envolveu um Fiat Palio vermelho com placas de Três Barras e um Prisma preto com placas Mercosul. Ambos os veículos já estavam às margens da rodovia, fora da pista de rolamento. O condutor do Palio, de 62 anos, estava consciente e orientado e caminhando pelo local sem apresentar lesões aparentes. Ele relatou que havia acessado a rodovia e logo em seguida teve a traseira do veículo atingida. O motorista recusou atendimento médico e permaneceu no local. O motorista do Prisma, de 26 anos, também estava consciente e orientado, mas reclamava de dor ao apoiar a perna direita. Ele foi encaminhado aí ao hospital. E olha, a mulher é detida pela Polícia Militar após tentar furtar um guarda-chuva e ameaçar funcionário em Porto União. A mulher foi presa pela Polícia Militar de Porto União na tarde de quarta-feira, dia 5, após uma tentativa de furto seguida de ameaça em um estabelecimento comercial. De acordo com a Polícia Militar, a ocorrência foi registrada por volta das 2 da tarde. Estudante perde bolsa do ProUni porque mãe movimentou dinheiro em plataforma de aposta. Ele diz que jogo online não é renda, mas já a faculdade diz que é. Que coisa, hein? Em Porto União, Polícia Militar é acionada por comerciante que disse que foi ameaçado por um motociclista armado de faca. Homem morre em grave acidente na PR-446 entre União da Vitória e Porto Vitória. Equipes do Corpo de Bombeiro de União da Vitória foram acionados e se deslocaram até o local para prestar atendimento. Vamos dar mais detalhes desta ocorrência aqui. Então, um grave acidente de trânsito resultou na morte de um homem na tarde de ontem, quarta-feira, dia 5, na rodovia PR-446, na região de São Nicolau, entre os municípios de Porto Vitória e União da Vitória. O acidente foi registrado por volta das 3:40 PM, quando um Gol saiu da pista e colidiu violentamente contra uma árvore às margens da rodovia. Equipes do Corpo de Bombeiros de União da Vitória foram acionados. O IML também foi recolher o corpo do homem. Trata-se de Ricardo Pocailo, de 48 anos de idade. Então, uma correção aí. Eu tinha falado que ele tinha aproximadamente 30 e poucos anos, na verdade é 48 anos. Defesa Civil emite alerta para temporais na região. Então fica esperto aí. E um homem foi preso por maus tratos a animais e posse irregular de arma de fogo em Paula Freitas. Golpista usa anúncio de venda de triciclo para aplicar golpe em idosa em Fernandes Pinheiro. A aposentada relatou à Polícia Militar que criminoso aproveitou o fato de ela não saber ler nem escrever para obter acesso aos seus dados e realizar transferências bancárias. Granizo atinge comunidade entre União da Vitória e Cruz Machado na manhã de hoje, quinta-feira, dia 6. Pequenas pedras e gelo caíram em grande quantidade nas comunidades de Rio do Meio e Nova Concórdia. Instabilidade deve continuar nos próximos dias. E as informações policiais de hoje eram estas. O plantão volta amanhã aqui na sua rádio, amanhã, sexta-feira, neste mesmo horário. Um abraço para você, fica com Deus e até amanhã. Tchau, tchau.

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2: Sensacional, o programa tá começando. Bandas do Sul, edição de quinta-feira. Jonathan Marques chegando, tô alegrando a sua vida, colocando só bandinha a partir de agora, porque é 6 de agosto. 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

0: Essa aqui é a música nova do Grupo Carisma, Agora ou Nunca Mais. Já tá sendo uma das mais tocadas na região sul. Porcelanato, Cleiton Borges, Tá Difícil de Voltar, Banda Toque de Mágica. Mais uma novidade, hein?
1: Brasil!
0: Palhaço, Banda Pop Sul, que você ouve primeiro aqui no nosso programa. E tá bombando, tá só no começo. Tá tudo bem por aí? Tá no trabalho? Tá fazendo o quê? Tá no seu horário de lanche? Bacana, obrigado pela audiência. Eu volto já com mais.
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Calendário, banda Magia Musical Última. Passamos o rodo aqui no bailão. Os atuais KM do Brasil e destaque nacional. Eu tô indo e amanhã é sexta-feira, povo. Estaremos juntos no rádio no

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Muito boa tarde, ouvintes aqui da Rádio Cidadão FM. Está entrando no ar o programa Tarde é Sua, hoje que é quinta-feira, dia 6 de agosto do ano de 2026. Sejam todos muito bem-vindos aqui na programação. Programa Tarde é Sua está entrando no ar e vai até às 5 horas da tarde. Mande sua mensagem e participe aqui na programação. Nosso WhatsApp já está liberado, é o 3542-1832. Nosso WhatsApp para você participar e mandar sua mensagem aqui na programação. Então fique à vontade para participar, para pedir sua música aqui no programa. O programa Tarde é Sua está no ar. Adão.

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1: Luan Santana aqui na programação da Tarde é a Sua. Vamos lá para as participações. Janina está por aqui. Boa tarde, Janina.
2: Boa tarde, Eliane. A Josefa Checo pede uma música, né? Manda qualquer uma, porque ela não falou qual, tá bom? Quando eu conversar com ela, eu vou saber. Manda um abraço para Josefa Checo, manda um abraço para todas as minhas amigas e manda um abraço para todos os meus amigos.
1: Beleza, Janina. Um abraço para você também aí. Diga, seu Vitoldo.
3: Boa tarde, tudo bem? Toca uma música Flor da Primavera. Primavera, Lúcia do Vitoldo. Tchau, obrigado.
1: Tchau de nada, Vitoldo. Abraço, obrigado pelo carinho da audiência.

0: E tá aí o Amor de Primavera aqui na programação da tarde. É sua, 14 horas e 18 minutos. Oi, tudo bem? Consegue passar no programa da Eliane? O que será que é pra passar no programa da Eliane? Bom, vou pro intervalinho bem rapidinho, gente. Eu já volto aqui na programação com mais músicas, tá bom?
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0: Rick Renner aqui na programação da Tarde é Sua, são 2h24 por aqui. Vamos seguindo por aqui com as participações. Deixa eu ver aqui. 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
0: Tá aí o recado da Katna aqui pra vocês, aqui na programação da Tarde é Sua. Já eu vou passar pra vocês o recadinho novamente, tá bom? Então fiquem ligadinhos aqui na programação. Michelle Leinecker também está por aqui. Olá, Eliane, tudo bem? Peço a música Coração Bandido, Mayara e Maraísa, Valeu Se Tocar, fazendo salgadinhos e na escuta. Aqui na Colônia Duas Águas Minerais, ótima e abençoada tarde de quinta-feira. Obrigada, Michele, pela audiência e também pela participação aqui no programa Tarde é Sua. E vamos ouvir, então, o Mayara e Maraísa e o Coração Bandido aqui na nossa programação. 2h26.

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1: Tentando alcançar. 2:30 aqui na programação da Tarde é Sua. Diga, dona Janina.
2: Foi, Eliane, ontem no programa da Loriana e mandei ela mandar uma música lá pra tua mãe, tá? E falei lá no áudio que vamos, acredito vendo que tua mãe vem aí. Uhum. Tô esperando ela, tô esperando você também pra tomar o chimarrão aí, tá bom? Algum dia dá certo.

Folha Seca aqui na programação da Tarde é Sua. São 2:35 por aqui. Vamos seguindo por aqui na programação. Deixa eu achar uma aqui para mim tocar lá para dona Josefa Shepko e também já vou oferecer para Janina. Moreninha linda do Tonico e Tinoco. Essa aí vai lá para dona Josefa Shepko e também para Janina.

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1: Voltamos por aqui na nossa programação da tarde. É sua, Germano tá por aqui. Germano Karpinski, olá. Toque uma de Leandro e Leonardo. Vamos procurar uma aqui do Leandro e Leonardo, Germano. Vamos atender sua participação aqui. Deixa eu procurar já aqui, Leandro e Leonardo, já para deixar na fila aqui da programação. Leandro e Leonardo. 9:03 PM. Vou colocar aqui Catedral do Leandro e Leonardo, tá bom, ô Germano? Beleza? Obrigada pela audiência. Boa tarde, estamos na escuta pessoal do Espaço Pet Tia Lê. Pet Tia Lê, um abraço pra vocês. Obrigada pelo carinho da audiência aqui na programação, tá bom? Vamos seguindo por aqui, temos mais participações. É lógico que temos. Diga, dona Renate.
2: Boa tarde, Eliane. Tudo bom com você?
1: Bom.
2: Toca a música Filha Minha com o Rick Rene. Só pra nós escutar. E um abraço para você, tudo de bom.
1: Um abração para você também, Renati, tudo de bom. Obrigada pelo carinho da audiência aqui na programação. Vai tocar Filha assim do Rick Renner aqui depois do Leandro Leonardo, tá bom? Renati, um abração. Obrigada pela participação e também pela audiência. Vamos lá então de música? Vamos lá com Catedral, Leandro Leonardo e na sequência Filha do Rick Renner.

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Capricha, gaiteiro, aqui na programação da tarde é sua. Regional, abraço ao pessoal da Geral Tech. Boa tarde, Liane, tudo bem? Mande uma música bem boa para nós, aliás. Todas as músicas do programa são boas. Um abraço. Um abraço para vocês aí. Um bom serviço, uma excelente quinta-feira. Obrigado pelo carinho da audiência aqui na nossa programação.

Eu achei que era outra música, gente do céu. Eu ofereci essa ali pro pessoal lá da Geraltec, mas deixe bem quieto, né? Vamos ouvir Daniel Agir e Poca Vai Piar aqui na programação.

0: E a Giriboca vai piar aqui na programação da Tarde é Sua. Janina também está ouvindo aqui a programação. Alô, Janina. Vamos seguindo por aqui, 10 minutinhos para as 4 da tarde.
1: Eu queria uma grande salva de palmas para esse nosso convidado, um dos melhores sanfoneiros do Brasil, Amin Braga!

0: Eliane Kozlowski. Vamos para um rápido intervalo e voltamos já com o programa Tarde é Sua.
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0: Marquinho, que na programação da tarde é sua. Diga, Janina.
1: Olá, Eliane, como passou rápido. Tem que falar um tchau, né? Tchau, até mais. Que você tenha o resto do dia abençoado. Que Deus te abençoe. Fique com Deus. Tudo de bom pra você aí. Que você tenha uma noite abençoada. Que Deus abençoe a noite. Os anjinhos que protejam. Todos os anjos, todos os santos. São José, Nossa Senhora. E que Deus cuide de você. Que Jesus cuide de você. Que todos os santos cuidem de você. E todos os anjos e santos cuidem de você. Mas estou escutando. Um abraço.
0: Um abraço, Janina! Deus que te abençoe também, que todos os santos e os anjos também cuidem de você. Abração. E diga, Itanael.
2: Boa tarde para todos vocês. Quero ouvir uma música da Sandy Júnior, volume 11, número 11, digamos.
0: Vou procurar aqui Sandy Júnior, deixa eu ver, Sandy e Júnior, volume 11. Vamos achar aqui, Tanael. Vamos ver se nós achamos aqui. Se nós achar, nós já tocamos aqui na programação. Calma lá, Sandy Júnior. Deixa eu ver se eu acho aqui, Tanael, do céu. Não dá pra não pensar. Eu acredito que seja essa aí. Vamos ouvir.

0: Sandy Júnior aqui na programação da Tarde é Sua, são 16h55, eu vou encerrando a programação por aqui, fiquem todos com Deus, um grande abraço, volto amanhã, a partir das 14h com mais um programa Tarde é Sua pra vocês, um grande abraço, fiquem todos com Deus e até amanhã, se Deus quiser.
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2: 5 e 1. 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

0: graças, maninhos.
1: Muito obrigada, gente.
0: Obrigado por tanta força que vocês dão na nossa vida,
2: gente,
0: viu?
2: Essas meninas são arrasa.
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Maravilha, maravilha. Deus abençoe grandemente, meu irmão, minha irmã, em nome do nosso Senhor Jesus. Quero mandar um abraço aqui para o irmão Reinaldo. Deus abençoe, varão de Deus, a tua esposa, a irmã Adriana. Deus abençoe em nome de Jesus. Deus garante a bênção e a vitória. A paz do Senhor Jesus para o irmão Miguel. A paz do Senhor Jesus para o irmão Vanderlei. A paz do Senhor Jesus. Glória a Deus, que Deus venha abençoar a tua vida, Deus venha abençoar em nome do nosso Senhor Jesus. Quero mandar aqui um abraço também para o pastor Daniel. Deus abençoe, varão de Deus, um forte abraço. Deus, só Deus para abençoar. Quero mandar um abraço aqui também para minha esposa, a irmã Márcia, para o meu filho Luiz Antônio, para o meu filho Emanuel. Deus venha abençoar grandemente em nome do nosso Senhor Jesus. Quero mandar aqui também que Deus venha abençoar, derramar chuva de bênção sobre a tua vida, a irmã Wanda Kujilinski, o teu filho Luiz Rogério. Deus venha abençoar grandemente o irmão Emerson. Deus abençoe o irmão Emerson Peixebes e toda a tua família em nome do nosso Senhor Jesus. Você que está na escuta aí, que Deus venha derramar, glória a Deus, chuva de bênção sobre a tua vida, sobre o teu lar, sobre a tua família, em nome do nosso Senhor Jesus. Logo mais, os irmãos vão estar louvando novamente, ao vivo, aqui nos estúdios do programa A Voz da Libertação 88.1, da Rádio Cidadão. Deus abençoe os irmãos lá de Porto União, meu irmão Jonathan, minha cunhada Vanessa, as minhas sobrinhas Isadora, a Maria Helena. Deus abençoe em nome do nosso Senhor Jesus, a minha mãe Dona Clarice, o meu pai Antônio, meus irmãos Cleberson, Emerson, a Dani, o João Vitor, um forte abraço. Deus abençoe em nome do nosso Senhor Jesus, as minhas tias lá do distrito de São Cristóvão, um forte abraço. Deus venha abençoar em nome de Jesus e toda a tua família, meu tio Teófilo, um forte abraço, varão de Deus. Deus garante a bênção e a vitória em nome do nosso Senhor Jesus. A todos os irmãos ali de Teixeira Soares, um forte abraço, Fernandes Pinheiro, Irati, Deus abençoe, a irmã Cristiana, irmão Valdir, a irmã Michele, Michael, a Monique, um forte abraço em nome do nosso Senhor Jesus. O Senhor tem uma bênção, o Senhor tem um milagre para entregar na tua vida, no teu lar e na tua família, em nome do nosso Senhor Jesus. Ali os irmãos de Rio Azul, Deus abençoe os irmãos lá de Rebouças, os irmãos obreiros, membro, um forte abraço. Deus abençoe em nome do nosso Senhor Jesus, os irmãos que não perdem a rádio, né? Voz da Libertação, é Deus que tem um milagre, uma bênção para entregar na tua vida, no teu lar, na tua família. Deus é maravilhoso, Deus é fiel. Os irmãos ali, que Deus venha abençoar em nome do nosso Senhor Jesus. Amados, está aqui então o pastor Osvaldo, que dirige aqui a Igreja Deus e Amor da Vila Maria. Fica ali na Avenida dos Trabalhadores, 751. Todos os dias, então todos os cultos é nas quartas, a partir das 19 horas, nas sexta e nos sábado, a partir das 19 horas. E também, meus irmãos, ali em Paulo Frontin, quero mandar um abraço para todos os irmãos de Paulo Frontin que estão na escuta. Deus abençoe, que Deus venha abençoar em nome do nosso Senhor Jesus. Também ali em Paulo Frontin, fica na rua saindo para Vargem Grande, o número é 6. Que Deus venha abençoar todos os domingos a partir das 14 horas. E ali, amados irmãos, em Rebouças, todas as quartas, sexta, sábado e domingo, a partir das 19 horas, fica ali na rua Adelermo Barbosa Furtado, o número é 48, fica na Vila Facine. Também estamos aqui com o pastor Jair, que logo vai passar o endereço ali de Rio Claro, que fica ali na rua João Pessoa, sem número. E também lá em Irati, que fica na rua Victor de Amaral, o número é 1130. Fica lá no bairro Estroparo, meus irmãos, facinho, facinho de achar. Ele vai passar os horários de culto, daqui uns dias vai estar serva do Senhor lá. Uma irmã muito usada nas mãos do Senhor, a evangelista internacional Maria Lorena, vai estar pregando e orando por todos. Dia 29, ela vai estar lá, já está confirmado, meus irmãos, a presença da serva do Senhor. Ela estava ali em Rebouças, e daí nós estávamos conversando, e ela vai estar lá. Deus opera sinais, prodígios e maravilha através da serva do Senhor. Amados, agora o pastor Jair vai dar os anúncios, vai dar os agradecimentos, vai fazer uma oração conosco. Logo mais, os servos do Senhor vão estar louvando aqui, adorando em nome do

0: Nosso Senhor Jesus. Deus abençoe também, quero mandar um abraço, né, para minha sogra, irmã Sônia. Deus abençoe, em nome do nosso Senhor Jesus. Deus tem um milagre, Deus tem uma bênção para entregar na tua vida, no teu lar, na tua família, em nome de Jesus.
1: Verdade, pastor Anderson, com toda certeza. Eu quero mandar um abraço também, né, a todos que estão aí na escuta desta programação maravilhosa. E, manos, irmãos queridos, está aqui conosco, né, irmãos? Para mim é uma alegria muito grande, pastor Anderson. Era uma data que a gente estava ansioso, aguardando, né? E hoje deu certo, né? Já deu tudo certo, a gente está junto com esses queridos, amados irmãos em Cristo, irmão Anderson. Nós sempre andamos para lá e para cá com eles, às vezes voltamos tarde da noite, mas voltamos felizes, contentes. Eles amam fazer a obra de Deus, pastor Anderson. Nosso irmão Márcio, pastor Osvaldo, é uma bênção de Deus e eu admiro muito essa dupla, admiro muito a forma que Deus tem manifestado, né, no momento que eles louvam a Deus, com essas vozes ungidas, essas vozes abençoada por Deus, que Deus deu essa dupla tão abençoada, graças a Deus por isso. Deus abençoe nosso irmão Nils, com certeza está na escuta. Deus abençoe a sua família lá em Rio Claro. Deus abençoe os irmãos lá, tem gente que com certeza está nos ouvindo, que Deus abençoe grandemente. Lembrando, Rio Claro, hein? Nesse sábado aí, nós estamos ali no encerramento, uma grande e poderosa campanha, pastor Anderson, a campanha que tem por tema misericórdia. E tão a benção, meu Deus. E essa campanha, quem vai estar fazendo ali o encerramento dessa campanha? O homem de Deus, bastante conhecido, o homem de Deus abençoado, o pastor Misael, lá de Prudentópolis, um varão abençoado por Deus, hein? Abençoadíssimo por Deus. Ele vai estar conosco pela primeira vez em Rio Claro neste sábado. E claro, você que está nos ouvindo, mora próximo ao Rio Claro aí, não perca, não fique em casa não, se esforça, esteja conosco. Jesus tem uma grande bênção para você. Então, neste sábado, no horário das 19 horas, nossa igrejinha ali é uma bênção, irmão. Ali Deus tem manifestado a sua glória, o seu grande poder. É onde fica ali muito fácil de achar, né? Rua João Pessoa, número 100, ou melhor, é sem número, mas é muito fácil de achar, porque Rio Claro é pequeno e vai ser fácil. E lembrando também, Irati, nesta sexta-feira, logo mais, nós temos ali duas concentrações, pastor Anderson, às 14 horas. Ali comparece a serva de Deus, cooperadora Ana Paula, com a mulher de Deus também, a serva do Senhor, cooperadora Serli. E à noite prossegue a grande campanha que tem por tema O Milagre Não Cessou. Então, a bênção da campanha. Jesus está curando, Jesus está libertando. Então, a bênção da campanha ali. Irati está sendo sacudido pelo grande poder de Deus. E claro, lembrando também que domingo, hein? Iratim, nossa sede regional, ali estamos ali na campanha também. O sangue de Jesus que liberta. E olha, Jesus está derramando fogo do céu em nossa sede regional da cidade de Irati. Então, abençoe, claro, não posso também deixar, como o pastor Ana já falou, né? Lembrando o povo querido que está chegando, hein? Está chegando dia 29 de agosto. Olha que bênção, que lindo. Dia 29 de agosto, nós temos uma grande concentração em nossa sede ali de Irati. Já está confirmada a presença dessa grande mulher de Deus, evangelista internacional, a nossa irmã Maria Lorena, que vai estar conosco ali. E eu creio, pastor Anderson, que vai ser bênção. Vai ser bênção, vai ser uma data que vai ficar marcada em nossos corações, vai ser lindo de ver o agir de Deus na vida dessa mulher. Porque quando essa mulher ora, pastor Anderson, os milagres acontecem, né? Libertações acontecem e o nome do Senhor é glorificado. Então, já conversamos com o presbítero Joelson, com o presbítero Eluir, também lá de Inácio Martins, também vão estar conosco, os irmãos presbítero Nilson também, Teixeira Soares, pastor Anderson Malé vai estar conosco, nosso irmão pastor Osvaldo, se ele tiver de folga, com certeza vai também lá, né, no nosso irmão Márcio. Então tá uma benção, irmãos. Ouvinte querido, tá, olha, está tão gostoso aqui nesse lugar, hein? Você que nos ouve aqui na cidade, aonde quer que seja, aonde está chegando aí a voz da libertação, esta voz é a voz de Deus entrando no seu lar. E nesse momento eu quero fazer uma pequena oração a Deus, aproveitando esse espaço concedido pelo pastor Anderson, que Deus abençoe o pastor e a sua família. Claro, estamos aqui para nós fazer a vontade do Senhor. Meus queridos, eu não sei que problema você está enfrentando. Eu não sei que problema você está enfrentando, meu querido, minha querida. Você que nos ouve neste momento, em nome de Jesus Cristo, ligue teus pensamentos com Deus, coloque a sua mão sobre a enfermidade, aonde for, coloca a mão, a sua mão, e eu creio que a mão do meu Jesus vai tocar sobre a sua mão agora e um milagre vai acontecer. Oremos, ouvintes querido, oremos ao Pai. Senhor meu Deus e meu Pai, em nome de Jesus Cristo, meu Deus, teu filho amado, em nome do Senhor, meu Deus, eu clamo neste momento, ó Deus, juntamente com os meus amados irmãos, ouvintes de casa, os ouvintes de longe, os ouvintes de perto. Olha, meu Deus, esta pessoa, Pai, que precisa de uma bênção das tuas mãos. Olha esta pessoa, meu Pai, que precisa de um milagre neste momento. Vai de encontro desta vida agora, Senhor. Vai de encontro desta vida agora, meu Deus, desta família católica, Senhor, que está ouvindo o programa Voz da Libertação, está sendo neste momento, ó Deus querido, tocado pelo teu poder, tocado pelo teu Espírito Santo, venha confirmar o grande milagre, o renovo também, o renovo espiritual. Levanta, meu Deus, este irmão que está caído, levanta esta irmã, meu Deus, que está fraca na fé, fortalece esta irmã agora, fortalece o teu servo agora, Senhor, ó Deus tremendo, ó Deus poderoso, é a minha simples, é a nossa humilde oração, em nome do Senhor Jesus Cristo, que bênção. Só mais um minutinho, lembrando também, meus queridos, que na próxima terça-feira, pastor Anderson, Iratinha espera essa dupla abençoada também, viu? Ela, o dono da rádio lá, ele viu os vídeos, os irmãos tocando, olha, que vontade de estar junto com esses irmãos lá. Então ele aguarda e vai estar tudo certo, vai estar lá nosso irmão Lucas e um dos hinos já está escolhido, hein? É o trem das doces. Vai ser mesmo. Deus abençoe, vinte, Deus abençoe o pastor Anderson.
0: Que maravilha, né, meus irmãos? Deus é maravilhoso e fiel, pastor Lucas, né, e toda a família estão na escuta lá. Deus abençoe, varão de Deus, irmão Lucas, ali da cidade de Irati. Um varão de Deus que toca uma gaita, hein? Deus abençoe, hein? Forte abraço, varão de Deus. Quero também mandar um abraço aqui pro irmão Laurici, toda a tua família. Deus abençoe, forte abraço, varão de Deus. Deus abençoe, em nome do nosso Senhor Jesus. Deus tem uma bênção, Deus tem uma vitória para você, em nome de Jesus. Quero mandar um abraço aqui pro irmão Nilson e toda a tua família, irmã Denilda, irmãzinha Kimberly, irmãozinho João Mateus. Deus abençoe, forte abraço, em nome do nosso Senhor Jesus. Deus é maravilhoso, Deus é fiel. Quero mandar também aqui um abraço pro irmão Nilson, ô varão de Deus. Deus é maravilhoso e fiel, logo mais o pastor Osvaldo vai estar tocando aqui aquele hino que você pediu. Deus é maravilhoso e fiel, Deus abençoe o irmão Nilson, a irmã Vani, toda a tua família, em nome do nosso Senhor Jesus, varão de Deus. Deus é maravilhoso e fiel e o Senhor garante a vitória, em nome de Jesus. Deus abençoe todos os irmãos que estão mandando pedindo hino, pedindo oração. Nós vamos estar orando por você, irmã Marisa, e toda a tua família. Deus é maravilhoso e fiel, e o Senhor garante a bênção e a vitória, em nome de Jesus, meus irmãos. Vou tocar mais um hino aqui, e os irmãos logo mais já vão estar louvando, mais uns 3, 4 hinos, em nome de Jesus.

0: Glórias a Deus. Maravilhoso. Vamos louvar a Deus com mais uns 3, 4 hinos para a glória do Senhor. Eu quero também agora aproveitar esta oportunidade, lembrando que também quero oferecer esse hino para todos da minha casa, meus filhos, minha esposa, ali a minha nora Marinês, também, glória a Deus, ali para Teixeira Soares, ali que estão na escuta, o nosso irmão Lucas, ali da cidade de Irati, o irmão Lucas pode ficar esperando que o trem também vai passar lá. E também, glória a Deus, ali o meu irmão carnal ali na Colônia 3, a minha irmã Matilde, meus cunhados, ali minha irmã Maria Ambrósio, creio que também estão na escuta deste programa. E também o nosso irmão Olair Pedroso, glória a Deus, que muito breve, creio, que o irmão vai estar também louvando. O irmão tem um talento maravilhoso que o Senhor tem concedido a ele, a sua esposa também ali, para a glória do nosso Pai. Nós vamos louvar a Deus com um hino. Também quero passar ainda o nosso irmão Márcio, creio que também vai falar, ainda para dedicando também este hino para alguém aqui nesta noite, para a glória do Senhor.
1: Glória a Deus, glória a Jesus. Que Deus venha abençoar a vida de todos vocês que estão em sintonia com o programa Voz da Libertação. Também gostaria de mandar um abraço para minha mãe, Dona Sônia, para minha irmã Márcia, os meus sobrinhos Luiz Antônio e Manuel. E também mandar um abraço para o meu amigo Cleucir Cria, que eu creio que está aí, né, Cleucir? Creio que está escutando essa programação. Que Deus abençoe a tua vida, toda a tua família. Meu amigão aí também, o Vitão, Vitor Meirelles. Que Deus abençoe a tua vida, Vitão. Que Deus abençoe a Marlene, o Celso, o Diego, a Franciele, a Cláudia, o Vitinho, a netinha de vocês. Que o Senhor venha abençoar a vida de vocês, que Deus venha abençoar, que Deus venha tocar na tua saúde, que Deus venha restaurar a tua saúde, Vitão. Que Deus abençoe a vida de todos vocês. Nosso irmão Lair Pedroso, como o pastor Oswaldo já falou também, né? Que Deus te abençoe, você e a tua esposa, irmão Lair. O nosso irmão Lucas aí, da cidade de Irati, irmão. Se Deus quiser, na próxima terça-feira estaremos aí, né, irmão? Louvando a Deus juntamente com o irmão aí, né? Glória a Deus, nós vamos louvar ao Senhor aqui nesta noite, com mais 2, 3 louvores. Glória a Deus, glória a Jesus.
0: Glória a Deus. Também quero lembrar ainda da minha irmã Alice, do meu cunhado Abrão, ali estão no Jardim Emília, também na escuta, creio, nesta noite, para a glória do Senhor. A minha sobrinha Anaí, Magal, a outra sobrinha ali, a Lindinaura, crendo assim na parte do Senhor, que para tudo tem um tempo também, não esquecendo que neste momento eu creio que os irmãos ali da Assembleia de Deus, os irmãos do Caminho do Céu, os irmãos ali da presbiteriana, outras igrejas estão na escuta também, como nós também escutamos, porque a Bíblia nos diz assim, que nós temos que estar unidos, nós temos que amar a uns aos outros, assim como o Senhor nos amou, e assim como nós amamos a nós mesmos. Então tudo isso é para a glória do Senhor. Vamos louvar a Deus com um hino aqui, glória a Deus, para a glória de Deus, as batidas do martelo.